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2: 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As notícias do governo federal que movimentaram o país no dia de hoje.
3: Olá, boa noite.
4: Boa noite para você que nos acompanha em todo o país.
3: Terça-feira, 1º de setembro de 2026.
4: E vamos aos destaques do dia.
3: Economia brasileira.
4: PIB cresce 0,5% no segundo trimestre do ano.
3: Aumento foi impulsionado pela agropecuária. Márcia Fernandes.
5: O principal crescimento foi impulsionado pelo desempenho da pecuária e da produção de alimentos como café e soja.
4: Mudança no calendário. Começa hoje a escolha do Simples Nacional para o ano que vem.
3: Pequenas empresas têm até 30 de setembro para escolher novo modelo da reforma tributária. Cleide Lopes.
6: Elas poderão optar como irão recolher o imposto sobre bens e serviços e a contribuição sobre bens e serviços.
4: Campanha alerta passageiros sobre consequências de atos de indisciplina em voos e aeroportos.
3: E vamos falar também dos direitos dos viajantes.
4: ANAC Passageiros recebe relatos contra empresas aéreas. Yuri Sherman, gerente da agência, destaca o serviço.
7: É muito importante a gente estimular a utilização da nossa plataforma como uma alternativa mais rápida, mais célere e mais resolutiva até do que o Poder Judiciário.
3: E hoje na apresentação da Voz do Brasil, Luciana Vasconcelos e Luciano Seixas.
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3: O governo reuniu especialistas e gestores para discutir os efeitos das apostas online, nas chamadas bets, na vida dos brasileiros.
4: A ideia é fornecer subsídios para novas medidas na regulamentação do setor.
3: Participaram da primeira reunião entidades ligadas à saúde, indústria, comércio, setor artístico e cultural e crianças e adolescentes.
8: Um dos tópicos foi o impacto das bets na saúde brasileira. A regulamentação da propaganda foi elencada como alternativa a este problema. O ministro da Saúde, Alexandre Padilha, classificou o vício em jogos online como um problema de saúde pública e destacou que o Sistema Único de Saúde oferece atendimento online para ludopatas.
9: Quando a pessoa entra no meu SUS digital, solicita a consulta e começar o plano terapêutico, tem um conjunto de psicólogos e psicólogas que vão atender essa pessoa, pelo menos 10 consultas, depois você pode renovar esse plano para mais 10 consultas, pode continuar a consulta.
8: Leandro Domingos Teixeira, vice-presidente financeiro da Confederação de Bens, Serviços e Turismo, CNC, destacou o impacto das bets sobre o comércio brasileiro e defendeu tributação e limitação do número de plataformas no país.
10: Defendemos uma rigorosa fiscalização sobre os jogos online, ampliando a tributação incidente, já que a atividade que exerce são nocivas à saúde dos apostadores e também à economia popular.
8: Nem as crianças escapam dos riscos envolvendo as apostas online, como destaca Maria Melo, coordenadora do programa Criança e Consumo do Instituto Alana.
11: As plataformas de aposta replicam de forma ainda mais agressiva a mesma lógica de exploração comercial que a gente vê nas redes sociais hoje, que é baseada em desenho viciante, recompensa variável, gamificação e muitas vezes o uso de crianças como vetor de marketing. O uso de influenciadores mirins de até 6 anos de idade.
8: Os participantes da reunião também apresentaram como sugestão a proibição das plataformas de jogos online no país, a criação de programas de saúde mental nas empresas, implantação de estratégias de fiscalização e monitoramento dos sites de aposta, principalmente os legais. As propostas serão estudadas pelo governo e servirão de base para as políticas de regulamentação das bets no país. Reportagem Graziele Bezerra.
4: O produto interno bruto brasileiro cresceu 0,5%.
3: O indicador mede o valor de todos os bens e serviços produzidos pelo país.
5: O produto interno bruto, PIB, que mede a soma de todos os bens e serviços produzidos no país, cresceu 0,5% no segundo trimestre de 2026. Os dados são do Instituto Brasileiro de Geografia e Estatística, IBGE. Foram movimentados 3 trilhões e 400 bilhões de reais no segundo trimestre. O principal crescimento foi no setor agropecuário, impulsionado pelo desempenho da pecuária e da produção de alimentos como café café e soja. O coordenador de contas nacionais do IBGE, Ricardo Moraes, detalha os setores que tiveram destaque.
0: O produto interno bruto cresceu 0,5% no segundo trimestre em relação ao primeiro trimestre de 2026. Na série com ajuste sazonal, os maiores destaques foram a extrativa mineral, com crescimento de 3,4%, a agropecuária, com 2,8%, e os serviços de informação e comunicação, com crescimento de 2,1%.
5: Entre os demais setores que apresentaram resultados positivos, o setor de serviços cresceu 0,2% e a indústria avançou 0,1% na comparação com o trimestre anterior. A economista Maria de Lourdes Molo explica o que significa esse índice.
12: E é o valor total da produção de bens e serviços finais que são obtidos pelo país em território nacional em determinado período de tempo, geralmente um ano. Em geral, a produção é medida em unidades monetárias. Ele representa tudo que a economia produz, que para essa produção existem empregos, existem salários, existem lucros. As rendas das pessoas são geradas a partir da geração desse produto.
5: Também foi registrado o crescimento do PIB em relação ao ano passado. Na comparação com o segundo trimestre de 2025, o índice teve alta de 2%. Reportagem Márcia Fernandes.
4: A implantação da reforma tributária está dando mais um passo.
3: A partir de hoje, pequenas empresas devem optar pelo Simples Nacional e a forma de recolhimento do IBS e da CBS em 2027.
4: O prazo vai até 30 de setembro.
6: Micro e pequenas empresas enquadradas no Simples Nacional terão uma nova decisão tributária para tomar ainda em 2026. Entre os dias 1º e 30 de setembro, elas poderão optar como irão recolher o imposto sobre bens e serviços e a contribuição sobre bens e serviços no primeiro semestre de 2027. Pela nova regulamentação, as empresas poderão continuar recolhendo o IBS e o CBS dentro da guia única do Simples Nacional ou optar pelo chamado regime regular, no qual os dois tributos serão calculados e pagos separadamente. A escolha pelo regime regular não significa sair do Simples Nacional. A empresa continuará no regime simplificado para os demais tributos, mas seguirá regras próprias para calcular e pagar o IBS e CBS. A microempresária do ramo de alimentação do Rio Grande do Sul, Carolina Kader, disse que ainda não fez a opção, mas vai decidir com o seu contador a melhor opção.
13: Eu acho que para isso a gente tem que ter, enquanto empresário, orientação contábil, assim, né? Para poder fazer essa escolha e optar pela melhor forma de fazer essa declaração tributária.
6: O contador Reginaldo Moraes da Silva destaca a importância dessa opção.
14: O IBS, o CBS, ele vem com a reforma tributária, tá? Tá mudando dois impostos, o PIS e o COFINS. Eles deixarão de existir num processo de transição a partir do ano que vem. E aí, o que acontece? Com essa mudança, o IBS e o CBS, que é o IBS, que é o de serviço, e o CBS, que é o de comércio, basicamente, né? A gente vai conseguir aproveitar crédito dos nossos fornecedores.
6: As empresas que fazem parte do Simples Nacional continuarão enquadradas automaticamente. Reportagem Cleide Lopes.
4: Para o empresário individual, não mudou o prazo. O período de solicitação de opção para se tornar ou permanecer sendo MEI permanece em janeiro.
3: E se você tem dúvidas, acesse ainda o site gov.br/Receita Federal.
4: E uma dica, no YouTube da Receita tem um vídeo que pode ajudar o pequeno empresário na hora da escolha.
3: Empresas brasileiras que tiveram as exportações afetadas pelas novas tarifas dos Estados Unidos podem ter mais tempo para cumprir compromissos tributários.
4: O Ministério do Desenvolvimento, Indústria, Comércio e Serviços regulamentou a prorrogação por mais um ano do chamado drawback suspensão.
3: O regime suspende o pagamento de tributos na compra ou importação de insumos usados na produção de bens destinados à exportação.
4: Na prática, a empresa assume o compromisso de exportar o produto dentro de um prazo determinado. E é justamente esse prazo que poderá ser ampliado.
3: Só no mês de julho, a aviação civil brasileira registrou quase 12 milhões de viajantes em voos nacionais e internacionais.
4: Desse total, cerca de 9 milhões e 100 mil foram em voos domésticos, um crescimento de 1,9% em relação ao mesmo período do ano passado.
3: E é nesse cenário, com tanta gente viajando para dentro e fora do país, que foi lançada a campanha para alertar passageiros sobre consequências de atos de indisciplina em voos e aeroportos.
4: Para se ter uma ideia, o Brasil registrou 881 casos de indisciplina no transporte aéreo entre janeiro e junho deste ano.
3: 154 episódios estão inseridos em categoria 3 de resolução da ANAC, Agência Nacional de Aviação Civil. Isso significa que a ocorrência pode comprometer a segurança operacional.
4: Para conhecer melhor a resolução da ANAC, que cria regras para atos de indisciplina nos aeroportos e a bordo, vá em pareceexagero.com.br.
3: Agora a gente vai falar sobre os direitos dos passageiros. E a ferramenta ANAC Passageiros, que ajuda a orientar usuários e mediar reclamações contra companhias aéreas.
4: Sobre o assunto, conversamos com Yuri Sherman, gerente de regulação das relações de consumo da ANAC. Acompanhe. Olá, nós estamos com Yuri Sherman, gerente de regulação das relações de consumo da ANAC. Boa noite, muito obrigada pela sua presença aqui na Voz do Brasil.
7: Boa noite, Luciano.
4: Yuri, vamos começar falando qual é o papel da ANAC na proteção dos passageiros.
7: Obrigado pela oportunidade de esclarecer, Luciana. Essa nossa atuação, ela se dá por duas frentes, tá? Uma frente voltada a garantir um ambiente econômico favorável à vinda de novas empresas, para que a gente tenha mais concorrência no nosso setor. E no fim do dia, mais concorrência é bom para o consumidor, né? Gera mais oferta de serviços, mais oferta de produtos, mais opções de tarifas para os passageiros. E a gente tem uma segunda frente, que é diretamente voltada à garantia de direitos essenciais aos passageiros. Isso se dá não só por meio da nossa norma, mas pela nossa atuação fiscalizatória, né? Onde a gente tem ali uma atuação nos aeroportos, a gente acompanha remotamente também o cumprimento dos deveres das empresas. A gente tem também uma atuação de educação para o consumo, né? Para que os passageiros conheçam seus direitos, conheçam seus deveres. E ainda nessa linha de garantir direitos, a gente cria um ambiente propício a resolução de conflitos de consumo.
3: Como é que a agência tem atuado para prevenir problemas e estimular a solução desses possíveis conflitos?
7: Num primeiro momento, Luciano, por meio da fiscalização, né? Por meio da fiscalização que a gente vai ali a campo, né? Que as empresas veem que a gente está atuante, né? Que a gente está ali acompanhando o que, que elas estão fazendo. As empresas veem que cumprir as regras é fundamental, né? É necessário. Agora, o transporte aéreo, ele é muito complexo, né? Tem várias complexidades no transporte aéreo e, por isso, intercorrências podem acontecer. No caso de intercorrências, você só fiscalizar, você só punir, não resolve os problemas individuais, né? E é daí que vem a nossa atuação voltada à resolução de conflitos. E a gente faz isso tanto pelo monitoramento do saque das empresas, né? Vendo como que as empresas estão respondendo ali no saque, como que os atendentes das empresas estão preparados para responder às demandas dos passageiros. E a gente faz isso também por meio de uma plataforma de resolução de conflitos, que é o ANAC Passageiro.
4: Bem, Yuri, falando em conflitos, nós ouvimos alguns passageiros que tiveram problemas durante a viagem. Uma delas foi a Amanda Evangelista, que teve problema com a bagagem. Vamos ouvir?
15: Oi, meu nome é Amanda, eu tenho 35 anos, sou residente de Brasília. Recentemente, voltando de Foz do Iguaçu, no Paraná, eu despachei a minha mala pela companhia aérea e, chegando no destino, chegando em Brasília, eu verifiquei que itens da minha mala, como perfume, tinham sido roubados, furtados de dentro da minha mala, enquanto a mala estava sob responsabilidade da companhia aérea e do aeroporto, já que ela não estava comigo. Eu queria saber o que fazer nesses casos.
4: Yuri, o que a gente pode falar para a Amanda?
7: Bom, em primeiro lugar, a gente está diante de um cometimento de um crime, né? Então é imprescindível que a Amanda registre a ocorrência policial, né? Para que tenha a devida apuração policial e registrada a ocorrência, ela precisa fazer um protesto junto à empresa aérea na primeira oportunidade, né? Então, assim que ela verificou que tinha algum item faltando na sua bagagem, ela faz o protesto junto à empresa aérea e aguarda a resolução. Caso a empresa não resolva o problema, né, considerando que a empresa tem a obrigação de reembolsar por esses itens surrupiados, né, pela violação da bagagem, aí a Amanda pode registrar uma reclamação na plataforma ANAC Passageiro e lá a empresa vai responder e a ANAC também vai monitorar toda essa situação em âmbito coletivo, né?
3: Tá certo. Tem também aqui a reclamação da Ana Cláudia Ferraz sobre atrasos de voos. Vamos ouvir.
16: Oi, meu nome é Ana Cláudia Ferraz, moro em Rio Branco, no Acre. Recentemente tive um problema num voo que a gente teria que embarcar meia-noite, né, no horário Acre, e embarcamos, só que permanecemos 3 horas dentro da aeronave, porque a aeronave apresentou problemas. Depois de 3 horas, eles cancelaram o voo, e no cancelamento do voo eles não ofereceram hotel, nem lanche, nem alimentação, e só conseguimos chegar em casa 6 horas da manhã. E nesse caso, como que a gente procede?
7: No caso de atraso de voo, a partir de 1 hora, a empresa é obrigada a fornecer facilidade de comunicação. A partir de 2 horas, é obrigada a fornecer alimentação. E a partir de 4 horas, a empresa é obrigada a fornecer hotel, hospedagem, para quem não for residente naquela localidade do atraso. Né? Então, ainda que nessa situação a passageira estivesse dentro da aeronave, né, e permanecido lá durante 3 horas, depois de 2 horas, a empresa deveria ter fornecido essa assistência material de alimentação e, resolvida ali a questão da reacomodação em outro voo, deveria encaminhar os passageiros ou para o hotel, né, para que aguardasse ali, né, como, pelo que eu entendi, houve pernoite, ou encaminhar os passageiros para sua residência e depois também custear o retorno do passageiro até o aeroporto.
17: E agora ela pode fazer uma reclamação no ANAC Passageiros?
7: É imprescindível que ela faça uma reclamação no ANAC Passageiro, tá, Luciana? A nossa plataforma é uma plataforma que propicia a resolução de conflitos individuais. Então ela vai registrar uma reclamação, a empresa vai ter até 10 dias para responder. E depois disso o passageiro vai avaliar como que foi essa resposta da empresa. E a ANAC está ali nos bastidores acompanhando tudo, né, vendo como que em âmbito coletivo se dá essa atuação das empresas, onde que as empresas estão pecando, como que a gente vai utilizar aquilo para direcionar nossos esforços fiscalizatórios. E a gente tem tido resultados positivos com a plataforma, né, resultados que a gente precisa compartilhar, né, coisa de 80% de resolutividade, um tempo médio de resposta pelas empresas na casa de 4 dias. Então é muito importante a gente estimular a utilização da nossa plataforma como uma alternativa, né, mais rápida, mais célere e mais resolutiva até do que o Poder Judiciário.
3: É um aplicativo ou um endereço na internet?
7: A gente tem a versão web, né, do ANAC Passageiro, e a gente tem a opção de acesso também por meio do super app da ANAC. Os dois são possíveis. Então, entrando anacpassageiro, gov.br/anacpassageiro, o passageiro entra lá na nossa plataforma, consegue se informar sobre seus direitos e consegue registrar a sua reclamação.
17: E é mais fácil, fica mais rápido resolver os problemas.
7: Muito mais rápido. A gente tem informação clara, com linguagem simples. As empresas, como eu disse, né, têm respondido num tempo muito ágil, né, com um índice de resolutividade que a gente tem considerado satisfatório. Então, agradeço aí pela oportunidade de compartilhar a nossa plataforma.
3: Muito bem, nós conversamos com Yuri Sherman, gerente de regulação das relações de consumo da ANAC, aqui na Voz do Brasil. Muito obrigado por sua presença.
7: Obrigado a vocês pela oportunidade.
4: Amanhã será realizado o Dia C de capacitação destinado a profissionais de segurança pública que atuam na prevenção e enfrentamento da violência contra a mulher.
3: A formação será realizada presencialmente nas 27 capitais do país, com transmissão simultânea para 80 municípios.
4: A medida integra um pacote de medidas anunciadas nessa semana, ainda dentro do Agosto Lilás, que teve como objetivo conscientizar a população sobre a importância da proteção de mulheres e meninas no país.
3: Além da qualificação, foram assinadas 2 portarias. É o que vamos ouvir agora na reportagem de Luciana Colares, de Holanda.
18: A primeira portaria contou com a adesão de todos os estados e do Distrito Federal e estabelece a Secretaria Nacional de Segurança Pública como responsável pela avaliação dos planos estaduais e distrital de combate à violência contra a mulher. A elaboração caberá aos entes federativos. Para Michele Gonçalves dos Santos, diretora de ensino e pesquisa da Senasp, a medida contribui para a execução das políticas públicas na área.
19: Reforça a objetividade e a transparência da avaliação desses planos estaduais e distrital, planos esses que são instrumentos bastante efetivos e fundamentais para o planejamento e para a execução das políticas de enfrentamento da violência contra mulheres e meninas em todo do país. Assegura também uma aplicação mais transparente, mais célere e eficaz dos recursos do Fundo Nacional de Segurança Pública para esse fim.
18: A segunda portaria institui um grupo de trabalho para a elaboração de um protocolo nacional de atendimento às vítimas de violência sexual. A ideia é um atendimento mais qualificado em todas as delegacias do país. Além disso, foi anunciado um dia de capacitação em 2 de setembro, chamado de Dia C, destinado a profissionais de segurança pública nas 27 capitais do país. O ministro da Justiça e Segurança Pública, Wellington Lima, falou sobre a importância dessa articulação institucional.
20: A violência contra as mulheres não pode ser enfrentada por uma instituição isoladamente. Portanto, estabelecemos os parâmetros, produzimos conhecimento, capacitamos os profissionais e integramos as instituições.
18: Também foi lançada uma publicação da Escola Nacional de Segurança Pública sobre o tema, que reúne evidências para o enfrentamento às violências de gênero, ainda em celebração às 2 décadas da Lei Maria da Penha. Reportagem Luciana Colares de Holanda.
21: Dicas do Enem.
22: Meu nome é Caroline Santos e a minha dúvida é: como melhorar o meu repertório para a redação?
23: Quem responde pra gente é Juliana Bessa, professora de Sociologia. Vamos ouvir.
24: Galera, para a prova do Enem, é importante a gente pensar que a gente tem 3 sociólogos importantes, o Durkheim, o Max Weber e o Karl Marx. Mas é importante que você consiga aplicar as ideias deles aos outros temas que são importantes, assim, como cidadania, movimentos sociais, desigualdade social e também política, poder e Estado. São mais ou menos esses temas que você vai ver na prova do Enem. E é importante também pensar que esses temas dentro, por exemplo, de movimento social, você vai encontrar também na redação. Na redação, nos últimos anos do Enem, a gente teve temas como a questão de desafios para a população negra, para os povos indígenas, a questão das mulheres também, a invisibilidade do trabalho feminino. Então, essas são grandes áreas, mas a gente pode pensar vários temas aí dentro.
23: A prova de redação do Enem será realizada no dia 8 de novembro. 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
3: A Companhia Nacional de Abastecimento, a Conab, recebe até amanhã propostas para o fornecimento de 5.368 cestas de alimentos.
23: Elas serão destinadas a famílias indígenas do Rio Grande do Sul e Santa Catarina em situação de insegurança alimentar e nutricional.
3: A adesão pode ser feita de forma 100% digital, como explica Everton Santos, diretor de Normas e Sistemas de Logísticas do Ministério da Gestão e da Inovação em Serviços Públicos.
25: Agricultores familiares, cooperativas e associações já podem acessar o site do Contrata Mais Brasil, conferir o edital e participar. Basta fazer o cadastro na plataforma, informar quais alimentos pode fornecer, escolher a oportunidade e enviar a proposta. Tudo em um só lugar.
23: E atenção, os interessados na venda de alimentos devem acessar o site contratamaisbrasil.sistema.gov.br. Vamos repetir? contratamaisbrasil.sistema.gov.br.
3: E essas foram as notícias do Governo Federal.
23: Uma realização da Secretaria de Comunicação Social da Presidência da República.
3: Com produção da empresa Brasil de Comunicação.
23: Fique agora com as notícias do Poder Judiciário e do Congresso Nacional. Uma boa noite.
3: Boa noite para você e até amanhã.

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2: Presidente do STF abre seminário internacional que discute desafios do uso da inteligência artificial no judiciário.
3: Relator no STJ mantém prisão preventiva de tenente-coronel da Polícia Militar de São Paulo, acusado de matar esposa.
2: TSE lança plataforma para combater a desinformação durante o processo eleitoral.
3: Boa noite, eu sou Leandro Bezerra.
2: Eu sou Walter Lima.
3: O Supremo Tribunal Federal abre segundo o Seminário Brasil-Itália da Rede Internacional sobre Sistemas de Justiça e Democracia.
2: O encontro discutiu os impactos da inteligência artificial no judiciário. Marta Ferreira.
4: Na abertura do evento, o presidente do Supremo Tribunal Federal e do Conselho Nacional de Justiça, ministro Edson Fachin, citou riscos concretos do uso da inteligência artificial que desafiam a magistratura, como citações jurisprudenciais inexistentes, vieses discriminatórios reproduzidos a partir de base de dados históricos e a opacidade dos modelos. Na avaliação do ministro, porém, a resposta a esses riscos não pode paralisar a inovação.
5: O caminho parece-nos ser o da experimentação supervisionada, ambientes controlados, registro de ferramentas certificadas, formação obrigatória da magistratura, comitês técnicos e éticos permanentes.
4: A agenda internacional continua amanhã e quinta-feira, com a 17ª Jornada Ítalo-Hispano-Brasileira de Direito Público. O encontro reúne no STF pesquisadores e especialistas dos três países para o intercâmbio acadêmico e a análise comparada de questões relacionadas ao direito constitucional e ao direito público.
3: O ministro do STJ, Reinaldo Soares da Fonseca, manteve a prisão preventiva do tenente-coronel da Reserva da Polícia Militar de São Paulo, Geraldo Leite Rosa Neto.
2: O PM é acusado de matar a esposa, também policial militar, Fátima Uchoa.
6: Pela investigação, em 18 de fevereiro deste ano, na capital paulista, Geraldo teria atirado na cabeça da companheira após discutirem. Depois, teria deitado o corpo dela no chão e alterado a cena do crime para simular suicídio, colocando a arma do crime na mão da vítima. Em abril, o ministro Reinaldo Soares da Fonseca definiu a competência do Tribunal do Júri para julgar a ação penal. E agora, ao negar a liminar, que é uma decisão provisória, o relator no STJ destacou que a prisão cautelar é necessária diante do risco de interferência na produção das provas e dos indícios de que o militar teria tentado alterar a cena do crime. O julgamento definitivo do habeas corpus caberá à quinta turma do STJ.
3: TSE lança plataforma para combater a desinformação durante as eleições.
2: A iniciativa reúne orientações para auxiliar no enfrentamento de conteúdos falsos. Guilherme Firmino.
7: O TSE lançou nesta terça-feira a plataforma TSE Facilita, Plataformas Digitais em Ação. A ferramenta facilita o acesso a informações e orientações sobre a atuação da Justiça Eleitoral e das empresas de tecnologia no combate à desinformação. Para o presidente do TSE, ministro Cássio Nunes Marques, o tribunal e as plataformas têm atribuições e capacidades que se complementam no enfraquecimento aos desafios do ambiente digital. A expectativa é que a ampla divulgação dos materiais contribua para dar mais efetividade às decisões da Justiça Eleitoral.
3: Justiça Federal condena homem que compartilhava na internet imagens de abuso sexual infantil.
2: A denúncia foi apresentada pelo Ministério Público Federal, Sabrine Menezes.
8: Segundo as investigações, o homem armazenava no celular e no computador 237 vídeos e imagens com cenas de conteúdo sexual envolvendo crianças e adolescentes. O material foi disponibilizado na nuvem em três ocasiões durante o ano de 2021. O homem foi condenado a 4 anos e 9 meses de prisão em regime semiaberto, além de multa. A sentença da Justiça Federal em São José dos Campos destacou ainda que o acusado tentou esconder a própria identidade com o uso de dados fictícios nos sites e e-mails para não ser incriminado. Ele foi condenado pelos crimes de distribuição e compartilhamento e posse e armazenamento de conteúdo sexual envolvendo crianças e adolescentes, mas poderá recorrer em liberdade.
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3: A você uma boa noite.
2: E até amanhã.
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1: Eu sou Paula Groba.
2: E eu sou Humberto Pinheiro.
1: E estes são os destaques de hoje do Jornal do Senado, que começa agora.
2: Vacina contra herpes zóster poderá ser oferecida gratuitamente pelo SUS.
1: Novo piso salarial de médicos e dentistas avança e segue para o plenário.
2: Senado aprova indicação de Rodrigo Pacheco para vaga de ministro do Tribunal de Contas da União.
1: Boa noite.
2: Boa noite.
1: Avançou no Senado a proposta que define a implementação gradual do novo piso salarial de médicos e cirurgiões dentistas ao longo de 3 anos.
2: A proposta foi aprovada pela Comissão de Assuntos Sociais e agora segue em regime de urgência para votação no plenário do Senado. As informações com o repórter Márcio Maturana.
3: O novo piso salarial de R$ 13.662 para médicos e cirurgiões dentistas com jornada de 20 horas semanais vai ser aplicado gradualmente ao longo de 3 anos. 40% do valor a partir de 1º de janeiro de 2027, 70% em 2028 e 100% em 2029. Esse é o conteúdo de uma emenda da senadora Tereza Leitão, do PT de Pernambuco, aprovada nesta terça-feira pela Comissão de Assuntos Sociais. O relator foi Fernando Dueire, do PSD de Pernambuco.
4: A implementação gradual do piso assegura que esses empregadores se adaptem de forma planejada, sem demissões e sem interrupção de serviços essenciais.
3: O projeto já tinha sido aprovado nas comissões, mas recebeu emendas no plenário do Senado e por isso voltou aos colegiados. Na rede privada, o piso vai ser atualizado todo ano com base no IPCA, em vez de seguir o aumento do salário mínimo geral, como é atualmente. Na rede pública, o reajuste vai seguir leis específicas de cada unidade da federação, sendo que estados e municípios não vão precisar arcar com o aumento, porque o custeio será do Fundo Nacional de Saúde. O texto estabelece também que o trabalho noturno e as horas extras vão valer 50% a mais que o piso, em vez dos 20% para trabalho noturno e 25% para horas extras. Além disso, o projeto mantém o direito a 10 minutos de repouso para cada 90 minutos de trabalho e reforça que a chefia de serviços médicos ou odontológicos deve ser feita por profissionais habilitados nessas áreas.
1: E a comissão mista que analisa a chamada MP da taxa das blusinhas adiou para esta quarta-feira a reunião para a votação da proposta. O colegiado volta a se reunir nesta quarta-feira às 10 da manhã.
2: O presidente deputado Reginaldo Lopes e a relatora senadora Leila Barros ainda buscam um acordo sobre o texto. A medida zera o imposto de importação para compras internacionais de até $50. A MP perde a validade no dia 8 de setembro.
1: O Senado aprovou a indicação do senador Rodrigo Pacheco para o cargo de ministro do Tribunal de Contas da União, o TCU. A votação ocorreu em regime de urgência após articulação de lideranças partidárias.
2: Pacheco vai ocupar a vaga deixada por Bruno Dantas. Ele renunciou ao cargo nesta segunda-feira. Os detalhes com o repórter Douglas Castilho.
5: Com um rito especial, a indicação foi direto ao plenário, onde parlamentares exaltaram a atuação de Rodrigo Pacheco como presidente do Congresso em momentos delicados da história recente do país, como na CPI da Covid-19 e nos atos de 8 de janeiro. Após o resultado da votação, que se deu por 63 votos a favor e 4 contra, Rodrigo Pacheco agradeceu ao autor da indicação, presidente Davi Alcolumbre, aos companheiros de parlamento e falou da importância do papel a ser desempenhado.
6: Eu sei o que representa um tribunal de contas num país em que os recursos são escassos. Quando se fala de recursos públicos e de gastos públicos, todo cidadão tem o dever de cuidar e de zelar pela aplicação do recurso público. E tem o dever de se permitir fiscalizar por um controle externo que é desempenhado pelo Congresso Nacional com auxílio do Tribunal de Contas da União.
5: O projeto de decreto legislativo de indicação do senador agora será encaminhado à Câmara dos Deputados, onde o nome de Pacheco também passará por análise e votação.
1: E nesta quarta-feira, a Comissão de Constituição e Justiça pode votar a proposta que reduz a jornada de trabalho para 40 horas semanais e acaba com a escala 6x1, um dos favoráveis similares ao texto é o senador Paulo Paim, do PT do Rio Grande do Sul.
2: O parlamentar citou experiências no Brasil e em outros países que, segundo ele, mostram que a redução da jornada pode melhorar a qualidade de vida dos trabalhadores sem reduzir a produção. Paim fez um apelo para que a proposta seja votada pelos senadores e enfatizou que o fim da escala 6x1 deve ser visto como uma pauta nacional e não partidária. O texto já foi aprovado pela Câmara dos Deputados.
7: Alguns tentam embaralhar esse debate e dizem que o fim da escala 6x1 é uma questão eleitoral. Não é. Eleição passa, a vida da nossa gente fica. Essa é uma causa maior, é uma causa do país, é uma causa humanitária. E por isso, repito, a PEC 221 não tem dono. Não é de partido nenhum, ela é do povo brasileiro.
1: Já o senador Hermes Clã, do PL de Santa Catarina, defendeu responsabilidade e negociação coletiva no debate sobre o fim da escala 6x1. Ele disse que uma regra única pode não atender a todos os setores.
2: Segundo Clã, a redução da jornada com manutenção dos salários pode elevar o custo da hora trabalhada, afetando contratações, investimentos e preços. O senador também alertou para o risco de o trabalhador precisar de uma segunda renda.
8: É preciso também ter coragem para dizer que uma pauta legítima não pode ser transformada em bandeira eleitoral. É muito fácil anunciar, vamos reduzir a jornada, vamos dar mais descanso. Isso rende aplausos. O difícil é responder, quem vai pagar a conta? Quantos empregos serão afetados? Quanto vai aumentar os custos das empresas? Qual será o impacto sobre os preços?
1: Incitar ou induzir a prática de crimes em locais como escolas, universidades e centros de compras poderá render penas mais duras.
2: A Comissão de Segurança Pública aprovou o projeto que amplia a punição para esse tipo de conduta. A proposta agora segue para a Comissão de Constituição e Justiça. Repórter Bruno Lourenço.
9: O Senado aprovou o projeto de lei que tipifica o crime de massacre. A Comissão de Segurança Pública do Senado aprovou a proposta com normas gerais sobre segurança escolar. E agora a CSP votou a iniciativa que pune a incitação ou o induzimento a crimes contra a paz pública. A relatora, a senadora professora Dorinha Seabra, do União do Tocantins, diz que as propostas têm como objetivo reprimir e prevenir atentados, principalmente a instituições de ensino.
10: Os projetos em questão têm como objetivo reprimir e prevenir atentados a instituições de ensino, como os que ocorreram em um passado recente, podendo ser citados aqueles na Escola Estadual Tomásia Montoro, em São Paulo, e na creche Bom Pastor, no município de Blumenau, onde crianças e professores foram covardemente feridos e mortos.
9: O texto, que vai à Comissão de Constituição e Justiça, prevê que se da incitação pública resultar a efetiva prática do crime, a pena será aumentada de 3 a 6 meses e multa para 6 meses a 2 anos e multa. Se o chamamento ao crime for feito por meio da internet, a punição pode aumentar para até o dobro.
1: E a vacina contra o herpes zóster poderá ser oferecida gratuitamente pelo SUS a pessoas com mais de 50 anos.
2: O esquema a ser oferecido é de 2 doses. A proposta segue agora para a Câmara dos Deputados. Repórter Márcio Maturana.
3: A proposta recebeu parecer favorável da senadora Damaris Alves, do Republicanos do Distrito Federal.
11: A vacina Comirnaty já possui registro sanitário no Brasil e a indicação para adultos a partir de 50 anos para indivíduos imunocomprometidos.
3: A vacinação também vai ficar disponível para maiores de 18 anos com imunossupressão ou outra condição clínica que comprometa o sistema imunológico. O herpes zóster provoca lesões na pele, dor nos nervos, ardor, coceira e febre. É causado pelo mesmo vírus da catapora, que pode ficar adormecido durante toda a vida e ser reativado em adultos ou em pessoas com sistema imunológico comprometido, como no caso de doenças crônicas, câncer ou transplante.
12: Portal e-Cidadania. 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
2: Edição de Paula Groba e trabalhos técnicos de Eliseu Caires, o Jornal do Senado fica por aqui. Acompanhe agora as notícias da Câmara dos Deputados. Boa noite.
1: Boa noite e até amanhã.
13: Câmara dos Deputados.
14: Câmara aprova financiamento para motoristas de aplicativo e taxistas.
15: Deputados prorrogam incentivos para doações de combate ao câncer.
16: Parlamentares apoiam discussão sobre o fim da escala de trabalho 6x1.
17: Boa noite. Jandira Fegali, do PCdoB do Rio de Janeiro, enumera as principais pautas em discussão no Congresso. Entre elas, o fim da escala de trabalho 6x1 e a proposta que amplia a participação da União na política de segurança pública. Ela cita ainda projetos sobre terras raras e minerais críticos.
18: Jandira Fegali também defende a isenção de impostos para compras internacionais de até $50. De acordo com a deputada, essas matérias estão entre as prioridades do Congresso no trabalho de esforço concentrado antes das eleições de outubro.
17: Alencar Santana, do PT de São Paulo, defende a redução da jornada de trabalho para 40 horas semanais, sem redução de salário, e o fim da escala 6x1. A proposta deve ser analisada pelo Senado e, segundo o deputado, representa uma medida de proteção aos trabalhadores.
18: Alencar Santana sustenta que a mudança pode melhorar a qualidade de vida dos trabalhadores com mais tempo para descanso, convivência familiar e cuidados com a saúde. O parlamentar também destaca a importância de avançar na votação da proposta no Congresso.
17: De acordo com Maria do Rosário, do PT do Rio Grande do Sul, o fim da escala 6x1 é uma pauta histórica para os trabalhadores brasileiros. Segundo a deputada, a medida garante mais tempo de descanso, estudo e convívio familiar, especialmente para as mulheres.
18: Maria do Rosário também critica o empenho da oposição contra uma medida que, segundo ela, beneficia a classe trabalhadora. Na visão da parlamentar, ao tentar derrotar o fim da jornada 6x1, a oposição não atinge apenas o governo, mas impõe um retrocesso à classe trabalhadora.
17: Tadeu Venere, do PT do Paraná, acredita que a aprovação do fim da escala 6x1 é uma conquista histórica para os trabalhadores. Ao rebater a oposição à proposta, o deputado sustenta que a medida representa apenas o exercício do direito ao descanso, ao estudo e ao convívio familiar.
18: No entendimento de Tadeu Venere, os congressistas que tentam adiar o debate sobre a redução da jornada de trabalho demonstram menosprezo pela qualidade de vida da população mais vulnerável.
17: Márcio Gerri, do PCdoB do Maranhão, classifica o fim da escala 6x1 como um avanço no mundo do trabalho. O congressista ressalta o grande suporte popular ao tema e afirma que posicionamentos em contrário no Congresso não serão capazes de alterar esse apoio.
18: Para Márcio Gerri, a mudança em análise no Senado trará mais qualidade de vida com tempo para o convívio familiar, o lazer e a formação profissional. Ele recomenda acompanhar cada voto dos senadores para conhecer quem defende os direitos dos trabalhadores.
13: Trabalho.
17: A Câmara aprovou um projeto que regulamenta o exercício da profissão de psicopedagogo. O repórter Antônio Vital explica o que ficou definido na medida.
19: O plenário da Câmara aprovou o projeto já aprovado pelo Senado que regulamenta a profissão de psicopedagogo ou psicopedagoga. O texto aprovado recebeu parecer favorável da deputada Franciane Baier, do Republicanos do Rio Grande do Sul. Entre outras medidas, estabelece os requisitos para o exercício da atividade, como a exigência de diploma de graduação em psicopedagogia com estágio prático obrigatório. Mas cria regras de transição que permite que profissionais graduados em psicologia, pedagogia, licenciatura ou fonoaudiologia também exerçam a profissão, desde que tenham concluído curso de especialização na área com duração mínima de 600 horas. A proposta também prevê que quem já exerce ou tenha exercido a atividade poderá continuar a atuar na área. O projeto define

0: a uma categoria extremamente importante, eu diria indispensável, para garantir o aprendizado de nossas crianças, mas não apenas de nossas crianças. Como presidente da Comissão de Defesa dos Direitos das Pessoas com Deficiência, eu entendo que esse projeto é absolutamente indispensável para garantir que pessoas com dificuldade de aprendizado possam garantir um aprendizado adequado a partir desse apoio promovido pelos psicopedagogos ou pelas psicopedagogas.
1: Por ser uma atividade interdisciplinar, o projeto deixa claro que o exercício da psicopedagogia não pode ser confundido com o dos profissionais de saúde e educação. O projeto obriga ainda o sigilo profissional e, ao contrário de outros projetos que tratam do exercício de profissões, dispensa a necessidade de um conselho profissional. O projeto que regulamenta a profissão de psicopedagogo ou psicopedagoga seguiu para a sanção presidencial e pode virar lei. Da Rádio Câmara de Brasília, Antônio Vital.
2: Economia. De acordo com Cobalcini, do MDB de Santa Catarina, as sobretaxas de até 37,5% impostas pelos Estados Unidos prejudicam a economia catarinense. O deputado destaca o impacto direto em cidades como Caçador, que, segundo ele, correm o risco de perder postos de trabalho.
3: Cobalcini, que preside a Comissão de Meio Ambiente, enfatiza que a produção brasileira é sustentável e baseada no manejo de florestas plantadas. Para ele, as sanções norte-americanas foram aplicadas sem critérios técnicos.
2: Heitor Xu, do PSD do Rio Grande do Sul, defende reduzir a carga tributária sobre o tabaco e combater o contrabando. Segundo ele, o setor gera empregos a milhares de agricultores e a centenas de milhares de trabalhadores, sendo fonte de emprego, renda e arrecadação.
3: Heitor Xu pede também regras para dispositivos eletrônicos para fumar e a produção nacional. Para ele, legalizar a cadeia produtiva nacional e ampliar a fiscalização podem atrair novas fábricas para o país, gerar mais empregos e elevar a arrecadação, especialmente para seu estado.
2: Transportes. A Câmara aprovou uma medida provisória que permite o uso de 30 bilhões de reais para financiar carros novos para motoristas de aplicativo e taxistas. O repórter Antônio Vital acompanhou a votação.
1: A Câmara dos Deputados aprovou medida provisória que autoriza o governo federal a destinar até 30 bilhões de reais para financiar veículos novos para motoristas de carros de aplicativo, taxistas, cooperativas de taxistas e empresas de transporte escolar. A medida provisória faz parte do programa Move Brasil. Além de ampliar o crédito e permitir a renovação da frota, o texto final aprovado, apresentado pela relatora, deputada Amanda Gentil, do PP do Maranhão, permite o uso do Fundo de Investimento em Infraestrutura Social, gerido pela Casa Civil da Presidência da República. O fundo poderá financiar a troca de veículos que contribua para reduzir custos ambientais, sociais ou econômicos do transporte urbano. Pode arcar ainda com recursos para financiar o seguro do veículo, itens de segurança destinados a profissionais mulheres e até mesmo custos de cartório. Um dos objetivos é estimular a substituição de veículos antigos por outros menos poluentes e permitir linhas de crédito para profissionais que não conseguem obter financiamento com juros menores no mercado. Para motoristas de aplicativo e taxistas, o acesso fica limitado a um veículo por beneficiário. Para cooperativas de táxi, o limite é de um veículo por cooperado. Já para o transporte escolar, não existe um limite definido. As profissionais mulheres beneficiadas pelo programa poderão ainda ter direito a condições diferenciadas de taxas, prazos e carência, o que será definido pelo Conselho Monetário Nacional. Os benefícios a motoristas particulares e empresas de transporte escolar foram defendidos pela relatora, deputada Amanda Gentil, do PP do Maranhão.
4: Porque, às vezes, muitos desses motoristas de aplicativo, muitos desses motoristas de táxi, eles usufruem de carros alugados, que muitas vezes o valor do aluguel é duas vezes o valor de uma parcela, e que aquele bem, que se você pagar a parcela, vai ser seu. Então, a importância que é nós trazermos um projeto que vai entregar um bem para o trabalhador brasileiro, para que ele tenha mais segurança e renda dentro da sua casa.
1: A medida provisória, que já está em vigor, foi justificada por deputados da base do governo como necessária para incentivar o transporte urbano e a atividade dos condutores. Foi o que disse o deputado Bongás, do PT do Rio Grande do Sul.
5: Precisavam também esses trabalhadores terem financiamento específico para poderem comprar o seu veículo e, ao mesmo tempo, poder usar este recurso para outros utensílios, cartoriais, por exemplo, de seguro. Tudo isso foi incorporado no debate para beneficiar os motoristas de aplicativos nesse país que estavam reivindicando.
1: O texto final aprovado também altera o código.

0: Código de Trânsito Brasileiro para autorizar que motoristas habilitados na categoria B conduzam caminhões leves elétricos ou híbridos. Outra mudança inclui a produção de baterias no Programa de Apoio ao Desenvolvimento Tecnológico da Indústria de Semicondutores, conhecido como PADIS. A medida provisória que autoriza o governo federal a destinar até 30 bilhões de reais para financiar veículos novos para motoristas de carros de aplicativo, taxistas, cooperativas de taxistas e empresas de transporte escolar, seguiu para análise do Senado. Da Rádio Câmara de Brasília, Antônio Vital.
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2: Justiça. Júlia Zanatta, do PL de Santa Catarina, cobra explicações do ministro Alexandre de Moraes sobre denúncias divulgadas pela imprensa envolvendo o ministro e o empresário Daniel Vorcaro. A deputada também pediu o afastamento de Moraes e defendeu o impeachment do ministro.
3: Júlia Zanatta acredita que o Supremo Tribunal Federal e o Senado não podem ignorar as denúncias e pede que o ministro se explique em até 48 horas. Para a deputada, os fatos divulgados colocam em dúvida a atuação das instituições e exigem investigação.
2: Hildo Rocha, do MDB do Maranhão, vai apresentar uma proposta para mudar as regras de escolha e permanência de ministros do Supremo Tribunal Federal. Em seu entendimento, pessoas que tenham ocupado cargos comissionados ou mandatos eletivos não poderiam ser indicadas ao STF.
3: Hildo Rocha também defende que os ministros tenham mandato de 5 anos, renovável por mais 5 anos, mediante consulta à população. Ao fim do período, segundo o deputado, eles poderiam atuar como advogados ou professores, mas não poderiam voltar à vida política.
2: Eli Borges, do Republicanos do Tocantins, considera que as eleições para o Senado serão decisivas para o futuro do país. O deputado lembra que caberá aos novos senadores a responsabilidade de sabatinar ministros do STF e de conter o que considera excessos da corte.
3: Eli Borges também pede mais moralização na política e combate à corrupção. Na avaliação do parlamentar, o cidadão deve estar atento aos políticos que defendem o devido processo legal e a soberania popular.
2: Kim Kataguiri, do Missão de São Paulo, classifica como graves as suspeitas de possíveis relações entre ministros da Suprema Corte e envolvidos no escândalo do Banco Master. Ele questiona a inércia das instituições e da sociedade frente às situações divulgadas pela imprensa.
3: Kim Kataguiri critica também decisões da Justiça Eleitoral, alegando supostas diferenças de tratamento entre candidaturas. Ele reclama da suspensão de campanhas por atrasos em declarações eleitorais nacionais, alegando configurar restrição a direitos políticos.
2: Saúde. A Câmara aprovou projeto que prorroga incentivos para doações a instituições de combate ao câncer e assistência a pessoas com deficiência. As informações com a repórter Cibele Comanetti.
4: O plenário da Câmara aprovou o projeto que prorroga até 2031 o prazo para empresas deduzirem do pagamento do imposto de renda doações a instituições sem fins lucrativos, como as Santas Casas, que atuam na prevenção e combate ao câncer ou na reabilitação de pessoas com deficiência. O incentivo acabaria neste ano. A proposta foi apresentada pelo deputado Sérgio Souza, do MDB do Paraná, e recebeu parecer favorável do relator, deputado Antônio Brito, do PSD da Bahia. Os incentivos às doações estão previstos em 2 programas criados em 2012. O Programa Nacional de Apoio à Atenção Oncológica, conhecido como PRONON, e o Programa Nacional de Apoio à Atenção de Saúde da Pessoa com Deficiência, o PRONAS. Os 2 permitem o emprego de recursos privados para financiar projetos desenvolvidos por entidades especializadas e sem fins lucrativos. Segundo o relator Antônio Brito, o Pronom amplia a capacidade de atendimento do Sistema Único de Saúde, o SUS, para a prevenção, o diagnóstico precoce, o tratamento, a reabilitação e os cuidados paliativos de pessoas com câncer. Já o Pronas aumenta a oferta de assistência às pessoas com deficiência, especialmente no que diz respeito a projetos destinados à reabilitação, diagnóstico, tratamento, desenvolvimento de novas tecnologias e capacitação de profissionais. Antônio Brito comemorou a aprovação da proposta.
5: Quero parabenizar a todos que participaram da elaboração da prorrogação até 2031 do prazo do PRONO e do PRONAS, tão importante na articulação da sociedade civil, do terceiro setor, do governo federal e também das iniciativas privadas no atendimento às instituições filantrópicas, seja ela na área da saúde, no tratamento do câncer, como também nas entidades que atuam com a pessoa com deficiência.
4: O projeto que prorroga até 2031 prazo para empresas deduzirem do pagamento do imposto de renda doações a instituições sem fins lucrativos que atuam na prevenção e combate ao câncer ou na reabilitação de pessoas com deficiência seguiu para análise do Senado. Da Rádio Câmara de Brasília, com informações de Antônio Vital, Cibele Colmanetti.
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8: Esporte. A Câmara aprovou um projeto que acaba com a obrigatoriedade de férias escolares durante o período da Copa do Mundo Feminina em 2027. O repórter Antônio Vital acompanhou a votação.
0: O plenário da Câmara aprovou o projeto que desobriga as redes de ensino pública e privada de todo o país a concederem férias escolares para todos os alunos durante a realização da Copa do Mundo Feminina de Futebol no ano que vem. Lei de autoria do governo, aprovada no início do ano pelo Congresso, obriga que as férias dos estudantes coincidam com o período do torneio, entre 24 de junho e 25 de julho de 2027. Projeto apresentado pela deputada Anne Ortiz, do PP do Rio Grande do Sul, permite que os sistemas de ensino dos estados e municípios decidam sobre o período de férias escolares, em vez de obedecer ao calendário oficial da competição. Entidades como a Federação Nacional das Escolas Particulares criticaram a obrigatoriedade prevista em lei e alegaram que a alteração do período de férias do meio do ano coloca em risco o calendário escolar exigido pela Lei de Diretrizes e Bases da Educação, que obriga pelo menos 200 dias letivos no ano. A proposta recebeu parecer favorável do relator, deputado Alex Manente, do Cidadania de São Paulo. Para ele, do ponto de vista educacional, não é adequado impor solução uniforme a todos os sistemas de ensino sem considerar as necessidades regionais. O projeto foi aprovado de maneira simbólica pelo plenário, sem votos contrários. O deputado Chico Alencar, do PSOL do Rio de Janeiro, defendeu a medida.
9: O reconhecimento da importância da Copa do Mundo de Futebol está nesse projeto de lei, só que não subordinando os interesses da Copa do Mundo aos sistemas educacionais. Os jogos ocorrem em apenas algumas cidades e, na maior parte das vezes, com um número reduzido de partidas, não se justificando como férias todo o período em todo o território nacional.
0: Os jogos da Copa do Mundo de Futebol Feminino serão realizados em 8 cidades: Belo Horizonte, Brasília, Fortaleza, Porto Alegre, Recife, Rio de Janeiro, Salvador e São Paulo. O projeto que desobriga as redes de ensino pública e privada de todo o país a concederem férias escolares para todos os alunos durante a realização da Copa do Mundo Feminina seguiu para análise do Senado. Da Rádio Câmara de Brasília, Antônio Vital.
8: Educação.
2: Ranieri Paulino, do Republicanos da Paraíba, propõe diversificar a educação profissional e tecnológica, ampliando a oferta em pequenos municípios, áreas rurais e regiões, conforme as demandas e as vocações específicas.
3: Para tanto, Ranieri Paulino apresentou um projeto que altera o Estatuto da Juventude e o Pronatec, articulando formação, trabalho, emprego e renda às características econômicas, sociais e culturais de cada território nacional e local.
2: Termina agora o Jornal Câmara dos Deputados, produzido pela Rádio Câmara, com trabalhos técnicos de Everson Urani e apresentação de José Carlos Andrade e Márcio Aquilissardi. Uma boa noite para você.
3: Uma ótima noite. A Voz do Brasil volta amanhã.
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0: 10:01.
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Estamos de volta. 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

De volta aqui na Ilha do Mel FM com o programa Maré Mansa. E se você está apaixonado, relembrando um grande amor ou sonhando com um próximo encontro, este é o lugar certo. 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
1: 1:03. 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
1: O nosso programa está chegando ao finalzinho, o último bloco de hoje do Rádio Educar. O país e o bullying.
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1: Embora o bullying tenha efeitos variados entre as crianças e adolescentes, em geral, existe uma relação direta de suas consequências com a frequência, duração e severidade das agressões. Suas vítimas sofrem consequências a curto e longo prazo, né? As dificuldades emocionais e escolares são as mais imediatas. As dificuldades emocionais persistem por muito mais tempo, né? Sendo a depressão com baixa autoestima a principal sequela. Os autores de bullying, por sua vez, a longo prazo, podem apresentar consequências sociais e legais também. Quanto mais jovem for a criança agressiva e autora do bullying, maior será o risco de apresentar problemas associados a comportamentos antissociais em adultos, tais como a instabilidade no trabalho, nos relacionamentos afetivos, nas questões éticas também. Gente, o comportamento dos pais, dos alunos, agressores, é importantíssimo para a prevenção do problema. Na questão do bullying, nenhum pai deve se sentir mais aliviado porque o seu filho não está sendo vítima. Os agressores terão seríssimos problemas de conduta, comportamento e moral no futuro, caso não sejam prontamente corrigidos. As outras crianças que não tomam partido estão longe de serem inocentes. Essas crianças são cúmplices.
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0: 2:03.
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3: O nosso Rádio Educar hoje fala sobre, né, alergias alimentares. Como podem ser as reações alimentares indesejáveis?
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3: Reações tóxicas causadas por ação de toxinas ou por agentes infectantes, secundárias à ingestão de alimentos contaminados, costumam se apresentar agudamente com febre, vômitos e diarreia. Não tóxicas por intolerância alimentar, o exemplo, intolerância à lactose, falta da enzima lactase, que desdobra o açúcar lactose. Ela não é imunomediada não, tá?
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1: 3:03.
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4: Estamos de volta com o último bloco do Rádio Educar. Curiosidades sobre a diabetes.
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4: Os cães podem sofrer de diabetes e isso é bem comum entre os mais velhos. Percebe-se que o animal está diabético porque ele faz muito xixi e bebe muita água. Mulheres diabéticas apresentam mais problemas ginecológicos que as não diabéticas. A maioria nada sente, né? Antes da criação da insulina industrial, ela era extraída do pâncreas de animais. Não é recomendável beber-se muita água durante as refeições, pois leva a um mais rápido aumento da glicemia. Também é melhor comer uma cenoura cortada às rodelas do que cenoura ralada. A cenoura ralada, com certeza, ela tem mais glicemia do que a cortada às rodelas, porque ao ralar é destruída uma percentagem de fibra, né? E alimentos ricos em fibra ajudam a manter a glicemia estável. Não esqueça disso não, tá? Para portadores de diabetes, a melhor hora para se comer um doce é imediatamente após as refeições, pois assim o aumento da glicemia não é tão repentino.
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1: 4:03.
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4: De volta com o quarto bloco de hoje do Rádio Educar. Benefício da prática do esporte para nossa saúde.
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4: Dentre os benefícios da prática de esportes está o aumento na autoestima e a confiança. A melhora da capacidade mental, pois pessoas ativas apresentam reflexos mais rápidos, maior nível de concentração e memória mais apurada. O exercício melhora o sono, fazendo com que a pessoa durma profundamente com mais facilidade e recupere melhor as forças. A atividade física libera os hormônios acumulados durante os momentos de estresse, funcionando como uma espécie de tranquilizante natural, diminuindo a ansiedade do cotidiano. Segundo estudos, pessoas com depressão que praticam exercícios experimentam uma variação positiva após a terceira semana de atividade. Além disso, a prática de esportes faz bem para a construção e manutenção dos ossos, retarda o envelhecimento, fortalecendo os músculos e o coração, gera um bom colesterol que reduz riscos de doenças cardíacas e reduz o risco de diabetes.
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12: Olá, começa mais um Rádio Educar. Muito prazer, sou José Araújo e hoje vamos falar sobre o que é diabetes.
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12: Os alimentos sofrem digestão e se transformam em açúcar, conhecido como glicose, que é absorvida para o sangue. A glicose é usada pelos tecidos como energia e a sua utilização depende da presença de insulina, uma substância produzida nas células do pâncreas. Quando a glicose não é bem utilizada pelo organismo, ela se eleva no sangue, o que chamamos de hiperglicemia. Diabetes é esse aumento de glicose no sangue. Praticamente 90% dos portadores dessa doença é da diabetes tipo 2, que é pouco sintomática, podendo passar despercebida e retardar, portanto, o diagnóstico e o tratamento, e favorecer a ocorrência de complicações. A doença é comum para pessoas com familiares próximos portadores de diabetes, pessoas com mais de 45 anos, obesos, pessoas com pressão alta ou colesterol elevado e mulheres com antecedentes de filhos nascidos com mais de 4 quilos.
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5: 5h54.
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3: Que Deus abençoe a sua vida. Estamos no ar agora com o programa da prosperidade com Deus. E eu quero chamar a atenção, especialmente para você que me ouve nesse momento e a sua vida tem dado tudo errado. Você tem sido, a sua vida financeira tem sido um passo para frente, dois, três para trás. Você se encontra desempregado, a sua empresa está no vermelho, você se encontra endividado. Se você está nos ouvindo através das ondas amigas da Ilha do Mel, é porque Deus está vendo tudo que você está vivendo e quer mudar esta situação. Então fique conosco até às 6:30 e você irá entender o que acontece toda segunda-feira nesta reunião muito forte chamada Prosperidade com Deus. Eu quero que você fique agora com uma música bonita. Eu já volto com todos vocês falando do que estará acontecendo nesta próxima segunda-feira.

0: Veja bem, meu amigo, minha amiga. Segunda-feira que vem agora será feriado, dia 7 de setembro, dia da independência. E nós vamos determinar que você venha a ser uma pessoa independente. Independente dos remédios, independente do governo, independente da época do ano, independente da crise econômica, independente de qualquer obra do diabo que ele tem colocado na sua vida. Mas tem como, pastor, se tornar esta pessoa independente? Tem. A partir do momento que você faz uma aliança com Deus, você não precisa mais depender de ninguém e nem de nada. Somente do agir de Deus. Então, você vai ter uma oportunidade nesta segunda-feira de você se apegar com Deus e o poder de Deus fazer você ter um antes e o depois. Você crê nisso? Eu sei que em meio aos problemas, às lutas, podem parecer que não tem mais jeito. Mas nós estamos aqui para mostrar para você o contrário. Inclusive, muitas pessoas estão vivendo de portas fechadas. Mas como fazer para que estas portas venham se abrir? Acompanhe agora essa matéria. Depois nós vamos mostrar para você.
1: A vida é cheia de mistérios. Algumas situações parecem simplesmente não ter explicação ou solução. É como se todas as portas estivessem fechadas. Portas fechadas. Abri-las e encontrar a solução tem se tornado o maior desafio de muitos que sofrem, por exemplo, com um dos fatores que mais tiram o sono de homens e mulheres: o desemprego. No dia a dia de quem está desempregado, a rotina é dura. É uma corrida contra o tempo. O relógio corre, assim também como os passos apressados de quem precisa de uma resposta positiva o mais rápido possível. Afinal, as contas não param. A fome também grita. E a sobrevivência depende de um emprego que muitas vezes demora para chegar. No Brasil, são quase 7 milhões de pessoas sem trabalho. E não precisa ir muito longe para ouvir histórias de quem sai de casa apenas com a coragem e a esperança. Ter o que comer logo cedo nem sempre foi a rotina para a família do Otávio. Há alguns anos, sem emprego e sem condições de pagar o aluguel, eles precisaram morar de favor em um cômodo com os 4 filhos e receber doações e ajuda do governo.
2: Ah, ninguém sabe o que é, tipo, você chegar com 20 reais em casa, 10 reais em casa, e tipo, você tem 4 pessoas para comer. 6 pessoas para comer.
1: Valdeslaine sustenta 5 filhas com o Bolsa Família e alguns bicos que consegue ao longo do mês.
3: Prioridade: o aluguel, água e luz. Aí o que sobra eu já passo no mercado. Quando é faxina, é 150 dias. Aí já o que vai pegando picadinho vai colocando dentro de casa o que vai faltando, né?
1: Do desemprego para outro problema dos brasileiros nos dias de hoje: dívidas e inadimplência. Quase 80% das famílias terminaram o ano de 2024 endividadas. O principal responsável foi o cartão de crédito. Dona Antônia, de 86 anos, é uma personagem da vida real, que vive no sufoco financeiro. Ela usa a aposentadoria para sustentar uma família de 6 pessoas.
4: Desde quando eu tinha um marido, que a gente sempre fazia a compra por mês, então eu continuo fazendo isso. Eu vou, faço a compra por mês e vou pagando. O que não dá, eu deixo para pagar depois do próximo salário, eu já pago aquele e vou contornando a situação.
1: Dona Antônia diz que vai contornando a situação. Como ela, milhares de brasileiros fazem o mesmo, mas não resolvem o problema. O cenário financeiro é caótico para boa parte da população. No âmbito individual, 4 em cada 10 brasileiros devem no mercado. 27% possuem dívidas superiores a 15 mil reais. Se a vida de tantas pessoas está travada e os problemas não se resolvem, queremos saber o que fazer para que as portas se abram.

0: Pois é. Se você se encontra com as portas fechadas, nós temos a solução para você. E se você quiser, inclusive você está passando por problemas financeiros, você pode entrar em contato com o nosso SOS espiritual aqui de Paranaguá, que nós vamos passar para você. Você pode mandar um WhatsApp, é o 041 99541 5327, 95415327. Esse é o nosso contato para você pedir ajuda, pedir oração. Você também pode conversar com o pastor agora mesmo através do pastor online, universal.org/pastoronline. Você também tem uma plataforma que funciona 24 horas por dia para que você possa conversar com o pastor, com o homem de Deus, e ele vai estar também te dando mais orientações. O Mário César, aliás, que é a história a seguir, que nós preparamos, mostra como Deus tem o poder de pegar um caso perdido e transformar em um caso de superação. Talvez você pense, para mim não tem mais jeito. Os problemas já venceram. Há até quem diga que não adianta mais reagir. Tantos são os problemas que você pensa que não tem como mudar. Pode sim mudar. Claro que vai depender da sua fé. Tem um dito popular que diz que enquanto há vida, há esperança. E eu até acrescento que quando temos a fé em Deus, ainda que não tenha mais esperança, como Abraão creu contra a esperança, mas se é a fé, se ela é colocada em ação, se ela é colocada em Deus, todo o cenário negativo da vida da pessoa é completamente mudado. Então, você que agora está à beira da falência, talvez já faliu, você já está aí tudo, com a vida toda amarrada, você está desempregado, você está endividado, você está com a corda no pescoço, não se entregue, não. Corra a Deus, Ele muda a sua história, Ele prova que tem poder para agir na sua vida, que é o que você vai ouvir agora através da história do seu Mário. Acompanhe a história dele, que vai ver, e você vai ver o que Deus faz na vida daqueles que confiam na palavra de Deus.
1: Uma vida financeira mesquinha, humilhações e vergonha, palavras que resumem a vida do Mário César. Olá, seja bem-vindo. A situação estava bem complicada mesmo, conta pra gente.
2: Simplesmente não tinha dinheiro para pagar uma passagem de ônibus, né? Vivendo uma vida de miséria, uma vida de fracasso, humilhação, né? Sendo humilhado até por familiares.
1: Mário César, qual foi a situação mais difícil que você e a sua família enfrentaram?
2: Foi quando estava dormindo com meus filhos dentro de casa, no inverno, e começou a chover. Começou a molhar tudo dentro de casa, entendeu? Então, era a gente correndo com um balde para um lado, para o outro, meus filhos na cama, né, na rede, água caindo pelo teto. Uma miséria total. A casa, ela só era construída, uma parte não tinha teto, não tinha telhado, né? Aí quando chovia água, derramava pelas partes, pelos cantos da casa.
1: E o que foi que aconteceu que mudou a sua mente e abriu a sua visão?
2: Ouvindo uma programação da rádio, um pastor falando da reunião da prosperidade com Deus, aquilo ali veio de encontro ao meu ser, impactou meu ser. Aquilo ali tocou comigo, me fez eu vir nessa corrente. Então, chegando na reunião da prosperidade com Deus, eu passei a ter uma visão totalmente diferente da que eu tinha lá fora. E uma palavra de fé que foi dada por um pregador, por um homem de Deus no altar, foi o seguinte. Ele disse, mas antes você ser cabeça de sardinha do que cauda de baleia, né? Então, o homem de Deus, ele passou uma visão de empreendedorismo ali, naquela palestra. Cheguei ao ponto de pedir as contas, pedir demissão na última empresa que eu trabalhei. Cheguei para o meu patrão, né, a minha esposa já grávida do meu filho, e eu cheguei para ele e disse que não queria mais trabalhar, porque não estava resolvendo a minha situação. Saí sem nada. Daquilo que sobrou lá, ainda consegui comprar um computador, botei uma sala da minha casa, um computador com acesso à internet. E aí, com a pastinha debaixo dos braços, peguei, saí e fui usar a minha fé. Aí saí para fazer a venda externa de empresa, porta a porta. Cheguei a fechar em torno de 600 contratos, numa média de 3 meses. Com 3 meses, trabalhando por conta própria, eu já consegui colocar o meu primeiro escritório.
1: Mário César, após o pacto com Deus, como é que está a sua vida hoje?
2: Consegui hoje 3 empresas. Hoje eu tenho uma empresa que, inclusive, é uma delas, a empresa hoje que tem mais valor hoje em minhas mãos, é a empresa que eu comprei do meu patrão, né? Eu pedi as contas dessa empresa e com 10 anos depois eu consegui comprar ela. Então essa marca hoje está comigo, é uma marca avaliada hoje na Bolsa de Valores, né? Eu sou acionista dessa empresa em Brasília. A gente tem hoje, que é uma multinacional também, tem um escritório de contabilidade, um escritório que trabalha com projetos financeiros para empresas. Então, assim, né? Consegui reformar minha casa, a casa que era não tinha nem teto, né? Quando chovia, alagava tudo dentro de casa, que é essa casa que eu fiz da minha sala, o escritório. Hoje eu moro num lugar de alto padrão, tenho um apartamento quitado, comprei agora um apartamento também na planta, né? Tenho um carro importado, a minha esposa também tem um carro importado, carro elétrico, tá? Meus filhos estudam no colégio particular, meu filho hoje está na faculdade federal. Mas uma das coisas mais importantes que aconteceu, a partir do momento que eu passei a ter a presença de Deus na minha vida, a presença do Espírito Santo, foi a partir do momento que eu não precisei mais estar correndo atrás de bênçãos. Eu não precisei mais estar com ansiedade para poder estar correndo atrás de nada. As oportunidades hoje surgem para mim. Hoje eu tenho paz, hoje eu consigo dormir. Participando da corrente da prosperidade com Deus, mudou a minha vida completamente, tanto na parte financeira como também na parte espiritual.
1: Mário César, muito obrigada pela sua participação.
2: Eu é que agradeço.
1: Se você também deseja ter a mente de um empreendedor e quer visão para crescer nos negócios, faça como Mário César. Participe da reunião da Prosperidade com Deus. Voltamos com o senhor aí no estúdio.
0: Muita humilhação, né? Imagine você ver chovendo mais dentro de casa do que fora. Como diz, tudo isso ele enfrentou, tudo isso ele passou, mas graças a Deus, ao uso da fé, a história dele hoje é de superação. Então, nesta próxima segunda-feira, você vai nos encontrar aqui na nossa Catedral da Fé de Paranaguá e o poder de Deus vai se manifestar na sua vida. Nós vamos ter 3 reuniões especiais. Nós vamos ter às 9 horas da manhã, vamos ter às 3 horas da tarde e, em especial, às 18 horas. Entrada, estacionamento gratuitos e você pode vir buscar ajuda. Você pode procurar ajuda e receber a resposta que você tanto precisa. Nesta próxima segunda-feira, o poder de Deus vai se manifestar.
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0: E às vezes é assim que você está, clamando por socorro, pedindo por socorro. Eu sei que há pessoas que olham, por exemplo, para esse novo mês, começou mais um mês, e pensa assim: eu acho que 2026 já deu o que tinha que dar. E nós estamos mostrando que enquanto nós conversamos aqui, a nossa, você vê que há pessoas que você está assistindo, ouvindo, aliás, o testemunho delas. Pessoas que nessas últimas segundas-feiras estão vencendo. Pessoas que não desistiram. Pessoas que lutaram. Pessoas que encontraram a solução para os seus problemas. Exatamente por isso que você tem que fazer o que essas pessoas fizeram. Elas não ficaram apenas acompanhando o programa, ouvindo o programa. Elas chegaram aqui na segunda-feira, vieram, recorreram a Deus. São pessoas que firmaram uma aliança com Deus. E nesse momento Deus passou a guiar as suas vidas, dando direção, dando sabedoria, dando força, livramento, provisão, proteção. Então, todas as demais virtudes necessárias para que a pessoa venha vencer. Então, o que tem que fazer, pastor? Você tem que colocar toda a sua força e buscar em Deus. Tome uma decisão. Esteja conosco nesta segunda-feira, que eu tenho certeza que essa situação vai mudar. A nossa Catedral da Fé aqui de Paranaguá, ela fica localizada aqui na Alameda Coronel Elísio Pereira, número 715, aqui no bairro Estradinha, bem próximo aqui ao estádio do Rio Branco. E se lembrando que a entrada e o estacionamento são gratuitos, você não paga nada, é só você vir. Você mora nos bairros aqui longe, você pode pegar o tarifa zero e parar 150 metros da nossa catedral. Nós temos ali o ponto de ônibus do tarifa zero. Então não tem desculpa de você agir a fé e mudar esta situação que você está passando. Vamos acompanhar agora então mais resultados, testemunhos que provam que a corrente da segunda-feira tem aberto muitas portas para aqueles que creem.
1: Eu vindo aqui às segundas-feiras.
2: Então, pastor, vai fazer 3 anos que eu faço o congresso, né? E desde então Deus vem me abençoando. Eu cheguei aqui ganhando menos de um salário mínimo. E aí, desde então, Deus foi me dando a direção, fui fazendo os propósitos, né? Consegui abrir meu próprio escritório. Eu sou personal trainer, atuo ali com salas da academia, mas também com massagens. E aí, decorrência de 1 ano já de escritório, graças a Deus, Deus me ajudando ali, clientes, isso nunca me faltou. Mas assim, eu tava atrás de direção para expandir meus atendimentos e aprimorar meus conhecimentos, né? E aí me surgiu, desse agora de abril, que o senhor fez o que ele clamou: não vai fechar abril sem abrir uma porta. E aí se abriu, que foi de uma clínica, que aí também eu vou atuar tanto ali para expandir meus conhecimentos, né? Porque vai fazer 30 anos já de clínica que ela tem, mas também com clientes também. Então, olha Deus aí falando, né?
1: Quer dizer, as portas vêm se abrindo para você e no mês de abril não terminou sem que você tivesse a resposta.
2: O clamor foi na segunda, quando foi na terça-feira eu já iniciei o trabalho lá. Foi assim, papá, deu aquele clamor de fogo, fiz propósito. Quando foi na terça-feira eu já iniciei lá a trabalhar. E assim, Deus vem me honrando desde então. Porque assim, ô pastor, fevereiro também teve salário em dobro e eu fiz propósito. Deus dobrou meu salário também. Então, assim, é a fé. É ali estar com ele à frente de mim. E, assim, de mim não é nada. Por quê? É ele mesmo. Eu não sei explicar como, mas, assim, vai surgindo e literalmente naquilo ali que eu queria, né? Tanto conhecimento como expandir clientes. Porque uma coisa, a gente está sempre ali caminhando a prosperar realmente. Porque o nosso maior propósito é ajudar a obra de Deus. E a gente só pode fazer isso se for caminhando, né?
1: Amém. Deus te abençoe. Esther, o que aconteceu vindo segunda-feira aqui na catedral?
3: Eu comecei segunda-feira há um tempo atrás, tanto que o propósito era outro. e eu tinha parado porque eu não tava tão firme assim, né? Eu tava tão naquele propósito. E daí eu voltei, quando voltei tava essa prosperidade com Deus, e eu pensei, poxa, eu quero ser próspera, mas eu também quero ser próspera com Deus, né? E buscando o Espírito Santo e buscando esse intuito e tudo mais, eu queria fazer eu queria estudar, porque eu tinha um planejamento de futuro, deu errado, então eu não tinha estudo, não tinha estudado, não tinha me preparado para nada. Então, o que que eu vou estudar? O que que eu vou fazer da minha vida? Então, o futuro ficou meio incerto, ficou aquela confusão, o que que eu vou fazer? O que que vai ser de mim? Eu não sei de nada. Então, eu tinha aquele pensamento de que eu era ignorante, não sabia de nada, eu era estúpida com os pensamentos. Então, eu não achava que eu tinha jeito. Eu pensava assim, não, eu não vou saber de nada e eu vou continuar assim. E a minha vida vai ser essa, né? E eu não tinha fé, eu não cria em Deus. Eu tinha incredulidade de que Deus ia me ajudar. Então, nas reuniões de segunda-feira, até meio sem fé, eu tava, não, mas eu vou continuar porque me faz bem. Então, eu fui aprendendo a confiar em Deus, a depender de Deus. Se eu tô aqui na segunda, se eu tô na segunda-feira, então Ele vai me honrar porque eu tô honrando Ele. Então, é uma troca, né? Eu honro Ele, Ele me honra, porque eu comecei a obedecer a palavra. E veio uma proposta e eu comecei a estagiar num local muito bom. É um trabalho que eu gosto, é algo que eu gosto de fazer. É bom, né? Deus, eu vejo a bênção de Deus. São poucas horas da semana, eu ajudo a minha família, ajudo a minha casa, e ainda assim faltava alguma coisa, porque desde o início meu propósito foi ser próspera com Deus, e a prosperidade que eu vim buscar não foi só a financeira, foi principalmente espiritual. Então tudo isso eu aprendi da maneira espiritual, Deus me abençoou da maneira física, e eu continuei buscando. E agora chegou o dia 24, dia do Pentecostes, e eu falei pra Deus, né, meu Deus, a minha vida é sua, porque ter estágio, saber estudar, aprender as coisas, fazer as coisas, não vai me levar a lugar nenhum, pode até me levar longe, mas não vai me levar até o Senhor. E eu quero o Espírito Santo, porque essa é a prosperidade que eu quero, a prosperidade com o Senhor, de que eu sabendo que perdendo tudo, eu vou ter o Senhor comigo. E eu recebi a maior bênção, a maior riqueza, que eu posso perder tudo, eu posso não ter nada, mas Ele vai estar comigo, Ele vai estar me guiando. Eu posso olhar para o futuro e ver que Ele vai estar ali comigo, Ele vai estar me guiando, me direcionando. Eu posso não saber de muita coisa, mas Ele vai me ensinar tudo o que eu preciso, porque foi na palavra que eu aprendi.
4: Você tem quantos anos?
3: 21 anos.
4: Hoje você está prosperando no mundo físico e você também recebeu o Espírito Santo.
3: Sim, senhor.
4: Você acredita em você agora?
3: Acredito. E em Deus, que Ele é comigo, né? Porque quando eu não acreditar em mim, eu vou socorrer a Ele. Meu Deus, o Senhor me ajuda, porque na Tua palavra diz que o Senhor ensinará todas as coisas. Então, me ensina, porque eu sou contigo e eu sei que o Senhor é comigo.
4: Deus te abençoe.
5: O que que aconteceu?
0: Então veja só quantos testemunhos, pessoas que prosperaram, pessoas que venceram porque agiram a fé, vieram na segunda-feira. Então é feriado, não tem desculpa para você não estar conosco, especialmente às 18 horas. Estaremos com uma equipe de fé para clamar por você, para estender a mão a você, para determinar que esta situação vai mudar. Ainda nós temos aí 4 meses que pode acontecer muita coisa. 4 meses que Deus pode fazer uma revolução. 4 meses que podem valer por todos esses que passaram e que não aconteceu nada. Em 4 meses, Deus é poderoso para reverter toda e qualquer situação. Ele fez tudo o que existe em 6 dias e no 7º descansou. O que é para Ele nesses 4 meses... te ajudar a pagar suas dívidas, te dar visão, abrir as portas para você sair da lama, sair do desemprego, sair do aluguel, sair de trabalhar para os outros. Agora é você tomar uma atitude, trazer aquilo que representa a sua vida financeira e estar conosco nesta próxima segunda-feira. Alameda Coronel Elísio Pereira, número 715, no bairro Estradinha. Próximo aqui à Estoja do Rio Branco, você é o nosso convidado todo especial. Escolinha Bíblica Infantil para as crianças. Estacionamento gratuito, amplo. Um ambiente confortável, climatizado. Então, é você estar aqui. O que está faltando é você estar aqui. Você vai aprender a fazer uma aliança com Deus. Você vai receber esta aliança do pacto. E eu tenho a certeza que esta situação vai começar a mudar. Você crê? Então, eu espero por você. Estamos no fim da nossa programação. Então, fiquem todos com Deus. Tenham uma quarta-feira abençoada. E até o nosso próximo encontro.

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1: 6:30.
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0: Casa Paraná, operações portuárias, informa a hora certa. 6:46.
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0: 6h53.
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3: 7h25.
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0: Agora são 7 horas e 32 minutos. Muito bom dia. Está entrando no ar o Rede Notícias com as principais informações desta quarta-feira. Hoje, dia 2 de setembro de 2026. Na apresentação, Alex Vizini e Mauro Júnior. O apoio técnico de Natan Santos, Guilherme Prebianca, Josias Nascimento, Rony Peterson, Elana Schenini e Nathalie Fontana. A gerência é de Cadu Motia e a direção-geral da nossa emissora é do José Leonardo Linhares.
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0: Então vamos aos destaques, vamos às manchetes do Rede Notícias de hoje. Marinha do Brasil mantém alerta de ventos intensos aqui no litoral do Paraná. A passagem de uma frente fria pode provocar ventos de até 65 km por hora. Guaraqueçaba recebe mutirão gratuito de castração de cães e gatos. A ação da UFPR conta com atendimentos na sede do município e também na comunidade de Tagaçaba de Baixo ao longo desta semana. Estão abertas as inscrições para a quinta edição da Trilha Caiçara. Percurso de aproximadamente 13 quilômetros, passará pelas comunidades marítimas de Ponta de Ubá, Vila São Miguel e também Piaçaguera. Pontal do Paraná realiza na próxima segunda-feira o desfile da Independência do Brasil. O evento terá concentração 8 horas da manhã na Praça Alvorada, no Balneário Shangri-La. Aquário de Paranaguá promove neste sábado o primeiro ciclo de palestras sobre conservação marinha. O evento será das 13 às 18 horas.
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0: Agora são 7 horas e 34 minutos. Mauro Júnior.
1: Opa, opa.
0: Bom dia pra você.
1: Bom dia, Vizine.
0: Quais são, então, Mauro, as manchetes do setor policial, da área de urgência e emergência e também aqui do nosso trânsito?
1: Bom dia, Vizine. Bom dia para todos que nos acompanham pelo rádio em 90.3. Quem está aqui na nossa região, né? Sintoniza ali no rádio. O trabalhador, a dona de casa, quem está no seu deslocamento diário, né? Agora com esse novo horário, a gente pega muita gente nesse deslocamento de casa para o trabalho ou do turno da madrugada, que encerrou agora há pouco, e o pessoal retornando, né, para o seu ambiente familiar. Bom dia então para todos que pelo rádio sintonizam a Ilha do Mel FM. Bom dia também para os internautas de plantão, quem está assistindo o nosso jornalismo pelo canal do YouTube, a transmissão com som e imagem pelo Facebook, quem está navegando pelo nosso Instagram e também, né, dando uma olhada no nosso site, ilhadomelfm.com.br. Uma boa quarta-feira para todo mundo. Atenção, Guaratuba. A primeira manchete é lá para Guaratuba. A Polícia Civil vai realizar, a partir de hoje, o programa PCPR na comunidade. Começa hoje e vai até o final de semana. Tem muito serviço oferecido lá para o guaratubano. E quem é da região, né? De repente passando uma temporada em Guaratuba, está lá num período de descanso, pode aproveitar também o PCPR na comunidade, que a partir de hoje está acontecendo lá em Guaratuba.
0: E de Guaratuba vamos para a vizinha Matinhos, Mauro.
1: É verdade, onde teve mais uma apreensão de drogas. Guarda Civil Municipal na rua. Cada enxadada é uma minhoca lá da GCM. Desta vez foi um saco, né, uma sacola plástica com cocaína, maconha e crack.
0: Pô,
1: droga pra caramba que a GCM apreendeu lá em Guaratuba.
0: Tá,
1: aliás, em Matinhos.
0: E onde foi exatamente esta apreensão, Mauro?
1: Então, foi durante um patrulhamento de rotina lá no Balneário Currais. Então, mais uma apreensão de drogas em Matinhos e a apreensão da Guarda Civil Municipal.
0: Rotan prende mulher que vendia drogas em um bar. É verdade esse bilhete, Mauro Júnior?
1: Então, verdade verdadeira, né? Porções de cocaína apreendidas lá no boteco, ali na Roque Vernalha. A dondoca foi presa e levada aí pra delegacia cidadã.
0: Tá, e foi só a cocaína apreendida?
1: Não, apreenderam 2 garrafas de cerveja, 3 de pinga... 2 tubão e 4 potes de corote. E levaram também um guaraná.
0: Ai, ai.
1: Tamo morto.
0: Meu,
1: né?
0: Deus do céu.
1: Levaram também um pote de Romops, um frasco de cebola em conserva.
0: Acabou com o comércio ali da mulher, Mauro.
1: Fechou o boteco.
0: Fechou o boteco.
1: Levou tudo. Além da cocaína, levaram uma folha com anotações do tráfico. E também dinheiro trocado, com certeza, proveniente aí da venda do entorpecente.
0: Daqui a pouco, todos os detalhes aqui no Rede Notícias desta quarta-feira, que já está no ar.
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4: Muito bom dia, boletim Sumepar informa do dia 2 de setembro de 2026. Nesta quarta-feira, o tempo fica estável nas regiões do Paraná. Uma massa de ar mais frio e seco se estabelece sobre o sul do Brasil e deixa as temperaturas um pouco mais baixas também nas regiões paranaenses. Amanhece friozinho no estado, com temperaturas inferiores aos 10 graus nos termômetros em praticamente toda a metade sul paranaense, mas com destaque para Palmas e General Carneiro, em torno de 6, 7 graus nos termômetros, respectivamente. A tendência de termos nos Campos Gerais, em Ponta Grossa, em torno dos 9 graus e na capital também chegando a 9, 10 graus nos termômetros, na região metropolitana. Mas a tendência de termos um rápido aquecimento nas regiões do estado em função desse ar mais seco presente sobre as regiões do Paraná. Por isso, os valores máximos de temperatura aumentam bastante e rapidamente ao longo do dia, chegando até 26 graus no noroeste, cidades como Loanda, Paranavaí e Umuarama. Mas mesmo no oeste do estado, teremos valores de 25 graus entre Cascavel e Foz do Iguaçu, 24 entre Francisco Beltrão e Pato Branco, no sudoeste, chegando a 23 em Guarapuava, na região central, 22 em Ponta Grossa, nos Campos Gerais, e 21 graus na região metropolitana de Curitiba. No litoral, um pouquinho mais ameno, em torno de 20 graus, já que as temperaturas não se elevam muito em função da maior presença de nuvens e também ocorrência de alguma garoa, chuvisco ocasional ao longo do dia. É a única região em que o sol não se faz presente por todo o tempo ao longo da quarta-feira. Ou seja, teremos um dia bem ensolarado e que, para quem está se recuperando dos prejuízos dos temporais, esse dia é bem-vindo. Assim como a quinta-feira vai ser ensolarada na maioria das regiões e ainda amanhece frio. No entanto, a chuva retorna na sexta. Acompanhe os próximos boletins e confira em nosso site detalhes da previsão para os 399 municípios paranaenses. Com as informações do tempo, Lisandro Jacobson, meteorologista do CIMEPAR.
0: Tá certo, obrigado, Lisandro Jacobson, trazendo a previsão para todo o nosso estado para esta quarta-feira, dia 2 de setembro. E tem aqui o alerta da Marinha do Brasil, né? Então, que serve para hoje, também está válido para esta quarta-feira, por conta aí da passagem de uma frente fria. O Lisandro já até comentou também na previsão que pode afetar a faixa litorânea dos estados de Santa Catarina, do Paraná, de São Paulo e do Rio de Janeiro.
1: É, na verdade, já está afetando, né?
0: Uhum.
1: Porque aqui a temperatura não sobe tanto como no restante do estado. No interior, na região lá da divisa com São Paulo, lá na área de Foz do Iguaçu, a temperatura já sobe um pouco. Aqui não. Aqui permanece gelado. Um tempo bom, o céu claro. Tá aí a imagem do Josias. A gente já vai aqui para nossa câmera no 11º andar do Palácio do Café, né? Amanhece tempo bom, vai ficar com sol entre nuvens, mas a temperatura não sobe tanto.
0: É.
1: Então a frente fria já está atuando aqui no litoral do Paraná com temperaturas que não sobem tanto ao longo desta quarta-feira.
0: É, e ainda de acordo, né, com esse aviso da Marinha do Brasil, a condição meteorológica deve provocar ventos com intensidade de até 65 km por hora, Mauro.
1: É, então atenção, navegadores de plantão, né? O alerta da Marinha é válido aqui para nossa região e é válido para hoje. Ventos intensos que podem chegar a até 65 km por hora. Ou seja, o mar pode ficar agitado nesta quarta-feira.
0: Com imagens da nossa unidade móvel, Josias Nascimento atravessando nesse momento a ponte para a Ilha dos Valadares, já chegando ali na Praça Ciro Abalém, para que a gente destaque o tempo e temperatura aqui pro litoral do Paraná, Mauro.
1: Pois é, quem diria, né? Estamos na ponte para a Ilha dos Valadares.
0: Sim.
1: Uma obra que de fato mudou a condição do morador da ilha, até do morador de Paranaguá também, né? Hoje tem um acesso facilitado para a Ilha dos Valadares. Você vê o pessoal passando de carro, de moto. Agora, tem um detalhe. Não é para passar a pé pela ponte. Outro dia encontrei um morador do Valadares que me relatou isso. De vez em quando tem um ou outro caminhando pela ponte. Tem a passarela do lado, minha gente.
0: É do lado mesmo, mano.
1: Pois é, a ponte é para carro, moto, caminhão,
0: isso.
1: O veículo elétrico, né? Tem a passarela do lado. Então, por favor, a ponte é pro veículo e do lado a passarela para bicicleta e também para o pedestre. Agora, uma baita de uma obra, né?
0: Ah,
1: quem
0: sim.
1: É do Valadares precisa valorizar muito a obra da ponte que leva, né, lá para a ilha, o maior bairro de Paranaguá. A Ilha dos Valadares tem mais moradores do que muitos municípios do Paraná.
0: Bem isso mesmo.
1: Né? Muitos e muitos municípios do Paraná são menores que a Ilha dos Valadares na quantidade aí de moradores.
0: É em torno o quê? De 30, 35 mil habitantes, mais ou menos, né,
1: mano? No oficial, né, vizinho?
0: Uhum.
1: Na Ford oficial, eu acho que já passa de 40. Tá aí, ó. Que obra bacana. Mobilidade pro morador da ilha e pro Parnanguara também, ó. Aqui na ponte agora, o Josias retornando e do lado a passarela pra turma da bicicleta e também quem faz ali a travessia caminhando. Manhã de tempo bom, céu claro e uma temperatura amena. Litoral do Paraná, por exemplo, Paranaguá tem 18, a máxima não passa de 23. Antonina tem 17, agora cedo, não passa de 22. Guaraxaba, 16, máxima de 22 também. Morretes, agora cedo, 15 graus de temperatura e a máxima que não deve passar de 22 graus.
0: A gente até recebeu aqui imagens da praia de Matinhos.
1: Opa!
0: Né? E inclusive falando aí sobre o tempo, temperatura para esta manhã de quarta-feira. Então não vai subir muito a temperatura nas praias, né, Mauro?
1: Não, não sobe não. De 17, 18, agora cedo, vai a 21, 22... No máximo 23.
0: É.
1: Temperatura tá não sobe muito,
0: uhum,
1: nos balneários. Cadê a imagem da praia? Chegou aí já? Imagens a princípio de Matinhos.
0: Matinhos.
1: Chegaram aí pelo nosso WhatsApp.
0: É, o WhatsApp que você participa aqui, manda mensagem, manda fotos, manda vídeos no 98414-2231. Pode participar, pode interagir aqui junto ao nosso departamento de jornalismo. Bom, Mauro, vamos falar de Curitiba e região metropolitana, tempo e temperatura.
1: Então, Curitiba começa com 12, já na madrugada, e vai a 21, tanto na capital como também na região metropolitana. Tempo bom e temperatura baixa nesta quarta-feira.
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0: Agora são 7h48. E o Aquário de Paranaguá vai realizar no sábado o primeiro ciclo de palestras com uma programação voltada ao compartilhamento de conhecimentos sobre educação ambiental, ciência e conservação dos ecossistemas marinhos e costeiros. O evento será no período da tarde, das 13 às 18 horas, lá mesmo no próprio aquário, que fica na rua João Regis, no Centro Histórico.
1: A participação terá um investimento de R$20 e os participantes vão receber certificados. O educador ambiental do aquário aqui de Paranaguá, o Leandro Bezerra, destacou que a programação do evento vai reunir palestrantes e representantes de instituições convidadas.
6: O primeiro ciclo de palestras que vai acontecer no próximo fim de semana, ele foi idealizado com o intuito de trazer à comunidade, estudantes, profissionais interessados no meio ambiente em geral, para dentro do aquário. O nosso evento ele vai acontecer durante uma tarde, das 13 às 18 horas, e esse ano a gente conta com quatro palestrantes, né? Quatro instituições parceiras da gente, que é o IAT, a SPVS, a IUK e o Portos do Paraná. Então é importante o aquário ele ser um palco de discussões acerca dos projetos que estão sendo desenvolvidos na região, porque é importante para a gente estar a par de tudo o que acontece e também para o aluno, para o público universitário, para os profissionais. Então o intuito é fazer com que essa comunidade ela fique cada vez mais próxima. As inscrições elas estão ocorrendo durante essa semana, essa é a nossa última semana. O evento vai acontecer aos sábados. Para poder participar, é necessária uma inscrição, uma taxa de R$20. Como eu disse, o ciclo de palestras ele é aberto para estudantes universitários, de qualquer área, profissionais e a comunidade em geral que tem interesse e gostaria de ter esse tipo de informação. Então eu deixo aqui o convite, em nome do Aquário de Paranaguá, para você vir participar. A gente tem certeza que mesmo não tendo ocorrido ainda e sendo o nosso primeiro, vai ser um sucesso. A expectativa ela está bem grande e a gente já está pensando no segundo ciclo de palestras, no terceiro, e é um projeto que a gente pretende levar durante vários anos. O nosso ciclo de palestras ele vai acontecer no sábado, no próximo sábado, dia 5 de setembro, em comemoração ao Dia do Biólogo. Vai acontecer durante uma tarde inteira, das 13 às 18 horas, aqui no nosso auditório, no primeiro piso.
0: As inscrições podem ser realizadas lá mesmo na bilheteria do Aquário ou ainda pela internet no Instagram, @aquariodeparanaguá. Lá na bio do Instagram tem todas as informações e também o formulário de inscrição.
1: É interessante que é um ciclo de palestras sobre educação ambiental. É um assunto moderno da nossa realidade e que interessa muita gente. Então aproveitem. R$20 é a inscrição, tem certificado e é um baita de um evento, repito, um tema importantíssimo aqui pro litoral do Paraná.
0: Agora são 7 horas e 52 minutos. A Prefeitura de Pontal do Paraná vai realizar na próxima segunda-feira, dia 7 de setembro, o Desfile da Independência do Brasil. O evento será na Praça Alvorada, que fica no balneário de Xangri-Lá. A concentração está marcada para 8 horas da manhã, com o início do desfile às 8h30.
1: E neste ano, né, o evento tem como tema educação e sustentabilidade em todos os ecossistemas, destacando a importância da educação e também da preservação ambiental.
0: A programação ela é aberta à comunidade em geral.

0: Agora só Pontal que divulgou a programação também. É. Se os outros municípios também divulgarem e informarem, a gente traz aqui no Rede Notícias. Mas, né, destacando aí Pontal do Paraná, informação completa, você vai conferir também no nosso site e no Facebook aqui da Ilha do Mel FM.
1: Lembrando que tem desfile da Independência em Pontal do Paraná.
0: Agora são 7 horas e 54 minutos e estão abertas as inscrições para a 5ª edição da Trilha Caiçara, que será no dia 20 de setembro, com um percurso de aproximadamente 13 quilômetros pelas comunidades marítimas aqui de Paranaguá. A atividade busca aproximar os participantes da natureza, da cultura e do modo de vida das comunidades caiçaras aqui da nossa região.
1: É só 13 quilômetros de caminhada?
0: É, 13 quilômetros.
1: Ah, então não vou.
0: Não?
1: Porque o meu treinamento é de 20 para cima.
0: Tá
1: e aí
0: bom.
1: 13 eu não posso fazer porque atrapalha o condicionamento físico.
0: Entendi. Então,
1: atenção, organizadores aí da Trilha Caiçara. Põe 20 ou 25 no percurso, que aí eu consigo participar. 13 eu fico impossibilitado. O diretor da Barcopar, o Edenil Fernandes de Paulo, destacou que a expectativa é reunir 200 pessoas na Trilha Caiçara, que acontece agora, no dia 20 de setembro.
2: Vai ser dia 20 de setembro. O pessoal que se inscrever, depois sai daqui do Trapiche, da sede da Estação Náutica, vai até a Prainha de Umbá, lá desce, aí faz a caminhada, passa pelo povoado ali de São Miguel, né? Sai da Prainha, São Miguel, Piaçaguera, depois almoça e às 14h30 retorna. No povoado ali de São Miguel, ali, né? Vai ter algumas pessoas, até se alguém quiser comprar um pastel, um negócio, na passada ali, uma água, vai ter ali. E depois segue destino a Piaçaguera, ok? Tudo acompanhado com guias também. O valor da inscrição é R$170. Pode fazer, inclusive, até no dia 19, um dia antes, né, 19 de setembro. Qual é a forma do pagamento? Pix, dinheiro ou cartão. Ou a pessoa pode vir pessoalmente aqui em frente, a sede da Estação Náutica, a sede Barcopar, em frente ao Aquário Marinho, né? Ou pelo Pix, que a gente já está, que já está no folder lá, nas informações lá. Ou pelo telefone 419-885-3823. A hora que ele pagar os R$170, né? Que é o ingresso total, está incluído o barco, está incluído um lanche, a camiseta e o almoço. Nós estamos chamando vocês e venha, que a paisagem é maravilhosa, né? Você que é do litoral, você que é de Curitiba, região metropolitana, de todo o Brasil, né? Que está acessando as plataformas da Ilha do Mel, né? Da Rádio Ilha do Mel. Pode vir que estamos esperando vocês aí.
0: Obrigado, abraço pro Edenil, que é nosso ouvinte aqui também do Rede Notícias. A saída está prevista para as 7 horas da manhã, isso no dia 20 de setembro, né, na 5ª edição da Trilha Caiçara. Vai ser ali da Estação Náutica de Paranaguá, na Rua da Praia, ao lado do Aquário. Esse trajeto ele vai passar por Ponta de Ubá, Vila de São Miguel e também Piaçaguera. O valor da inscrição, R$ 170,00 por pessoa, que daí dá direito ao transporte, ida e volta, a camiseta do evento e também o almoço lá em Piaçaguera. Lembrando que as inscrições estão abertas, mas tem que correr, né, Mauro?
1: É, tem que correr.
0: Senão, você vai deixando, vou esperar mais um pouco, vou... Não, aí acaba...
1: Fica pra trás.
0: A inscrição não vai dar pra você participar.
1: E tem um detalhe muito importante, o percurso é 13 quilômetros.
0: Sim.
1: Ah, mas eu não consigo. Ah, mas eu não dou conta. Não tem problema. Vai no teu ritmo. Não é corrida, é caminhada, tem guias, a trilha está sinalizada. É uma boa oportunidade para você conhecer a região, né? Tem muito morador de Paranaguá, de Pontal, que não conhece as comunidades marítimas. Não conhece, por exemplo, a Ilha do Mel. Então tá aí, uma oportunidade de você conhecer as comunidades, mas aí vai com guia... Vai com um grupo maior de pessoas.
0: Isso.
1: Né? E aproveita o dia inteiro, praticamente, nesse evento bacana que é a Caminhada Caiçara. Então, não deixem de participar. É no próximo dia.

0: dia 20, o valor, né, inclui tudo, é um pacotão fechado e você aproveita aí para conhecer quais comunidades, vizinho?
1: Ah, são três comunidades, Ponta de Ubá, certo. Vila de São Miguel e também Piaçaguera.
0: Aí, aproveita, fique tranquilo que a onça lá em Piaçaguera já voltou para mata fechada.
1: Tá bom.
0: Rebianca foi lá e resolveu tudo.
1: Ah, Jaguatirica.
0: Ele chegou lá e falou...
1: E ela foi embora.
0: A onça correu embora.
1: É, para você garantir
0: não,
1: a sua
0: Jordão,
1: participação, a sua inscrição, basta ir até a sede da Barco Parque, fica na Estação Náutica, na Rua da Praia, ao lado do Aquário de Paranaguá.
0: Muito bom. Tem uma imagem aí que nós recebemos da madrugada, que é uma imagem que impressiona. Põe na tela aí, produção, a imagem inteira e cheia. É um poste,
1: tá,
0: com transformador ali na praça, na frente da Igreja da Paz. Ali também o Colégio Leão 13.
1: Uhum.
0: O lazarento, ele subiu na estrutura para furtar a fiação. E ele puxa o fio lá do transformador. Como é que um lazarento desse não morre eletrocutado?
1: Tô me perguntando isso, nem um choque não leva.
0: Não, impressionante. Eu torço para que ele leve um choque de 500 mil volts, né? E fique ali grudado. Mas olha lá, pode deixar aberto aí que é melhor para a turma ver em casa. É o alto do poste, tem aquele cano que vem na lateral,
1: isso,
0: né? E vai lá para baixo, certo? Ao lado ali da estrutura de concreto do poste. O cara puxa aquele fio, né, para furtar. E aí deixa a região sem energia elétrica. E não morre eletrocutado um lazarento desse.
1: Ele tentou e não conseguiu levar a fiação, mas deixou ali a região, a igreja também, sem energia elétrica.
0: É brincadeira ou não?
1: Que coisa, hein?
0: Olha aí, na frente da Igreja da Paz, ali na região do Jardim Alvorada.
1: Jardim Alvorada ali, isso.
0: O cara puxa o fio que vem do transformador.
1: Esse não tem medo, mano.
0: Ai, ai.
1: Esse acha que é o homem de ferro, sei lá o quê.
0: Deus protege, né? Deus protege essa praga.
1: Ele vai na fé, né? Vai tentar.
0: Pergunta pra que eu tava torcendo, vizinho, nesse caso aí. Você já perguntou aquele outro dia lá?
1: Tipo, né? Aquele da série Esse Filme. Né? Qual o final dessa história? Você tava torcendo pra que final, Mauro?
0: Pra que ele levasse um choque e morresse agarrado ali, queimado. Vou falar o que aí? O cara quer furtar o fio? Ficar pendurado ali.
1: Gostou desse roteiro aí, Prebiano?
0: Dê a sua opinião lá, por favor, no Facebook,
1: isso,
0: no canal do YouTube. Senão também você já leva pra casa, né? Pra casa, é assim mesmo? Você leva pra casa. Você tá, igual o Borghetti fala, tá com pena, leva pra tua casa. Vizinho, posso aproveitar aqui?
1: Aproveite, irmão.
0: Deixa eu mandar um parabéns aqui pro pai da Dena Alencar. Eles estão lá no Rio Bananal, em Guaraxaba, região de Serra Negra. Só faltou um nome aqui, Dena. Manda o nome dele. É o pai da Dena Alencar. Ele mora no Rio Bananal, Serra Negra. É o mais velho morador da região. Adivinha quantos anos, Vizine?
1: Quantos, Mauro?
0: 92 anos.
1: Ó! Oh,
0: que legal, hein?
1: Que maravilha!
0: 8 filhos. E hoje está completando mais um ano de vida. A Dena já vai mandar aí o nome do pai, que está completando hoje 92 anos. Que maravilha, hein?
1: Dena, obrigado pela mensagem aqui, pela informação. Um abraço para o seu pai. Viu? Ah, com certeza, né?
0: Mora no paraíso.
1: Um abraço aí pro seu pai, né? Manda o nome dele aqui pra gente também mandar um abraço, registrar aqui. Estamos falando 92 anos, Mauro.
0: Maravilha. A Dena já tá digitando aqui, ó.
1: Boa.
0: Lá pelo nosso Facebook. Que bacana. Parabéns.
1: Parabéns mesmo.
0: Abraço pra toda a família.
1: Muita saúde.
0: Um abraço pra toda a turma aí do Serra Negra, Rio Bananal. Não chegou a mensagem ainda.
1: Já chega.
0: Ah, chegou aqui, ó. Edivaldo.
1: Seu Edivaldo.
0: Mais conhecido por Dinho, lá de Serra Negra, do Rio Bananal. Abraço, seu Edivaldo. Parabéns, 92 anos hoje, seu Dinho, lá de Guaraqueçaba.
1: Que maravilha, abraços para todo mundo de Guaraqueçaba, todos os guaraqueçabanos que acompanham aqui o nosso Rede Notícias. Agora são 8 horas e 4 minutos, nós vamos ao primeiro intervalo comercial do Rede Notícias desta quarta-feira e já já voltamos.
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0: Agora são 8 horas e 9
1: que
0: minutos.
1: Que tem ali no meio da rua? Volta aí, Josias. Tinha um negócio ali no meio da rua ali.
0: Ai, ai.
1: O que que tava ali no meio da rua?
0: Não.
1: Era um carrinho?
0: Não sei. Volta lá, Josias.
1: Volta agora... lá, Josias, pra gente ver ali perto da... na frente do Rocha, eu acho.
0: É?
1: Não sei, eu percebi ali. Não sei se eu vi errado, mas tinha alguma coisa.
0: Josias vai fazer a volta ali? Não sei.
1: Era alguém?
0: Não,
1: era alguém
0: não...
1: que tava ali. Não é o menino que vende pão, né?
0: Não.
1: É outro. Vamos voltar lá pra ver, Josias.
0: Vamos voltar lá, Josias.
1: Eu me assustei, falei, uai, o que é aquilo ali no meio da rua? Será que alguém atravessando também, mãe?
0: É, às vezes sim.
1: Sabe que, né? Sabe que Paranaguá é um lugarzinho. É um lugarzinho mágico, né? lugarzinho mágico.
0: Aqui tudo acontece.
1: Aqui tudo acontece aqui no Paranaguá, como os motoristas do caminhão falam.
0: Como diz a letra daquela música, eita cidade louca, essa tal Paranaguá.
1: É verdade.
0: É, banda pior que dor de dedo.
1: O vizinho, tá acontecendo alguma coisa em Paranaguá ou não?
0: Não, Mauro, não sei.
1: Não, porque não tem um acidente de trânsito, não tem nada.
0: Faz tempo. Não, faz tempo.
1: Será que esse povo aprendeu a dirigir, esse bando de barbeiro aí ou não? Será que a turma da moto ficou com medo de ir pro regional? Porque tá uma calmaria, né?
0: Tá, só não fala muito, né, pois Mauro?
1: A gente começava esse jornal, tinha 6 acidentes de trânsito.
0: Porque você fala, não tem, daqui a pouco já mandam aqui pra gente.
1: Faz uma semana que não tem um lazarento de moto que vai no acidente e vai pro regional, o que aconteceu?
0: Ah, não sei.
1: Será que ficaram com medo?
0: É, mudaram a forma de dirigir, né?
1: Ontem teve um acidente aí nessa esquina aí, que o Odinei me mandou. Aquela motoquinha e um carro. Né? É bem nessa esquina ali da Manuel Correia com Nestor Vitor.
0: Nestor,
1: né?
0: Vitor, isso. É.
1: Ontem teve um ali, mas pequenas montas.
0: Tá, o Josias está voltando lá, vai acessar de novo ali, é João Eugênio, né?
1: É porque eu achei estranho, parece, não sei se era um carrinho, tinha alguma coisa no meio da rua ali. Se for pessoa atravessando, graças a Deus tá tudo sob controle.
0: É, deixa eu ver se o Josias mandou alguma coisa aqui para nós.
1: Não,
0: também.
1: Calma, ele tá chegando ainda, né, Vitor? Também o Josias. Não é um helicóptero também, calma, tá chegando aí. Mas o tempo tá bom.
0: Tá bom, sim.
1: O céu tá claro.
0: Isso.
1: Não temos agora, pelo menos, nenhuma ocorrência no trânsito, né? Tá tudo em ordem aqui na nossa região. Alguma coisa aí da EPR, vizinho?
0: Não, Mauro. Da EPR, não. Litoral Pioneiro, nada. Não chegou aqui ainda o boletim informativo desta quarta-feira.
1: Ah, é o rapaz do pão. Ah, tá ali, ó, vendendo pãozinho.
0: Tá ali?
1: Tá certo, é. Aê, ó, tá lá vendendo o pão nosso de cada dia.
0: É, então é isso aí. É
1: isso aí, vamos comprar o pão do rapaz ali, pra ajudar, né?
0: Bem no sinaleiro ali.
1: É, passou tão rápido aqui que na hora que eu vi, falei, uai, será que caiu alguém ali na pista e tal? Não, o rapaz do pão que tá ali vendendo.
0: Isso.
1: Pão nosso de cada dia. Vamos comprar o pão do menino aí pra tomar um cafezinho, né,
0: Vi? Boa, boa.
1: Isso aí.
0: É, um cafezinho, um pãozinho fresco.
1: Chegou alguma coisa aí da EPR ou não?
0: Não chegou nada, Mauro.
1: Nada.
0: Ainda não.
1: Essa semana, a gente mostrou uma imagem aqui, captada da cabine de um caminhão, que, né, chamou a atenção de todo mundo.
0: Tá.
1: Uma mulher naquela motinho elétrica na Ayrton Senna.
0: Um ciclomotor.
1: Entre caminhões. Pelo amor de Deus, meu povo. Aí não é lugar pra andar com esse tipo de veículo. Olha lá, ó. No meio da caminhãozeira, caminhão pro lado, caminhão pra frente. Não é pra andar com esse tipo de veículo na Ayrton Senna.
0: É.
1: Nesta região.
0: Essa senhora se coloca em risco, né, Mauro?
1: Pois é, nós estamos falando aqui pelo bem da senhora. Né? E por outros condutores desse tipo de veículo que porventura tenham a mania de andar nesse tipo, né, de via. Não é para isso a Ayrton Senna, pelo amor de Deus. Aí é para caminhão, para utilitário, para carro, para moto.
0: Isso.
1: Mas não para esse tipo de veículo que tem uma velocidade menor. Inclusive o motorista do caminhão, ele que estava filmando, ele ainda falou: tô indo devagar pra proteger a senhora, a mulher que tá ali pilotando a motoquinha.
0: Ainda bem, né? Ele teve esse pensamento, mas é mesmo assim perigoso pra essa senhora estar trafegando ali pela Avenida Ayrton Senna.
1: E mostrou ali na imagem agora há pouco um caminhão vindo pela lateral. O motorista do caminhão olha lá pra trás pra ver se dá pra entrar na Ayrton Senna. Ele não vai ver a motoquinha ali embaixo. A motoquinha é pequenininha. Aí passa em cima da moto, de quem vai ser a culpa?
0: Ah, coloca.
1: É, então, né? Não é pra andar com motoquinha aí na Ayrton Senna, minha gente. É. O motorista até falou, será que ela vai subir no viaduto? Era tudo que faltava, né?
0: Até travou.
1: Era ali. Tudo que faltava, né? Mas enfim, tá aí a imagem. O ar travou, a Bianca deu um soco ali no equipamento e voltou a funcionar. Deus é pai.
0: Mas...
1: Então, por favor, não se coloquem em risco. O que a gente chamou a atenção da imagem, né, é para não se colocar em risco. Então vai por dentro, vai lá pela Paulo Canhola. Mesmo assim, não é muito aconselhável, porque lá também é praticamente só caminhão, ali na marginal da linha férrea. Mas tem um pouco mais de segurança. Agora, na Ayrton Senna, nessa velocidade, sem condições, né?
0: Ah, não tem como, né? E a gente pega este exemplo para mostrar para você e falar para você que acompanha o Rede Notícias de que não pode, é um exemplo a não ser seguido, né, Mauro?
1: Verdade, isso aí.
0: Agora são 8 horas e 15 minutos, meio da semana, quarta-feira, dia 2. Tá tudo calmo, tudo tranquilo. Josias agora está na José Lobo.
1: Que imagem bonita, hein?
0: É, bonita mesmo.
1: E dá-lhe o Idbana.
0: Trafegando ali pela José Lobo, né? Saiu ali da região portuária, indo sentido centro de Paranaguá, ali pro bairro Oceania também. É, tá tranquilo, né, Mauro?
1: Tranquilo, graças a Deus tudo em ordem.
0: Que bom.
1: Motoristas que nos acompanham, boa viagem, boa circulação.
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0: O que que é isso, mano?
1: É um carro de Fórmula 1 em Mônaco.
0: Ah, é?
1: Uhum.
0: É, como que é, então?
1: Passou Hamilton. Ainda bem que eu ganho pouco, né?
0: Olha, é...
1: Desculpe na
0: aí você que tá em casa, né, acompanhando.
1: Eu não sou mandado embora porque eu ganho pouco. Daí eu não precisava mandar embora, né?
0: Ai, ai.
1: Se eu ganhasse muito e fizesse essa papagaiada, tava na rua, né?
0: Vamos falar aqui do quadro Marques na Área, apresentado pelo repórter Daniel Marques. É, Mauro, no episódio de hoje, então...
1: Meu salário é pau a pau com o do Hamilton.
0: É?
1: É, eu sou Mauro Hamilton, né? Tem o Hamilton da Fórmula 1.
0: É verdade.
1: É o dois Hamilton.
0: Lewis Hamilton. É. Mauro Hamilton. É. O destaque de hoje...
1: cara.
0: É para a Fórmula 1 e os desafios físicos e mentais enfrentados pelos pilotos.
1: Pois é, na pista, os pilotos enfrentam forças de até 5 vezes o peso do corpo, temperaturas acima de 50 graus e precisam tomar decisões em frações de segundos. O Daniel Marques, piloto, né, de Fórmula 1,
0: isso,
1: explica como é feita a preparação e por que a Fórmula 1 exige tanto do corpo e da mente dos pilotos. Está no ar o quadro Marques na Área.
4: Você pode achar a Fórmula 1 um esporte não tão complicado assim, principalmente se você já dirige no dia a dia. Mas eu estou aqui para te explicar que esse esporte é muito mais difícil do que você imagina, muito mais complexo e envolve muito mais técnicas do que o público geral pode alcançar. Quer entender por que o automobilismo é um dos esportes mais subestimados do mundo? Então vem comigo porque o nosso Marques na Área está começando. Roda a vinheta! Muita gente pode pensar que dentro do automobilismo quem se esforça de verdade é o motor do carro e que o piloto só coloca a chave da ignição e liga. Mas a preparação desses atletas começa muito antes da própria corrida começar. O cérebro de um piloto médio do automobilismo é extremamente treinado. Você já deve ter visto na internet, por aí, um vídeo de treinamento de piloto de Fórmula 1 com bolinha de tênis. Aquilo ali não é para se exibir e dizer que ele sabe o que está fazendo. É justamente um treino de visão periférica e tempo de reação. Pesquisas mostram que o tempo de reação de uma pessoa comum, nós, meros mortais, vai de 0,5 a 0,7 segundos. O tempo de reação médio de um piloto de Fórmula 1 é em 0,2 segundos, mais do que o dobro de uma pessoa comum, e opera no limite da neurofisiologia. Você pode até pensar que no dia a dia isso não vai fazer diferença, mas dentro da Fórmula 1, um décimo de segundo significa você percorrer 8 metros no escuro. E com a velocidade do carro de 300 km, a força dos impactos nas curvas e nas freadas bruscas podem fazer o pescoço e os órgãos internos suportar uma força de até 5G, ou seja, 5 vezes o peso do próprio corpo. Sem contar que simultâneo a tudo isso, o coração desses pilotos batem a 160 a 180 batimentos por minuto. E isso em 2 horas de corridas. O resultado é que em provas mais úmidas e quentes, como no Qatar e em Singapura, um atleta pode perder de 3 a 4 quilos em apenas uma corrida, apenas em suor e desidratação. Esse desgaste físico equivale a correr uma maratona inteira. Isso enquanto você está sentado pilotando um carro ultra tecnológico e com mais de 20 botões com funções diferentes. E para fechar com chave de ouro, a aerodinâmica desses veículos atuais empurram o carro contra o chão com tanta força que se existisse um túnel no mundo com um teto completamente liso e perfeito, um carro de Fórmula 1 a 250 km poderia andar de cabeça para baixo sem cair do teto. É, meus amigos, Fórmula 1 não é só pegar um carro e acelerar, não. É o encontro entre uma máquina ultra tecnológica, a ciência e principalmente a habilidade do ser humano de ser resistente e de uma velocidade mental e cognitiva impressionante. E se você tem aquele amigo que ainda subestima a Fórmula 1, que dirige o carro em alta velocidade e acha que seria um excelente piloto, fala pra ele que você viu no Marques na Área que não é tão simples assim. Então, até o próximo Marques na Área, que fica por aqui, mas volta na semana que vem. É nóis, tamo junto!
0: Esse foi o nosso piloto de Fórmula 1, Daniel Marques.
1: É, piloto de carrinho de supermercado.
0: Boa. Agora, 8h22.
1: E boquinha que você tem, hein, vizinho?
0: É bem eu.
1: O boquinha que você tem, hein, vizinho?
0: Mas não demora muito. É assim, ó.
1: Pra dar-lhe butuca.
0: É, falou, aconteceu.
1: O que aconteceu?
0: O que aconteceu? Acidente de trânsito aqui em Paranaguá, Mauro.
1: É não? Onde foi?
0: Acredite se quiser. É. Acredite se quiser. Estamos recebendo aqui dos nossos ouvintes, ó. É, acidente na Avenida Senador Atílio Fontana.
1: Ixi, Maria.
0: Carro e caminhão.
1: Carro e caminhão.
0: Carro e caminhão. Chegando a informação aqui.
1: Menos mal, né?
0: A nossa unidade móvel já está se deslocando lá para a Avenida Atílio Fontana.
1: Eu tenho a imagem aqui que eu recebi do Maicon, grande Maicon lá do caminhão, Maicon William. Ele tá mandando aqui, ó, Mauro, fila na rotatória do Parque São João. Tá aí a imagem, ó. Fila na rotatória do Parque São João. A turma tá achando que vai ter obra ali naquele trecho. Vou até mandar as outras imagens também, mas já tem fila sentido Porto, tá? Então atenção aí os motoristas, né, que trafegam pela região. O Maicon tá mandando aqui que já tem fila naquele trecho ali, ó. É, tem dois caminhões com placas de obras já na Ayrton Senna.
0: Então, tá.
1: Se preparem aí, viu?
0: É, bom.
1: Preparem aí. O Josias tá indo lá pra Tílio Fontana, ele vai por dentro ali, né? E passa pro outro lado. Agora, pra chegar lá, essa muvuca aí sempre é um pouco mais difícil.
0: Com essa fila na Ayrton Senna, é melhor ir por dentro mesmo, né?
1: Então, essa fila é sentido Porto, tá? Uhum. Sentido Porto, antes ali da rotatória do Parque São João. O tempo tá bom, né? O tempo tá bom, tá tranquilo. O motorista tem boas condições aí nessa manhã de quarta-feira.
0: Mas então, né, a informação que chega é de um acidente envolvendo carro e caminhão na Avenida Atílio Fontana, aqui em Paranaguá. Atenção, motoristas.
1: Muito bem. Vizine.
0: Diga, Mauro.
1: Vamos para Guaraqueçaba agora?
0: Guaraqueçaba, vamos,
1: lá claro. Na terra do aniversariante do dia?
0: Ah, sim, vamos com lá. Certeza.
1: Então vamos lá, terra do seu Edivaldo, lá do Rio Bananal, Serra Negra, 92 anos hoje. O que tem em Guaraqueçaba, vizinho?
0: Ah, tem mutirão de castração. Começou ontem, viu? A UFPR, a Universidade Federal do Paraná, em parceria com o Instituto Chico Mendes de Conservação da Biodiversidade.
1: Mas é bonita agora que sabe,
0: né? Linda, né?
1: A
0: linda
1: Praça mesmo. William Michaud, tá na tela ali para quem acompanha pelo Facebook, também pelo YouTube. O lugar bonito, hein?
0: Ah, é lindo, né? É um paraíso.
1: Essa praça central de Guaraqueçaba, a gente precisa ter uns políticos um pouco melhor lá em Guaraqueçaba, né? Que faz um tempinho que tá feia a coisa, mano. Ô lugar bonito. Bota a praça aí, pessoal. A praça que tá essa aí, ó. Ô lugar maravilhoso, hein?
0: Praça mano? Central, acordar Praça William Michaud.
1: Mercadinho ali no fundo. É. Os restaurantes. Só precisamos ter uns políticos melhorzinhos lá em Guaraqueçaba.
0: Tem a sede, tem as comunidades rurais, as comunidades marítimas. Isso. Enfim, alô Guaraqueçaba. A UFPR fazendo, então, desde ontem, um mutirão gratuito de castração de cães e gatos.
1: Olha aí, pessoal de Guaraqueçaba, de toda a região, quem tem cão e gato nas ilhas, quem tem cão e gato nas comunidades rurais, aproveita, não paga nada, é mutirão gratuito lá da Universidade Federal do Paraná para castração de cães e gatos. Vai até quando e acontece onde?
0: Começou ontem, vai até domingo, agora dia 6, com atendimentos na Secretaria Municipal de Saúde e também na comunidade rural de Tagaçaba de Baixo.
1: Na sede do município, os procedimentos acontecem até sexta-feira, até agora dia 4. Já em Tagaçaba de Baixo, os atendimentos serão realizados no sábado e no domingo. Pô, bacana, hein? Parabéns aí para a Universidade Federal do Paraná.
0: Muito bom.
1: Vai fazer sábado e domingo, lá em Tagaçaba de Baixo, no Espaço Cidadão de Tagaçaba de Baixo, que fica no quilômetro 40 da PR-405. A 405 liga Antonina a Guaraqueçaba. O professor de Medicina Veterinária da Universidade Federal do Paraná, o Alexander Biondo, vai trazer mais detalhes da iniciativa que está acontecendo lá na região.
5: Esse mutirão de castração que acontece de 1º de setembro até o dia 6 de setembro, ali na Secretaria de Ação Social, antigo Mercadão de Guaraqueçaba, e depois mais 2 dias em Tagaçaba, eles fazem parte de um projeto de pesquisa financiado pelo Fumbio, que é do ICMBio, para o manejo de cães e gatos, castração de cães e gatos, tanto no Parque Nacional do Superagui quanto nos seus arredores. Esse mutirão de castração já aconteceu ali na Ilha do Superagui e agora ele acontece no continente, ali em Guaraqueçaba, e está sendo feita por uma empresa de renome que tem uma experiência muito grande com castração por mutirão. Essa ação, ela tem capacidade para até ou um pouco mais, 800 castrações. Então, a capacidade dessa empresa parceira que foi contratada para as castrações é de 100 a 200 castrações por dia. Então, não fique preocupado. Ah, será que eu vou conseguir na fila? Não, vá, faça o cadastro, não precisa de agendamento, mas é necessário um jejum de água e comida por até de pelo menos 8 horas. Então, os cuidados que envolvem, nós chamamos de pré-cirúrgico, são esse jejum. Claro, o animal tem que estar sadio, os médicos veterinários funcionários que estão ali na Secretaria de Ação Social, antigo Mercadão, selecionando, né, até o dia 4, que é sexta-feira, e depois mais 2 dias no Tagaçaba, esses veterinários, eles vão fazer o exame e verificar se esse animal ele está saudável e ele tem condições para entrar em cirurgia. O mais importante, então, é o jejum de água e comida por pelo menos 8 horas, para garantir que a anestesia não vá causar problemas para esse animal. O que é importante no pós-operatório é tomar cuidado para que esse animal não molhe aquele local, né? Restringe os movimentos desse cão, desse gato, para que ele não solte esses pontos. Os pontos são todos internos, de maneira que facilita o pós-operatório, mas não se preocupe com isso, porque 2 médicos veterinários residentes da Universidade Federal do Paraná, a doutora Yasmin e a doutora Luana, vão estar até 7, 10 dias após a cirurgia aí em Guaraqueçaba, numa parceria com a Prefeitura Municipal, que é nossa parceira, que tem feito uma série de ações em prol do manejo populacional, em prol do bem-estar animal. Esses 2 médicos veterinários residentes aqui da UFPR ficarão de sobreaviso no caso de intercorrências. Liguem para o 041 98508 0011. Eu castrei o meu gato, o Mingau Walter, nesse programa, com essa empresa desse programa de castração, e é maravilhosa. Tem muita gente que acaba preferindo, porque eles têm uma experiência muito grande, a abertura abdominal muito pequena, é uma garantia, o animal já vai ser microchipado, então a gente consegue muita coisa numa ação só. Aproveitem essa oportunidade.
0: O agendamento ele deve ser feito previamente pelos formulários que estão disponíveis no site da UFPR, que é www.ufpr.br. No nosso site tem também uma matéria completa e o link para você preencher e garantir então o atendimento para o seu cão ou para o seu gato em Guaraqueçaba. Vai seguir até o domingo, dia 6.
1: Gine.
0: Oi, Mauro.
1: Bem rapidinho aqui.
0: Pois não.
1: Deixa eu mandar um abraço aqui pro meu amigo Zeca, lá da Transcap, lá da transportadora. 24 anos hoje, o Zeca trabalhando lá na Transcap, hein? Pô, que legal, hein?
0: É.
1: 24 anos de empresa.
0: Tem que comemorar mesmo.
1: Abraço pra turma da Transcap, lá todo mundo tá acompanhando o nosso jornalismo. Um abraço pro meu amigo Glaucus também. E hoje, né, com certeza é uma data especial aí.
0: Sem dúvida.
1: É, pro Zeca, 24 anos na Transcap. É brincadeira ou não?
0: Parabéns, Zeca. Né? Bom trabalho aí pra você, mas uma data que deve sim ser celebrada por todos.
1: É, e hoje também, Vizine, nosso amigo Carlos Alberto tá completando 30 anos de Copel.
0: O gaúcho? O
1: gaúcho.
0: Pô, um
1: abraço pra toda a turma lá da,
0: caramba,
1: da Copel. 30 anos hoje, Carlos Alberto tá completando de Copel. Parabéns aí, um baita de um colaborador da Copel. Cara que sempre, né, Vizinho, tá em contato com a gente aqui.
0: Ah, sim.
1: Por alguma necessidade.
0: Claro, ouvinte nosso também.
1: O Jean também, outro funcionário competentíssimo da Copel. E o Carlos Alberto, 30 anos de companhia, hein? Pô, que legal. Abraço pro meu amigo Carlos Alberto.
0: Parabéns.
1: Que Nossa Senhora do Rossio continue aí iluminando e acompanhando o seu caminho.
0: Agora são 8 horas e 33 minutos. Nós vamos ao último intervalo comercial do Rede Notícias desta quarta-feira e já já estaremos de volta.
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0: Agora são 8 horas e 37 minutos. Estamos de volta com o Rede Notícias para trazer aqui o quadro Top 3, a sua playlist na Ilha do Mel FM. Quem participa hoje é a atleta Rosilene Vieira, a Rosinha. Então vamos acompanhar qual foi o seu Top 3.
1: Olá, tudo bem? Meu nome é Rosilene, eu sou atleta, eu participo do grupo da ACAP, estou aqui na Ilha do Mel e hoje eu vim trazer as três músicas que não saem da minha playlist.
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1: A primeira música que eu vim trazer hoje é o Peão Todo Tatuado. Por quê? Eu adoro ela, porque faz parte da minha origem, adoro o chakra, eu tenho minha chakra, é o que me encanta.
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1: A segunda música do meu playlist seria Seu Amor é Minha Estrada, do Chitãozinho Chororó. Por quê? Música maravilhosa, pra mim é muito importante. A terceira música que eu trouxe pra vocês é a I Am Gucci, que eu adoro ela porque eu toco muito quando eu estou dirigindo. Essas são as três músicas minhas favoritas. Agora coloca as suas nos nossos comentários.
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0: E essa sequência escolhida pela Rosinha você vai acompanhar no programa Supermanhã com a Bárbara, logo após aqui o Rede Notícias, e à tarde com o Samuel Dias no Toca Todas. Agora são 8 horas e 39 minutos. A Paranaguá Saneamento realizou na semana passada mais uma edição do Conexão Voluntariguá, programa voltado ao incentivo do trabalho voluntário entre os colaboradores. A ação aconteceu no Lar dos Idosos Perseverança.
4: Durante a ação, os colaboradores participaram de um bingo com os moradores lá da instituição, lá do Lar de Idosos Perseverança. Claro, também tiveram outras atividades. O coordenador de sustentabilidade da Paranaguá Saneamento, o Edenilson Machado, ele destacou, né, a participação da empresa, dos colaboradores, nesse momento aí tão bacana e também, né, de descontração.
5: Estamos comemorando, né, na verdade, o 5º ano, né, do nosso grupo de voluntariado, né, Voluntariguá. Para a gente comemorar essa data, né, especial do Dia do Voluntário, a gente está fazendo essa ação aqui no Lar Perseverança, né, uma tarde diferente, uma tarde especial, levando um pouquinho de carinho, né, um pouquinho de diversão aqui para as pessoas que estão vivendo, né, estão morando aqui no Lar Perseverança. Nós temos um calendário, né, do ano, então cada época do ano, Páscoa, Natal, Dia do Voluntariado, a gente tem ações específicas, né, que a gente coloca esse grupo de voluntário para poder trabalhar e poder participar das ações aqui conosco. A gente se sente muito feliz em poder contribuir, né, poder levar um pouquinho de carinho, levar um pouquinho de atenção para as pessoas, para as pessoas que precisam, né, e a gente acredita muito nisso, né, essa parceria, né, entre a empresa e a comunidade, né, a Paranaguá Saneamento, ela acredita muito nisso e ela incentiva muito, né, e a gente fica bastante feliz por fazer parte, né, dessa empresa, de fazer parte desse time e a gente também poder colaborar com isso.
0: O presidente do Lar dos Idosos Perseverança, o Lorival Soares da Silva Júnior, destacou a importância da aproximação entre empresas e instituições que desenvolvem trabalhos sociais aqui no município.
6: Essas ações do empresariado local com as instituições aqui de Paranaguá, elas fazem a diferença e espero que sirva de incentivo para que outras empresas venham, não só para o Lar Perseverança, mas para todas as instituições sérias que existem aqui no município. Nós temos em torno de 70 idosos, entre homens e mulheres. Nosso objetivo é um dia poder atender mais, Nós precisamos de uma estrutura melhor, financeira, uma estrutura com mais funcionários, mas o nosso dia a dia é de uma luta diária, desde os tratamentos, desde as fisioterapias, das refeições, de todos os gastos que nós temos com higiene, conforto, medicação, médicos, fisioterapeutas, estrutura de trabalho, mais de 54 funcionários que nós temos aqui. Então, todo dia é um desafio e essas ações das empresas são fundamentais para a gente conseguir alcançá-los com êxito. Qualquer empresa que queira participar ou qualquer indivíduo que queira participar, faça contato diretamente aqui no Lar Perseverança, venha conhecer a instituição, conhecer a estrutura, conhecer a nossa diretoria técnica, que eles irão auxiliados em todos os trâmites para que essas benfeitorias possam acontecer.
0: Parabéns pela ação desenvolvida no Lar dos Idosos Perseverança. São 70 idosos hoje acolhidos na instituição. Agora são 8 horas e 43 minutos. Atenção, Kowalski, vamos para o Boletim Policial.
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0: Então vamos lá, 8h43, agora trazendo as notas do setor policial e a primeira é aqui de Paranaguá. Agentes da GCM, da Guarda Civil Municipal, recuperaram uma motocicleta com alerta de furto.
4: O veículo foi encontrado em um terreno na rua Montevidéu, no bairro Parque Agari, aqui em Paranaguá. De acordo com a corporação, uma guarnição realizava ali o patrulhamento de rotina pelo bairro quando os agentes foram abordados por um popular.
0: O rapaz relatou que visualizou um indivíduo empurrando uma moto pela via e que ele teria deixado o veículo em um terreno baldio.
4: No local indicado, os guardas municipais encontraram uma motocicleta Honda CG125KS cor vermelha, com o alerta de furto registrado momentos antes.
0: É.
4: O cara furtou a moto, deixou no terreno, né, baldio entre aspas, porque ele tem muro e tal, o cara arrombou o portão, deixou a moto no meio do mato, como tá na imagem aí, e saiu para buscar depois. Mas os populares viram, avisaram a GCM, que tava ali na região, e a moto foi recuperada logo depois do furto.
0: A moto foi levada para o pátio da Delegacia Cidadã e, após os procedimentos necessários, foi devolvida ao proprietário.
4: O autor do furto não foi localizado. Vizini, temos imagens aí da rua. Josias Nascimento está lá na região do Primavera.
0: Boa,
4: vamos ver. Parece que chegou lá no acidente de carro e moto. Tinha dois, né?
0: Sim, dois acidentes.
4: Esse aí ao vivo, deixa para depois. Vou mostrar o que tem lá. O atendimento dos bombeiros.
0: Avenida José da Costa Leite.
4: Carro e moto ali perto da Iara.
0: Isso, ali mesmo. Isso, Vila Primavera, né? Então, um rapaz de 22 anos que estava pilotando uma moto acabou se envolvendo num acidente com um carro. Mas nada grave, viu, Mauro?
4: Nada grave.
0: O SIAT foi pro local, corpo de bombeiros, realizou atendimento ali mesmo na vítima, no piloto da moto, e na sequência foi encaminhado pra UPA aqui de Paranaguá.
4: E você tem uma boca, hein, vizinho?
0: Tá.
4: Pelo amor, dá um beijo na minha boca aqui.
0: Sai fora, eu.
4: Um beijo aqui na minha boca, vizinho. Não, dá no Prebianca, então, que tem barba.
0: Vai pra lá.
4: Dá um beijo.
0: Vai pra lá.
4: Hein, Prebianca? O buquinha de segurinho, Prebianca.
0: Boca santa essa.
4: Um pouquinho culinos desse lado.
0: Falou, lazarento. Aconteceu.
4: Falou e já teve dois já. E o outro? Cadê o outro agora? O José tá lá perdido. Isso. Lá na...
0: Lá na Atílio Fontana.
4: Cuidado ali naquela região, José, que ali é, né? É a Rua do 10. José tá dando um giro ali na rotatória, não pegou nada ali, né? Não tinha nada, né?
0: Não, a princípio
4: dá
0: não.
4: Dá até pra fazer a volta aí, José, enquanto tu vai passando esse caminhão, porque não tem nada ali, né?
0: Acho que já foi finalizada a ocorrência ali. Não tem nada, José, trafegando pela Atílio Fontana, né? Com imagens ao vivo da nossa unidade móvel.
4: Ele já colocou aqui, tá tudo normal na Atílio Fontana.
0: Então tá certo.
4: Então teve um acidente lá na José da Costa, na Primavera, né?
0: Isso, carro e moto.
4: Teve agora, o que ele tá colocando ali? A limpeza na rotatória. Pessoal, atenção. Todo mundo que tá aqui dentro desse estúdio, vamos aplaudir. Limpeza da EPR na rotatória. Pô, brincadeira, hein?
0: Espero que não chova.
4: Não caiu um dilúvio, né? Chover tá normal, né? Caiu uma desgraça numa tempestade. Estão limpando a rotatória do Parque São João. Ó lá, ó.
0: Quem diria, hein?
4: Uma baita de uma equipe.
0: Mas calma, Mauro, calma. Mas
4: atenção que tem um esforço concentrado da EPR para limpar a rotatória do Parque São João. A quantidade?
0: Um.
4: E uma pá só. E tá ali limpando com o cone e tal. Já, o caminhão do bombeiro já passou ali também. Quase outro levou o cone ali já. Bota o cone direito aí. Estão trabalhando lá, vizinho.
0: Tem
4: giro. O José está dando giro ali, ó. Tá tudo certinho.
0: Mas acontece, viu, Mauro?
4: Não é só na rotatória.
0: É no prolongamento ali, na sequência da Avenida Ayrton Senna da Silva.
4: Olha que bonito, ó. Quantos funcionários na mobilização?
0: Um.
4: Um com uma pá, né? Vai resolver rápido. Fica até o ano que vem.
0: Não, mas vai chegar mais, né? Porque para um trabalho desse, né? Então, Josias, obrigado aí pelas imagens. Ô, Mauro é boca santa. Fala os números aí da Mega Sena também, Mauro. Vou jogar aqui já.
4: Vou ganhar sozinho. Você sabe, Vicente, se eu ganhar na Mega Sena, por exemplo, o prêmio tá acumulado agora em 20 milhões. Prêmio.
0: Tá.
4: 20 milhões.
0: Daí.
4: Falei igual o Cebolinha agora, o prêmio. O prêmio tá acumulado em 20 milhões, certo?
0: Certo.
4: Se eu ganhar na Mega Sena sozinho, eu mudo a tua vida, a do Natan e a do Prebianca.
0: Tô feito, então.
4: Eu peço pra cortar os braços e as pernas de vocês.
0: Meu!
4: E dou R$20 pra cada... não é mudar a vida? Vocês não querem mudar a vida? Eu dou R$20 pra cada um e corto as pernas e os braços, pronto.
0: Ah, que mudança, né? Pô, muda Deus ali, do céu. E ainda vai dar vintão ainda.
4: Eu vou promover uma mudança na vida de vocês. R$20 pra cada um e corta as pernas e os braços, tá bom ou não?
0: Passo, não quero mais. Agora 8h49, Mauro Júnior.
4: Vamos pegar uma notinha mais curta aqui, Vizinho?
0: Vamos.
4: Tá na sequência, ele é muito
0: isso,
4: longa, né?
0: Exato.
4: Cadê? Aqui, ó, essa aqui é boa. A 187 aí.
0: Isso, bingo.
4: O homem acusado de agredir e ameaçar a ex-ficante. Que barbaridade.
0: Vamos com essa informação.
4: Vamos com essa aí então, vai lá.
0: Um homem de 43 anos foi encaminhado por policiais militares para o plantão da Delegacia Cidadã em Paranaguá, acusado de lesão corporal e ameaça.
4: De acordo com os militares que atenderam a ocorrência, a solicitante, a mulher de 24 anos, estava alterada e aguardava a equipe em um trecho da rua Samuel Pires de Melo.
0: Tá, a mulher disse que foi agredida e ameaçada pelo ex-ficante e que ele teria tomado o seu aparelho celular.
4: Tem alguém solteiro aí pra indicar a menina? Ainda de acordo com a solicitante, o indivíduo estaria pilotando uma motocicleta e pegou o aparelho no momento em que ela gravava as agressões.
0: Bom, com o apoio de um vizinho, a mulher foi até a casa do agressor.
4: O ex-ficante.
0: Chutou o portão, quebrou o vidro da porta e liberou o acesso.
4: Em contato com o suspeito, o homem, né, 43 anos, ele negou tudo. Disse que não fez nada. E disse também que não pegou o celular da ex-ficante.
0: Tá bom. Todos os envolvidos foram levados para o plantão da Polícia Civil.
4: Tá solteiro, vizinho?
0: Não.
4: Não tem uma amiga aí, pai.
0: Não.
4: Tá solteiro?
0: Passo.
4: Aí? Tá, Prebianca tá noivo. Prebianca não se mete nesse negócio. Pra gente fechar aqui, tem uma nota. Nós estamos acostumados aqui com apreensão de cocaína, né, vizinho?
0: Sim.
4: Lá na, no TCP.
0: Isso.
4: É uma tonelada de cocaína, uhum, não sei o quê. Tráfico internacional. Nós estamos acostumados aqui, né? Toda hora tem uma apreensão da Receita, da Polícia Federal. A última agora foi 33 quilos, né?
0: Aproximadamente, isso.
4: Estava lá dentro do container. Mas tem uma nota aqui que ela é interessante. Vamos lá, vizinho, traz a notinha aí para fechar.
0: Uma porção de maconha com aproximadamente 23 gramas foi encontrada no banheiro de uma empresa instalada na Avenida...
4: Não é tráfico internacional, viu, gente?
0: Não. Banheiro de uma empresa.
4: Quanto a maconha?
0: 23 gramas de maconha.
4: Alguém foi fazer xixi e esqueceu.
0: Uma,
4: né,
0: porçãozinha.
4: Alguém esqueceu. Né?
0: Essa empresa que está instalada na Avenida Dom Pedro II, na região portuária aqui de Paranaguá.
4: O entorpecente foi encontrado por volta das 14h30 por colaboradores.
0: Né?
4: Entraram no banheiro lá para fazer o número 1, número 2 e encontraram a porçãozinha de maconha no banheiro.
0: Acionada uma equipe da RPA, a Rádio Patrulha Auto da Polícia Militar, foi até o local e recolheu a droga.
4: O entorpecente apreendido foi entregue na Delegacia Cidadã.
0: Muito bem.
4: Foi fazer um pipizinho
0: e esqueceu
4: a maconha no banheiro.
0: 23 gramas.
4: Não faz mais isso que fica feio.
0: É, uma porçãozinha que ficou lá no banheiro.
4: É verdade.
0: Dessa empresa.
4: Ou então foi fazer o número 2. 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

0: Aqui abraço para o nosso ouvinte de todos os dias, que está de berço hoje, seu amado D'Agostini.
1: Ô, seu amado?
0: Hoje é aniversário do seu amado.
1: Meu bom Jesus, seu amado é nosso amigão
0: de coração. Dia 2 de setembro.
1: Abraço pro seu amado.
0: Abraço, tudo
1: parabéns,
0: de bom.
1: Saúde, sucesso, sorte. Nossa Senhora do Rossio continue iluminando aí o caminho do nosso amigo amado D'Agostini.
0: Verdade.
1: É um baita de um incentivador aqui do nosso trabalho, né? Seu amado sempre pra cima, sempre vibrante. Abraço pro seu amado, parabéns, feliz aniversário.
0: Abraço pro seu amado D'Agostini, de berço, muitos anos de vida, celebre mais esse aniversário, meu amigo. Agora 8 horas e 55 minutos, vamos nessa, Mauro.
1: Bora, um abraço pro meu amigo Daniel, tá indo trabalhar, tá 24 horas no ar, grande Daniel. Obrigado pela audiência e parceria de sempre aí. Daniel que tá ativo aí, né? Na terra, no mar e no ar.
0: Boa.
1: Abraço, Daniel. Obrigado pela companhia. Um bom turno de trabalho aí. Um abraço pra todos. Tenho compromisso agora, vou voando. Mas estamos aqui no plantão do Departamento de Jornalismo da Ilha do Mel FM.
0: E na sequência vem chegando Bárbara Rodrigues para comandar o Super Manhã. Uma ótima quarta-feira para todo mundo.
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0: 8h56.
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0: dia, Paranaguá. Bom dia, litoral do Paraná. A gente tá chegando aqui com o Supermanhã. Solzinho resolveu das caras hoje. Já chegou avisando, hein? É dia de deixar a alegria entrar. Tá começando mais um Supermanhã aqui na ilha. Eu quero você aqui comigo, hein? Tem música boa, tem aquela resenha gostosa, os babados que a gente ama. Tem enquete também pra você participar. Claro, muita conversa, né? Pra fazer companhia aqui na sua manhã. Hoje, quarta-feira, dia 2 de setembro de 2026. Inverno brasileiro, temperatura marcando agora 19,8 aqui na cidade. Bom dia pra você também, curtindo a gente aí pelo nosso aplicativo, pelo nosso site. Tá com aquele cafezinho gostoso já? Aquele chazinho, aquele chimarrão? Até o meio-dia, vamos juntinhos por aqui, ó, rindo, conversando, ouvindo música, colocando papo em dia. Seu dia começa melhor quando começa aqui com a gente na ilha, é ou não é?
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começa aqui o nosso guia astral, então, com Áries, Touro e Gêmeos. Áries, quartou com ótimas notícias. Além de iniciar o dia com boas energias para resolver pendências e botar o serviço em ordem, você pode enxergar oportunidades de aumentar os ganhos e o seu lado prático tá on. Aposte. Descanso, autocuidado e alimentação saudável prometem ser um santo remédio, inclusive, para o intestino. Números da sorte: 20, 56 e o 02. A cor do dia para você é cinza. Alô, você do signo de Touro. É um ótimo dia para bolar novas estratégias, inclusive em jogos. Sua criatividade e praticidade estão em alta, favorecendo planos bem pensados, palpites certeiros e boas oportunidades. E ó, surpresas positivas podem pintar, hein? Você pode quartar mais leve e de bem com a vida. E amanhã perfeita para investir num hobby ou lazer e renovar suas energias. Palpites do dia para você, Touro: 27. Também o 34. E o 46, a cor do dia para você é cereja. Alô, você de Gêmeos. Pode ser um dia de conversas sérias com os parentes, mas que tendem a facilitar importantes ajustes na convivência. Se ficou alguma mágoa no ar, amanhã favorece pedidos de desculpas, compreensão e até o perdão. Além de desacelerar o ritmo também, viu? Ainda bem que Mercúrio hoje pela manhã te ajuda a organizar os pensamentos. Números da sorte: 05, 32... e também o 14. A cor do dia pra você é amarelo. 9h16, vamos pro intervalo, mas a gente volta já com mais.

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Ilha do Mel FM, a rádio que você vê, Alexandre Pires, Mineirinho, sai da minha aba. Murilo Rufi, Matheus Fernandes, só com ela. 9h28, vem chegando a segunda parte do nosso guia astral pra você.

Bora lá, falando agora pra você dos signos de Câncer, Leão e Virgem. Alô, caranguejinhos! Boas trocas, colaborações e oportunidades estão previstas logo hoje. Como tem de ir direto ao ponto, contatos, reuniões, mensagens, negociações e entrevistas de emprego prometem fluir melhor nessa quarta-feira. Os astros facilitam um bate-papo claro, objetivo e certeiro. Pode ser um dia para você se aproximar de amigos mais chegados, fortalecer laços e planejar atividades ou encontros gostosinhos. Números da sorte? 25, 45 e também o 34. A cor do dia para você é magenta. Oi, Leão, os astros prometem recompensar consistência e decisões racionais, mesmo sem holofote. O momento é para você organizar metas, pensar no que vale seu esforço e buscar resultados sólidos. Pode alcançar estabilidade e sucesso. Com Mercúrio aí na casa da fortuna e chances de conquistar os seus objetivos e aumentar a renda são enormes. Bom dia também para organizar as contas e cortar gastos supérfluos. Palpites do dia, 55... 46 e também o 57. A cor do dia para você é dourado. Alô, você do signo de Virgem. Iniciativas e decisões sobre planos futuros estão favorecidas hoje, inclusive envolvendo projeto, curso ou viagem a serviço, hein? Ao longo do dia, você tende a mostrar eficiência, precisão cirúrgica e produtividade. E ó, desacelerar a mente, fazer uma atividade relaxante hoje promete trazer equilíbrio e tranquilidade. Depois pode ficar mais atento, atenta ao próprio corpo e hábitos, percebendo o que te faz bem de verdade. Números da sorte, 59... também o 41 e também o 23. A cor do dia pra você é o creme 9,6.

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3: 9h32 agora, vou chamar meu amigo Euclides Pérez. 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
3: É isso aí, valeu Euclides, abraço, bom dia, bom trabalho. 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

0: Falando Menos é Mais, Simone Mendes, Pedro Pecado. A gente curtiu September, Art Wind Fire. 9h44, vem chegando mais Guia Astral por aqui.
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0: Pois é, as previsões agora para você de Libra, Escorpião e Sagitário. Libra, boas chances de começar essa quarta-feira negociando melhor, enxergando detalhes escondidos ou resolvendo pendência financeira. Dia também para desenrolar dívidas e organizar tudo, inclusive grana compartilhada, hein? E pode ficar mais fácil mudar a forma de enxergar a vida, liberando tensões profundas e suavizando emoções densas. Apostar em uma pausa, descanso, silêncio naquele detox mental tende a trazer paz de espírito. Números da sorte para você: 59, também o 23 e também o 14, hein? A cor do dia para você hoje é lilás. Escorpião, ó, networking, aliança ou conversa séria promete te render uma oportunidade real oficial hoje. É um bom dia para negociar e consolidar parcerias, conquistando mais estabilidade e acordos sensatos. Com a comunicação fluindo super bem hoje, aproveite para ter um papo sincero com um amigo ou alguém próximo e tomar decisões em grupo. O seu jeito prático ele pode agradar geral, só segure a teimosia, né? Palpites do dia: 23... também o 33 e o 22. A cor do dia para você hoje é o verde esmeralda. Alô, você de Sagitário, em reunião com o chefe, entrevista hoje para um job, promete dar bom, tá? A energia lunar favorece a organização, bom gosto e determinação, sendo um bom dia para otimizar tarefas rotineiras. Dia para colocar a vida em ordem e investir numa rotina mais saudável, principalmente na alimentação. A garganta pede atenção. A boa notícia é que pode ser mais fácil ajustar hábitos na base da lógica e praticidade. Números da sorte: 38, 20 e também o 36. A cor do dia para você hoje é azul claro. Já já tem mais.

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bora lá falar para você de Capricórnio, Aquário e Peixes. Muito bem, Capricórnio, com a sua criatividade e visão prática bombando, é um ótimo dia para mostrar ideias e soluções úteis. O expediente tende a render mais quando você faz o que gosta. Só cautela para não passar muito tempo no cafezinho. Se depender da lua no seu paraíso e intrigo com Mercúrio hoje, a sorte promete colar em você. Coisas agradáveis e boas surpresas tendem a surgir aqui e acolá, principalmente em viagem, estudo ou fezinha.

Números da Sorte, 51, também o 53 e o 24. A cor do dia para você é marrom. Alô, você de Aquário. Os astros prometem deixar o seu faro para os negócios, acordos e oportunidades bastante afiado, viu? Pode pintar uma boa ideia para reforçar a renda ou até ajuda financeira de um parente para resolver uma pendência. A lua fortalece os laços familiares e, em sintonia com Mercúrio hoje, abre espaço para conversas honestas. Se rolou algum atrito, a chance de fazer as pazes é grande. Só evite desenterrar questões antigas. Palpites do dia, 61, 52 e também o 07. A cor do dia para você, azul royal. Peixe, seu poder de persuasão tá tinindo e pode abrir portas já no início do expediente. Reuniões, negociações e parcerias estão beneficiadas, então aproveita para trocar ideias, fazer network e mostrar serviço. Hoje você tende a ser mais fácil resolver mal entendido sem drama e aproximar as pessoas. Um papo franco e pé no chão pode ser seu maior trunfo hoje, mas também convém saber ouvir e ser flexível. Palpites do dia 05, também os 50 e os 59. A cor do dia para você, violeta. 10 e 1, fechamos então o nosso guia astral de hoje. Amanhã tem mais a partir das 9 da manhã por aqui.

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1: 10:02.
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3: Olá para você que acompanha nossa programação aqui na Ilha do Mel FM. Eu sou Giovana Saad e trago informações do nosso departamento de jornalismo. Alunos da Rede Pública de Paranaguá receberam 13 mil exemplares do Caderno de Educação Patrimonial Marco Zero. O material também contou com uma oficina virtual sobre a história e a cultura da cidade. O lançamento aconteceu na sexta-feira, dia 28, na Estação Ferroviária de Paranaguá, encerrando a programação do mês do patrimônio no município. O conteúdo apresentou patrimônios culturais da cidade, como o fandango caiçara e a pesca da tainha, além de locais históricos e outros bens que fazem parte da identidade parnanguara. Dos 13 mil cadernos, 9 mil foram destinados à rede municipal e 4 mil à rede estadual. A iniciativa teve como objetivo aproximar os estudantes da história de Paranaguá e incentivar a preservação do patrimônio cultural. O material fez parte do projeto Marco Zero, que também trabalha na restauração da Catedral Diocesana Nossa Senhora do Rosário de Paranaguá. Nós voltamos a qualquer momento direto da nossa redação. 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
1: Bárbara Rodrigues. Olha aí, ó, você piscou, tô de volta por aqui. Vamos juntinhos, eu daqui, você daí, entre nós, muito som gostoso rolando até o meio-dia, 10h09, é a segunda hora de Supermanhã, que tá entrando no ar aqui na ilha. 90.3, a frequência mais gostosa do seu rádio, né? Um ótimo dia, uma excelente quarta-feira pra você. Quer que você esteja, né, em casa, no carro, no trabalho, curtindo a gente, pelo nosso aplicativo, pelo nosso site. Hoje é quarta-feira, dia 2 de setembro, minha gente, de 2026. Inverno brasileiro, temperatura agora aqui em Paranaguá aumentou um pouquinho, 20 graus e meio nessa manhã de quarta-feira. Pois é, nós vamos juntos até o meio-dia por aqui. Você sabe que agora na segunda hora a gente vem com uma enquete e que tudo pode virar enquete aqui nesse programa pra gente dar risada, pra gente fazer resenha. É ou não é? Aí tem coisa que a gente olhava antes e falava assim: Deus me livre, eu nunca vou gostar disso. Aí o tempo passou e veio o plot twist, né? Hoje não vive sem. Pode ser uma comida que você detestava quando você era criança, uma música que você jurava que era horrível, um estilo de roupa, um hábito, um lugar, até aquela pessoa que se dizia assim: eu não vou com a cara dela, eu não gosto. É, a pergunta de hoje na nossa enquete: o que é que você já detestou e hoje você ama? Manda aí a tua resposta pro WhatsApp da Ilha, 98414-2231. E conta essa virada de opinião pra gente. Tem prêmio, viu? Você concorre a um voucher hoje lá do restaurante Temperos. Bora confessar, porque mudar de opinião não é vergonha, né, gente? Vergonha é a gente continuar fingindo que não gosta só porque fala

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0: 10:29.
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11: Ai, vamos lá. 10h34, tem babados e tiquitis. Gente, esse não tá saindo da mídia, hein? Esposa de Giovanni contesta término após o cantor surgir com nova mulher, né? Diz ela, estou sendo traída. De que lado você está, minha gente? Eu tô do lado da fofoca. Vamos saber o que mais tem por aí. Ana Carolina Moraes, a companheira do cantor Giovanni há mais de 2 décadas, se pronunciou sobre o aparente fim da relação. Em uma publicação lá do portal Léo Dias, ela negou o título de ex-mulher, hein? E afirmou que está sendo traída, já que o casamento não foi oficialmente finalizado. Nos últimos dias, o sertanejo, né, com a dupla de Jean, ele foi o próprio aniversário aí com a nova namorada, identificada como Flávia. Estavam bem felizes, até dançando, cantando. E, bom, a ex diz, não sou ex, não. Eu quero que ele assine que sou ex e seja um homem de respeito, iniciou a mulher. Afirmando ainda que o artista havia apresentado um comportamento semelhante em sua antiga relação, né? Ela falou assim, ele me conheceu aos 17 anos e me fez a mulher que ele queria. E fui. Ele teve outra ex e fez o mesmo com ela. Ana Carolina destacou que, além da necessidade do marido dar entrada no divórcio, há necessidade de sua aprovação para o andamento da solicitação. Não sou ex e ainda estou sendo traída. Que sangue o divórcio. Ele tem que assinar e eu também. Em outra publicação, ela detalhou o processo de ruptura com Giovanni e a aparição dele com a nova namorada, né? De acordo com ela, o cantor havia informado sobre o desejo de tirar uns dias a sós, né? No entanto, ele surgiu com outra mulher na comemoração do seu próprio aniversário. Há poucos dias, meu marido pediu um tempo e uns dias no sítio para ficar sozinho. Mas, para minha surpresa, ele levou ela para nossa casa de campo, uma mulher, e passou a ser visto com ela. Isso doeu demais. Giovanni não acabou o casamento conversando, não existe conversa e ainda não tivemos uma conversa de frente sobre isso. Ele disse por telefone que precisava de tempo e agora está claro para mim. O tempo que ele queria na nossa casa de campo, ele foi viver. Bom, a assessoria do cantor, por outro lado, alega que o processo de separação já havia sido conversado há algum tempo. Isso me lembra a frase de Lady Gaga, que Lady Gaga dizia assim: se for escolher, né, entre o amor da sua vida e a sua carreira, escolha a sua carreira, porque o amor da sua vida... Não, a sua carreira não vai te ligar de madrugada, né, pro telefone ali, dizendo que tudo acabou. Pesado, hein?
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0: Jean Giovanni, o grande amor da minha vida. 10h45, vamos pro intervalo, mas eu volto já lendo as respostas de vocês aqui na nossa enquete do dia. Fica aqui a pergunta de hoje: o que, que você já detestou, né, lá atrás, no passado, e hoje você ama, né? Às vezes a gente fica naquela, Deus me livre, hoje amo.
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6: Simbora, 10h50 já. Faltando 10 para as 11. Vamos lá pro WhatsApp, então, para ver a participação de vocês aqui na nossa enquete, né? A pergunta é: o que que você detestava e hoje em dia você ama? Eu tava pensando aqui, né? Eu lembro que água com gás era uma coisa que eu detestava. Aí meus amigos Júnior e Mike me ensinaram a tomar com gelo e limão. Hoje eu amo, virei uma sommelier de água com gás, inclusive vou conhecendo várias outras marcas, experimentando, falando, essa tem pouco gás, essa tem mais. Virei uma sommelier. Aí, tava vendo agora aqui, recebi mensagem agora há pouquinho de Elano, tá lá na sala de jornalismo, mas tá ouvindo a gente lá. Ele falou assim, ó, eu detestava queijo, mas hoje eu amo. Um exemplo disso é a pizza, né? Hoje é um dos meus alimentos preferidos. Aí ele falou, eu lembrei que quando eu era criança, eu não gostava de cebola, ficava catando no prato a cebola, odiava. Outra também que eu não gostava de beterraba, verduras em geral. Eu chorava, gente, eu chorava pra comer, minha mãe me obrigava. E hoje, gente, super normal. Como qualquer uma dessas, cebola, beterraba, qualquer tipo de verdura, super normal na minha vida. Quem mais que tava mandando aqui foi Jéssica. Jéssica falou assim, ó, bah, eu odiava café. Hoje, se eu não tomo de manhã, nem meu CPF funciona, tamo junto. Eu não tomava café também. Depois de uma certa idade, acostumei, mas só tomo aqui na rádio. Vim aqui pra rádio, tomo um cafezinho de manhã e tal. Acostumei. Olha quem falou aqui também, Rogério, mandou agora aqui. Quando era criança, Bárbara também detestava cebola. Hoje, se não tiver cebola na comida, parece que tá faltando alguma coisa, não é? Dá um toque especial, tem todo. Ana falou aqui, ó, detestava, bah, roupas de oncinha. Hoje, amo tudo com estampa de oncinha. Menina, que loucura. Henrique Juliano, traumatizei.

0: fechando aqui a segunda hora com Alex Warren, Ordinary, Henrique Juliano, Traumatizei.
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2: 10h58.
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4: Olá para você que acompanha nossa programação aqui na Ilha do Mel FM. Eu sou Giovana Saad e trago informações do nosso departamento de jornalismo. Guaratuba recebe nos dias 3, 4 e 5 de setembro uma nova edição do programa Paraná em Ação, com diversos serviços gratuitos para a população. A ação será realizada no Ginásio de Esportes Governador José Richa. Durante os 3 dias, os moradores poderão acessar serviços de documentação, orientação jurídica, saúde, habitação, educação e assistência social. Tudo em um só local. Entre os atendimentos estão a emissão da carteira de identidade, orientações sobre pensão, guarda e divórcio, exame de DNA, serviços de habitação, negociação de dívidas com Copel e Sanepar e atendimento para empreendedores. Também haverá matrícula para a EJA, exames de saúde e atendimento do ônibus Lilás, com orientações para mulheres sobre prevenção e combate à violência. A ação é gratuita e busca facilitar o acesso dos moradores a serviços públicos. Nós voltamos a qualquer momento direto da nossa redação. 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

0: aí, amores, de volta às 11 horas e 5 minutos, terceira hora do Supermanhã chegando no ar pra você. Essa quarta-feira, meio de semana, dia 2 de setembro de 2026. Temperatura ainda a mesma, 20.8, marcando agora aqui na City. E por aqui nós vamos juntinhos até o meio-dia, né? Vou te fazendo companhia com música, com babados, com a nossa enquete. E agora a gente tem o quadro Playlist, né? Toda segunda, toda quarta-feira rola o quadro aqui, Playlist Top 3. Sempre tem alguém fazendo a programação aqui e assim a gente descobre, né? O que, que aquela pessoa gosta, quais são as músicas. Às vezes tem música tão diferente que a gente nunca ouviu, né? Vamos descobrindo um pouquinho mais aí de músicas novas. Então, sempre tem alguém por aqui, um parceiro, alguém que veio da entrevista pra gente, um colaborador aqui da rádio, um ouvinte. Hoje a participação é de Rosilene Vieira, fazendo aqui o Playlist Top 3. Bora lá!
1: Olá, tudo bem? Meu nome é Rosilene, eu sou atleta, eu participo do grupo da ACAP, estou aqui na Ilha do Mel e hoje eu vim trazer as três músicas que não saem da minha playlist.
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1: A primeira música que eu vim trazer hoje é o Peão Todo Tatuado. Por quê? Eu adoro ela, porque faz parte da minha origem, adoro chakra, eu tenho minha chakra, é o que me encanta.
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1: A segunda música do meu playlist seria Seu Amor é Minha Estrada, do Chitãozinho Chororó. Por quê? Música maravilhosa, pra mim é muito importante. A terceira música que eu trouxe pra vocês é a I Am Good, que eu adoro ela porque eu toco muito no, quando eu estou dirigindo. 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Essas são as três músicas minhas favoritas. Agora coloca as suas nos nossos comentários.
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0: Valeu, Rosilene. Obrigada pela tua participação. Vamos tocar na íntegra, então.
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0: verdade. Volta aqui 11h21, a nossa enquete bombando, a galera participando. Olha, eu vou te contar, hein? Vocês estão de parabéns. Que vocês topam essas loucuradas que todo dia com a gente, que todo dia tem um tema, vira uma enquete. E a gente tá perguntando hoje, tem algo assim que você, uma época, olhava e falava assim, Deus me livre, eu nunca que eu vou gostar disso. Corta pra você hoje, gostando, amando. Então, é a pergunta, que você já detestou e hoje você ama? Olha, hoje a gente tem um voucher aqui pra sortear lá do restaurante Temperos. 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Bom, vamos lá pro Whats então. O que eu tava falando agora há pouco aqui? Ah, aqui, ó. É, a Márcia falou assim, ó. Eu odiava academia, Bárbara. Hoje eu fico preocupada quando eu não consigo ir. Quem diria que eu ia pagar pra sofrer? Maravilhosa! Você sabe que eu tô esses dias aí, ainda me recuperando a gripe, virou sinusite, não sei o quê, tomando remédio. E eu ainda não tô indo pra academia, mas olha, sinto falta. Eu falei, quem diria que eu ia sentir falta um dia de ir pra academia? Camila falou assim, ó, bah, eu odiava dormir cedo. Hoje, 9h30 da noite, ó, ela falou, já tô mandando mensagem de boa noite. E, ó, desaparecendo. Renata, deixa eu ver aqui. Oi, bah, sobre a enquete, olha, quando eu era criança, não suportava pão caseiro. Eita, a menina, ela falou assim, ah, os parentes e amigos, quando ficavam sabendo assim, ah, eu ia visitar, já compravam o quê? Pão de padaria. E ela falou, e agora eu amo pão caseiro. Que coisa, né? Que coisa. Deixa eu ver que o Zezo mandou aqui. Pode apostar, beterraba. Ele disse que tem gosto de areia. Hoje eu como cozida, só com salzinho. Não precisa nem pôr na salada, né? Já vou comendo. Mas ainda tem gosto de areia. Ai, muito bom, muito bom. Eduarda, eu detestava a berinjela. Hoje eu amo. E berinjela na lasanha? Que delícia. Ivo, deixa eu ver. Bom dia, Bá. Trabalhar. Hoje eu amo. É, antes detestava, né? Hoje amo. Ai, gente, vocês não valem nada. Rinaldo falou aqui, ó, que por amar o rock and roll, ele não gostava de ouvir nem dançar forró. Ele falou assim, hoje, Bárbara, eu amo dançar, aprendi a amar por causa da esposa. Rosângela te converteu pro forró. Aceita! A Dilson mandou áudio, vamos ouvir.
1: Bom dia, Bárbara Rodrigues. Bom dia! Adilson, Plainhas, Ponta de Ubar. Bárbara, confesso que agora não consigo pensar em outro cardápio, senão o peixe cozido e o peixe ensopado. É o bagre. Na minha infância e na minha adolescência, eu dizia, eu não vou querer isso para meu cardápio de jeito nenhum. Eu não conseguia comer. Agora adoro. Depois que eu aprendi a cozinhar e a fazer esse peixe, eu não penso num peixe ensopado, num peixe cozido, se não for no bagre. Bom dia, Bárbara.
0: É isso. Todos. Bom dia, Deus. É isso. Nunca diga nunca, viu? Olha, ele falava, não ia comer. Corta pra ele agora comendo e preparando o bagre ensopado. Um abraço pra todos aí da Ponta de Uba. Alessandra, ela falou assim, odiava água com gás. Tentei tomar algumas vezes e não conseguia tomar. Hoje, bah, eu sou apaixonada na água com gás. Tamo junto. Ela, e coração de galinha também, hoje amo. Como um quilo sozinha se deixar. Bom dia pra vocês aí da Rádio Bem. Menina, um quilo é só uma porçãozinha, só um petisco, só um deguste pra gente.

0: Ana Castela, Zé Felipe, Sua Boca Mente. E Sabrina Carpenter, Expresso.
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4: Voltamos, 11h36 já, quase pertinho do horário do almoço. Daqui a pouquinho mídia a propaganda eleitoral gratuita. Vamos lá pro nosso Whats, né? Quero ver o que vocês estão mandando ver lá. Alguma coisa que antes você odiava, Deus me livre, hoje você ama. Mordeu a língua. E quem que tava falando na matemática? A Rafaela mandou aqui, ó. Eu odiava a matemática. Hoje faço conta de cabeça pra saber se ainda dá pra parcelar. Menina, você sabe que eu também... Eu sou de humanas, eu não sou de exatas, não. Mas quando a gente vai no mercado, a gente vê... mas isso aqui, esse rolo de papel higiênico, esse aqui tá menos, mas o outro tá cobrando mais. Você começa a fazer umas contas loucas na cabeça, assim, pra ver se vale a pena a promoção. Eu sou assim também. Simone falou que eu odiava acordar cedo, Bárbara. Hoje acordo antes do despertador e fico revoltada. Sim, principalmente sábado, domingo, às vezes quando você tá de folga ali, né? Super manhã. Luciana, hein, Lu, bom dia. Bah, eu odiava ficar em casa. Hoje, se alguém me chama pra sair, eu respondo assim: vamos marcar, sabendo que eu nunca vou. Deixa eu ver, Cristiano mandou áudio pra gente aqui. Eu quero ver o que ele amava detestar.
5: Oi, Bárbara.
4: Oi.
5: Bom dia.
4: Bom dia.
5: Deus abençoe.
4: Amém.
5: Eu odiava ir pra escola de manhã cedo, Bárbara. Ainda mais aquele tempinho chuvoso.
4: Você tá doido?
5: Hoje em dia eu já amo acordar cedo.
4: Olha aí. Hoje, 9:30 da noite. Tô falando, tem coisas, Cristiano, que não tem explicação. Eu acho que nós estamos ficando velho mesmo. Elisângela, bom dia, Bárbara. Um ótimo dia. Eu odiava cebola. Agora eu taco em tudo. Tamo junto. Eu sou desse time também? Sou. Tenho que me controlar? Tenho. Ontem eu tava cortando cebola. Quase que vai uma cebola inteira no arroz, menina. Eu vou colocando. Enquanto o meu coração mandar ali, tenho que me controlar. Nilda, deixa eu ver o que ela mandou. Então, Bárbara, eu não gostava de cebola e beterraba. Agora não pode faltar. Olha aí, eu também. Tamo junto. Minha mãe, meu Deus, me obrigava a comer beterraba. Eu chorava. Hoje tá tudo de boa. O Joel falou assim, ó, Bárbara, eu não suportava nem o cheiro de jaca. Hoje, amo sentir o cheiro de jaca. Principalmente comer é uma delícia. Você acredita que eu nunca comi? E tem gente que fala mesmo que é por causa do cheiro e tal, acaba não comendo. Mas depois que acostuma, né, vai embora. Caribe, bom dia maravilhosa. O que eu achava que eu jamais comeria era pizza salgada com a borda doce. Hoje em dia, ela falou assim, amo essa combinação. Tô falando, mas é muito louco essas coisas, né? Porque realmente parece que não combina. Ai, a pizza salgada, a borda doce. Mas quando você come, aí é outra história, né? Fernanda mandou aqui, ó. Bah, quando eu era nova, odiava cozinhar. Hoje... Corta pra Fernanda, feliz. Ela falou comprando pote, comprando tempero, comprando panela. Fernanda, temos uma coisa pra dizer pra você, que eu acho que você virou adulta, bem-vinda. A vida adulta é isso. Deixa eu ver quem mais. O Marcos falou aqui, ó. Eu não gostava de domingo porque eu achava parado. Hoje, domingo à tarde, ele falou, é meu evento favorito, sofá, televisão, zero responsabilidade.
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0: Tiaguinho, falta você. Menos é mais, Natan, pela última vez. Deixa eu voltar lá pro WhatsApp pra ler mais algumas antes de a gente ir pro nosso bloco. O que você detestava, hoje você ama? Anderson, lá do Jardim Guaraituba. Eu odiava salada de tomate, cebola, pimentão e alface. Ele, hoje tá normal. Pois é. Eu acho que criança, né? A gente tinha essa coisa de não gostar, né? Muita criança também até hoje não gosta, depois acaba acostumando o paladar. Roseli, cadê você, Rose? Ela falou, Bárbara, eu não gostava de quiabo. Hoje é o meu preferido. Saudade de você. Saudade também, Rose. Beijo, minha querida. Fabrício. Bárbara, eu detestava água com gás. Hoje não vivo sem. Todo mês que a gente vai fazer compra, a gente pega logo de 2 fardos. Olha, ganhou de mim, que eu só pego 1 fardinho, hein? Juro que viramos sommelier de água com gás. Eita. Quem mandou aqui também, ó. A Aline falou assim, Bárbara, eu odiava novela. Hoje não posso perder um capítulo. E ainda fico pesquisando spoiler na internet. Não é? Ai, gente, não aguento você. É. Quem é que tava mandando aquela hora também do... Ah, não, do ficar em casa já ali, né?
1: Mas a verdade é essa aqui.
0: Ah, do... Aqui, ó. A Márcia tava falando aqui, ó. Eu detestava sertanejo. Eu sei cantar até as músicas que foram lançadas recentemente. Beleza, nós vamos pro intervalo. Daqui a pouco a gente volta já trazendo o resultado aqui, ó, do sorteio. Valendo hoje um voucher do Restaurante Tempero. Já já.
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0: Beleza, agora é 11h51. Chama ela, Dani Brás. Alô, Dani, bom dia pra você.
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0: Aí, valeu, Dani. Um abraço pra vocês aí. Bom dia, bom trabalho.
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0: Maravilha, já com o resultado aqui do nosso sorteio de hoje, quem faturou o voucher do Restaurante Temperos, ó, saiu pro nosso ouvinte Fabrício, final do telefone 8749. Fabrício, final do telefone 8749. Parabéns, hein? Presentão aí, ó, do Restaurante Temperos pra você, garoto. 11h53, vamos fechando aqui o nosso Super Manhã, né? Porque na sequência tem aí a propaganda eleitoral gratuita, depois o programa da IURT, na sequência Nasser Bandeira, e 1h30 tem Toca Todas, com o Samuca aqui te fazendo companhia. É, gente, fica a lição da nossa enquete de hoje, né? A vida muda, a gente muda, os gostos mudam, é verdade, né? E vida que segue. Uma ótima quarta-feira pra você. Te encontro amanhã aqui a partir das 9h.

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0: Amigos, muito boa tarde. Deus abençoe você que acompanha essa nossa programação abundantemente. Nós estamos aqui agora no programa Ponto de Luz e através dessa programação estaremos levando para você uma palavra de fé, uma palavra de Deus para o seu coração. Uma boa tarde especial a você que nos ouve aqui de Paranaguá, Antonina, Morretes, você que nos ouve de Pontal, Matinhos, Guaratuba, enfim, aonde chegam as ondas amigas da Ilha do Mel FM. Deus abençoe você. Deus abençoe você, Deus abençoe sua casa, a sua família abundantemente. Olha, o programa hoje é especial. Nós estamos aqui agora, nesse momento, direto do salão da nossa Universal, aqui em Paranaguá. E todos os dias, por essas portas, passam muitas pessoas. Muitas são as pessoas que vêm aqui de todos os lugares. Tem gente que vem de Guaraqueçaba, de Pontal do Sul, Pontal do Paraná, de Itapuá. Há muitas pessoas que chegam aqui todos os dias para participar de uma de nossas reuniões. Nós temos reuniões 8 da manhã, 10 da manhã, ao meio-dia, às 15, às 18 e especialmente às 7:30 da noite. E nós também temos a grande concentração de fé e milagres que acontece domingo. Ao longo dessa programação, nós falaremos mais sobre esse domingo. Eu queria começar o programa agora. Você vai ouvir essa matéria do domingo. Daqui a pouco nós voltamos com todos.
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0: Você crê? Sim ou não? Então você está abençoado. Vamos lá, cadê o microfone? Bom dia, dona. Como é que é o nome da senhora?
8: Vilma.
0: E aí, dona Vilma?
8: Então, pastor, ontem eu tive tontura e dor de cabeça, né?
0: Aham.
8: E ruim, eu moro sozinha. Digo, meu Deus, o que você precisa de mim? Só tá eu e o senhor, né? Aqui. Daí peguei a água, eu todos os domingos venho aqui e pego a água ungida. Tomei. Daí eu melhorei, meu Deus, eu digo, amanhã eu quero essa boa pra mim estar na igreja, na tua casa, né? Daí melhorei, né? Mas eu tava com dor de cabeça ainda.
0: E agora?
8: Dor, assim, agora com a oração do obreiro aqui também.
0: Saiu tudo?
8: Saiu.
0: Graças a Deus, amém. Bom dia, dona senhora.
9: Pastor, eu levo a água pra minha família e pra mim, né? E a minha filha, nesse Natal, eu fui jantar na casa dela e eu achei estranho o meu genro, porque ele é alcoólatra desde a infância, desde adolescente. E eu vi que ele tava assim, bebendo água. Aí eu comentei com ela depois, falei, filha, ele tá doente? Ela falou assim, não mãe, ele parou de beber, porque eu sempre levo a água, coloco para eles no café sem eles verem, coloco no bebedouro deles, na geladeira.
0: Quer dizer, a senhora usa fé,
9: sim,
0: né? E aí?
9: E ele parou de beber, ele tomou a iniciativa,
0: uh-huh,
9: e pra ele parar de beber, ele era a pessoa que bebe, sabe, né, que uh-huh, é difícil.
0: Acabou.
9: Sem ele vir na igreja, mas eu, pela minha fé, ele parou de beber.
0: Acabou tudo.
9: Sim, senhor.
0: Graças a Deus, bem forte para o Senhor Jesus. Amém.
1: Amém. 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

0: Como você pôde ouvir agora através desses testemunhos, que ao chegarem aqui e fazer uso da fé, Deus faz o milagre acontecer. Todos os domingos aqui na Universal, aliás, em todas as igrejas Universal do Reino de Deus, acontece essa grande concentração de fé e milagres. E muitas, muitas mesmo, são as pessoas que têm participado desta reunião. Pessoas que têm problema na família, problema no casamento, problema financeiro. Talvez a senhora ou o senhor que está ouvindo agora essa programação, escute bem, para um pouco, minha amiga, para um pouco. Se você puder, para um pouco, preste atenção no que nós vamos falar para você agora. De repente você está aí agora do outro lado do rádio, você está nos ouvindo agora dentro do carro, pensando em se matar, pensando em tirar a própria vida. Talvez a senhora ou o senhor ouve essa nossa programação agora e diz assim: eu não sei mais o que fazer, eu estou desesperado, desesperada, eu não sei o que eu faço da minha vida, a minha vida está uma derrota, a minha vida está uma miséria. Deus pode mudar a sua vida. Agora, é claro que para Deus mudar a sua vida, você precisa crer. Você precisa fazer algo para que Deus venha se manifestar. Nesse momento agora, nós estamos aqui na Universal, direto do salão da nossa igreja, que fica localizado na Alameda Coronel Elísio Pereira, 715, aqui no bairro Estradinha. Você que é de Paranaguá, conhece Paranaguá, Alameda Coronel Elísio Pereira, sabe, ela dá acesso ao centro histórico, é uma das principais avenidas da cidade. Desde lá, da Bento Munhoz da Rocha Neto, quando chega aqui no Estradinha, ela então é Alameda Coronel Elísio Pereira, em frente ao Estádio Rio Branco, Ministério Público. Nós estaremos domingo na grande concentração de fé e milagres. Às 9 horas da manhã, principalmente, traga uma garrafa com água, traga uma peça de roupa do seu familiar, que você precisa que Deus faça o resultado acontecer na vida dele, a transformação, a mudança, porque é isso que Deus faz. Deus, ele faz o milagre acontecer. Eu queria que você acompanhasse agora mais testemunhos de pessoas que, participando desta concentração de fé e milagres, alcançaram o resultado na sua vida, e em seguida nós voltamos.
1: Diga, dona. O que a senhora tinha?
2: Uma dor interna, além da diabetes que eu tenho, né, já 20 anos.
1: Chegou com a dor?
2: Cheguei com uma dor no joelho, até falei com o obreiro.
1: Orou agora?
2: E agora...
1: Acabou?
2: Passou.
1: Amém.
2: Passou aqui, agora me mandou mexer com a perna, né?
1: Pronto. Tá mesmo.
2: Amém.
1: Amém? Graças a Deus. Bem forte pra Jesus, gente. Bom dia, dona.
3: Bom dia.
1: Como é que é o nome da senhora?
3: Patrícia, pastor, bom dia.
1: O que aconteceu, dona Patrícia?
3: Então, pastor, desde o mês de dezembro, sabe, eu notei no meu corpo umas bolhas, sabe, começou a sair. Aí eu comecei a coçar, ali começou a causar feridas.
1: São essas daqui que a gente tá vendo, né?
3: Isso.
1: Vai passando aí, por favor, pode
3: nas
1: falar.
3: Nas pernas, nas costas, na mão. A minha mão aí tá sarada, já tá curada. Porque tava com um buraco, toda infeccionada tava, pastor. Sabe, as minhas costas aí também, tava feia mesmo.
1: Era no corpo inteiro?
3: No corpo todinho.
1: Descascava, despelava?
3: Ardia, pastor, não conseguia nem dormir, coçava a noite
1: inteira. Olha só, gente.
3: Minhas pernas também. Eu começava a coçar a noite inteira, pastor, não dormia, ficava sentada na beira da cama. Eu gritava de madrugada, meu Deus, me socorre, eu não aguento mais. Aí eu falei pra Deus, né? Aí o propósito do olhinho também, como eu comecei todos os dias a me ungir também, determinar a minha cura. Chegou no dia do pé da cruz, eu falei pra Deus, saí de casa determinada. O diabo amarrou, fez tudo pra me segurar, mas eu vim assim mesmo, com dor, me coçando. Eu ia pro banheiro antes da reunião, me coçava, a pessoa pegava minhas costas e ficava assim lá no banheiro, sabe?
1: Pastor, é mesmo,
3: só Deus sabia, sangrava minha blusa, tudo, pastor, sabe? Eu chegava em casa, tinha que tirar a roupa pra tomar banho, tudo, sabe? Aí eu pedia pra Deus, falei pra Deus, meu Deus, eu não aceito sair daqui hoje, quero sair daqui curada. Aí eu toquei na cruz ali, pastor, sabe? Fiz o pedido também pela minha cura também, sabe? A partir do momento que eu toquei na cruz, que eu me ungi com óleo, pastor, a partir daquela noite eu dormi bem, sumiu, desapareceu, não senti mais
1: pulseira.
3: Acabou tudo, pastor, cicatrizou tudo, graças
1: olha
3: a
1: aí.
3: Deus.
1: Olha aí, mostra aí as mãos. Acabou tudo.
3: E a minha mão todinha.
1: Tá abençoada. Tá curada?
3: Tô curada.
1: Graças a Deus. Bem forte para o Senhor Jesus. Amém? Tem mais? Pois não? Como é que é o nome do senhor?
4: Bom dia, meu nome é Luan.
1: Pois não, seu Luan.
4: Tudo bem, pastor? Bom, eu não sou visitante da igreja aqui, não congrego, mas minha mãe congrega aqui. É através da oração dela, da água aí, da propósito
1: tratamento da água, tratamento, né? Da água.
4: Os pastores foram na minha casa também, os dois aqui foram orar por mim um tempo atrás. Um mês e meio atrás, eu estava com ansiedade, depressão, estava nas drogas. E eu me lembro que na terceira garrafinha que minha mãe levou para mim, que ela levou, eu tomei um banho com aquela água lá. Na terceira garrafinha, a primeira, eu me lembro que eu não fui com muita fé, mas a terceira foi com tanta fé que eu tinha certeza que ia ser liberto das drogas, da ansiedade, da depressão. E nesse mesma semana os pastores estiveram na minha casa orando lá, através, lá tem as fotos, e acho que eles vão mostrar as fotos, mas o tempo mais tarde, não agora.
1: Uhum.
4: E eu fui curado, fui liberto das drogas, liberto da depressão, hoje tenho uma nova vida.
1: Acabou a depressão?
4: Acabou através da oração.
1: Olha só que legal.
4: E não é fácil, para você que acha que Deus não tá, que Deus tá nessa obra, Deus tá com esses pastores aqui, eu tenho certeza que tá, porque
1: minha vida mudou. E um detalhe, a sua mãe levou a água pro
4: mãe,
1: senhor.
4: Minha mãe tá ali, mãe, levanta a garrafinha d'água.
1: Aí,
4: mãe.
1: Ela levanta, levou a água.
4: Levanta a garrafinha.
1: Aí.
4: Olha a garrafinha que ela levava lá, aquela, a terceira garrafinha daquela ali, ó, mudou a minha vida. Deus mudou a minha vida. Não foi
1: é isso aí, seu Luan. Muitas coisas ainda vão vir.
4: Eu creio.
1: Amém?
4: Eu creio.
1: Deus abençoe o senhor, tá? Graças a Deus, bem forte para Jesus. Amém?

é meu amigo, minha amiga, e como você pode ouvir, você pôde ouvir através desses testemunhos, nada é impossível para Deus. Eu não sei qual é o problema que você tem, eu não sei qual é a situação pela qual você está vivendo, passando, o problema que você está enfrentando, eu sei de uma coisa: tem um Deus grande. Existe um Deus que é poderoso, e esse Deus poderoso quer e pode mudar a sua vida. Agora, é claro que para ele mudar a sua vida, alguma coisa precisa ser feita. A pessoa tem que dar um passo de fé. Até porque, sem fé, é impossível agradar a Deus. Por isso que nós estaremos nesse domingo. Domingo agora, especialmente às 9 horas da manhã, na grande concentração de fé e milagres. Todos os domingos nós realizamos essa concentração de fé. E você é o nosso convidado, a nossa convidada especial para participar deste grande domingo. Alameda Coronel Elísio Pereira, 715, Estradinha, está localizada a Catedral da Universal.

Nós aguardamos você então neste domingo agora para participar desta grande concentração de fé e milagres. Quem vem aqui de ônibus, nós temos um ponto de ônibus do Tarifa Zero, bem próximo da igreja, a menos de 100 metros, tem um ponto de ônibus do Tarifa Zero. Você que vem com a sua bicicleta, nós temos um bicicletário, nós temos um amplo estacionamento, tanto na Elísio Pereira, na frente da igreja, como na parte dos fundos da igreja. É só você contornar a igreja e você vai ver um amplo estacionamento aqui quem vem pela 13 de maio. Domingo acontece a grande concentração de fé e milagres. E muitas são as pessoas que ao participar desta reunião têm sua vida transformada, têm sua família, sua casa restaurada. E é o que Deus quer fazer na sua vida, tá? Prepare a foto da família, o álbum de fotografias, uma peça de roupa. Venha você, seu marido, sua esposa, seus filhos, seus pais, participar desta grande concentração de fé. E eu quero lembrar que não só aqui em Paranaguá, mas nós temos a Igreja Universal do Reino de Deus espalhada por todo o litoral. Em Antonina, em Morretes, nós temos a Universal em Matinhos, Guaratuba, Pontal do Paraná, Itapuá. Aqui mesmo em Paranaguá, nós temos em dois endereços. Bento Munhoz da Rocha Neto, 4191, próximo da Nova Havan, nós temos a Universal do Parque São João, ali entre Parque São João e Jardim Samambaia, e aqui, claro, a Catedral da Fé.

0: Bom, vamos a essa chamada que fala desse domingo também e nós voltamos daqui a pouco com todos.
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O Senhor Jesus disse: conhecereis a verdade, e a verdade vos libertará. A verdade vos libertará. Ele disse: eu sou essa verdade. Eu sou o caminho e a verdade e a vida. E ninguém vem ao Pai senão por mim. Essa é a verdade, meu amigo. A verdade é essa. Só Deus tem o poder de transformar a sua vida. Só Deus tem o poder de transformar a sua história. A sua história talvez é uma história triste. Quem olha para você, quem vê você, conhece a sua dor, sabe o quanto o Senhor, a Senhora sofre, tem sofrido. Mas não é em vão, não é à toa que você está ouvindo agora essa programação. O Senhor não parou nessa programação em vão. A Senhora não parou nessa programação em vão. Por isso que Deus quer, deseja e pode mudar a sua vida. Mas para Deus mudar a sua vida, faça a sua parte. Dê um passo de fé. A Igreja Universal do Reino de Deus é aberta diariamente, das 7 da manhã a 9, 10 horas da noite, de domingo a domingo, de janeiro a janeiro. Não tem feriado, não tem férias. Todos os dias a Igreja Universal do Reino de Deus se mantém de portas abertas. Segunda-feira, o clamor da prosperidade com Deus. Terça-feira, a oração pela cura. Quarta-feira, o estudo da palavra. Quinta-feira, a terapia do amor. Sexta-feira, a grande corrente de libertação total. Sábado, o jejum dos casos impossíveis. E domingo é o grande domingo de concentração de fé e milagres. Aqui ou na Universal mais próxima de você. Alameda Coronel Elísio Pereira, 715, no Estradinha, está localizado a Igreja Universal do Reino de Deus aqui em Paranaguá. Procure a Universal mais próxima de você. Se você mora aqui em Paranaguá, no Parque São João, Bento Munhoz da Rocha Neto, 4191, aqui no Estradinha, 715, a Catedral da Fé, bem próximo do Estádio Rio Branco. Tá bom? Nós vamos ficando por aqui com a nossa programação de hoje e aguardamos você num desses dias, ou especialmente neste domingo, às 9 horas da manhã, na grande concentração de fé e milagres. Fique agora com a canção bonita e esperamos você e a sua família. Deus abençoe a todos, um forte abraço e até a próxima. Tchau.

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4: Meu amigo, muito boa tarde, minha amiga. Estamos chegando no seu rádio com mais um programa. Mais sorte pra você aqui na Ilha do Mel
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4: No programa de hoje vamos trazer carta do dia, consultório do amor pela rádio. Hoje tem um drama.
6: Nossa.
4: De uma mulher que casou com o homem dos sonhos da vida dela. Alto. Bonitão.
6: Nossa.
4: Fortão. Bombadão. Olhos azuis. Só que no primeiro ano já do casamento,

0: começou a se decepcionar com o cara.
1: E vixe!
0: Se frustrar com ele. Diz que nem daquilo ele gosta muito, hein?
1: E vixe!
0: Quer ver nas cartas do tarô? Se o dito cujo vai pegar no tranco ou ela vai ter que saltar fora do barco antes que ele afunde. Ai, meu Deus, ai, como esses homens fazem as mulheres sofrer. Ô, marada, não façam suas princesas sofrer. Amem, encham elas de amor, ô, marada. E vamos ter depoimento de graças que o povo alcança nesse trabalho místico. E também, no final, benzimento. Reza, reza forte. Tudo aqui no programa Mais Forte pra você, na 90.3 de Paranaguá. E aqui do meu lado, meu colega de trabalho, Marcelo Brelen. Muito boa tarde, Marcelo.
2: Muito boa tarde, tarólogo Nasser Bandeira, respectivos ouvintes aqui da Ilha do Mel FM 90.3. Tarólogo Nasser Bandeira, hoje estamos vivenciando esta quarta-feira, dia 2 de setembro de 2026. E hoje é dia do repórter fotográfico, tarólogo Nasser.
0: Opa, a todos os repórter fotográfico, aquele abraço. E quando mais jovem, adorava tirar fotografia. Hoje, mais me tiram fotografia do que eu tiro das coisas e dos outros. Marcelo Bregele. Bom, hoje quarta-feira, dia bonito, ensolarado em todo o estado do Paraná. O solzinho maravilhoso voltou, hein?
3: Que solzinho maravilhoso é esse?
0: É, já estamos no segundo dia de setembro. Setembrino chegou, dia 17 de setembro, meu aniversário. E dia 20 de setembro é o dia do gaúcho, tchê. Barbaridade, muito churrasco lá pelo Rio Grande, hein? O povo quer que eu vá pra lá. Tô pensando se vou, se não vou. O Samuquinha, o ano passado, ficou de ir comigo, me ajudar a dirigir, me deu os canos, não foi. Eu tive que comer muito churrasco até no lugar dele, Marcel. O que ele ia comer de churrasco, eu tive que comer por ele, Marcel. Será que esse ano ele vai comigo, Marcel?
2: Eu acho que vai.
0: E se ele não vai, vai você também, né?
2: Vai, vai. Eu tive a oportunidade de conhecer, meu Deus do céu. Comi muito churrasco para o Nasser.
0: É, tirou o barrigo da miséria, como a gente fala numa força de expressão de palavras, né, Marcelo?
2: É verdade.
0: Muitos CTGs e muito churrasco no dia do gaúcho, Marcelo.
2: E dia 22 de setembro ela chega também, viu?
0: Quem que chega, Marcelo?
2: A prima.
0: Ah, é verdade.
2: A prima.
0: Nossa prima chega 22 de setembro, às 21 horas e 5 minutos. A prima tá chegando, em seguidinho verão, para aquecer.
3: Nossa.
0: E para dourar nossos corpítios, Marcelo.
3: Que calorzinho gostoso
0: nosso
3: é esse?
0: O mar tá aqui, nossas praias estão aqui do nosso lado. Só nos esperando, Marcelo. Marcelo, vamos para a carta do dia, Marcelo Bradley.
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0: Embaralhei, cortei as cartas do tarô cigano. Marcelo, carta do dia, qual o número que saiu aí, Marcelo?
2: 31, tarólogo Nasser.
0: 31, já falo. Qual é a carta de número 31?
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6: É a carta do dia. É a carta do dia.
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0: Carta de número 31 é a carta do sol.
3: Que solzinho maravilhoso é esse?
0: É, e ele está aparecendo aqui.
3: Calorzinho gostoso.
0: Não, por enquanto não tá calorzinho, não.
1: Como é que pode,
0: tá,
1: né?
0: Tá fresquinho, tá friozinho. Mas conforme a mentirologia, que às vezes acerta e às vezes erra, conforme a mentirologia... Vai ficar calor no período da tarde. Mas o sol tá saindo, vai esquentar e a temperatura vai subir, se Deus quiser, para tirar o mofo da chuvarada dos últimos dias. Marcelo, carta propositiva, hein? Carta do sol. Tem como chamar gaúcho Victor Clay Marcelo.
2: Tem sim.
3: Que solzinho maravilhoso é esse?
0: É, solzinho maravilhoso. O que tá saindo lá no céu e também esse da carta do tarô cigano que traz boas perspectivas para os nossos ouvintes do programa Mais Sorte Pra Você.

0: sol faz a gente sorrir. Eu amo o sol. Eu acho que eu deveria morar, sabe onde, Marcelo?
1: Onde?
0: Fortaleza, que é a capital brasileira do sol. Lá sempre tem sol, a não ser aquele dia que fecha o tempo e chove, aí Fortaleza escurece um pouquinho. Mas é a capital do sol, capital brasileira do sol, cidade Fortaleza. Amo Fortaleza. Uma vez por ano vou para Fortaleza, para as praias de Fortaleza, Marcelo.
2: Quem foi?
0: Marcelo Bradley. Mais sorte para você aqui na 90.3. Daqui um pouquinho, depois do nosso programa, tem Samuel Dias alegrando a sua tarde aqui nos microfones famosos da Ilha do Mel FM. Marcelo Bradley, vamos agora para depoimento de graças que o povo alcança neste que é o maior trabalho espiritual do Paraná e do Brasil. E que há 3 anos estamos com os Parnanguara. Opa, epa, 3 anos não é 3 dias, não é 3 semanas, não é 3 meses. Quantas centenas e milhares de pessoas já foram ajudadas aqui em Paranaguá e em todas as demais cidades do litoral paranaense? Só você que está sofrendo, amigo? Só você que ainda continua penando na vida? Só você que continua comendo pão que o diabo amassa?
1: Meu Deus!
0: Ai, ai, ai! Saia da sua sofrência, saia das suas dores, se liberte de feitiçarias, pragas e agouro, porque 8 de setembro, terça-feira da semana que vem, um dia após o dia 7 de setembro, eu ficarei o dia inteiro aqui em Paranaguá, atendendo as pessoas, vendo as cartas do tarô cigano para elas, abençoando elas, libertando de seus sofrimentos e fazendo cirurgias espirituais. Já está dizendo, cirurgia espiritual, quando é cirurgia espiritual, é cirurgia sem corte. Pega o telefone, ligue agora, ligue já. Qual o número do nosso telefone, Marcelo, para as pessoas ligar agora? E pede para a Bruna reforçar o nosso telefone e a veinha do Zap Zap também falar aí, Marcelo.
1: 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Ô Bruninha, fala aí, Bruninha. Com você, Bruninha.
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1: É o sambinha, é o pagodinho do Mais Sorte pra você, que na Ilha do Mel FM. 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Marcelo,
2: sim?
1: Quem que vai dar seu depoimento de graça que alcançou nesse trabalho estupefato de espiritualidade, Marcelo?
2: Vai ser a Terezinha e a filha Ângela. A Terezinha tinha úlcera nas pernas. O médico iria amputar as suas pernas, tarólogo.
1: Não é pouca coisa. E os médicos estavam determinados que ela tinha que amputar as pernas. Não tem mais saída. Suas pernas estão podres. Não tem cura. Não tem cura para medicina, vai morrer assim, vai ficar sem pernas. Aí a filha disse, não, vou te levar num benzedor lá em Curitiba. E elas saíram de Laranjeira, região ali de Rio Bonito, e foram até a capital, quase 400 quilômetros, 300 e poucos quilômetros, para buscar socorro, para pedir ajuda. E ajuda veio. Escute esse depoimento indescritível. E se puder ter grave. Grave esse depoimento, amiga. Grave no teu celular. Passe para a família. Passe para os vizinhos. Passe para os amigos. Saber o que está acontecendo nesse trabalho espiritual de Nasser Bandeira e de Marcelo Breslin.
3: Qual seu nome?
4: Terezinha.
3: Mora onde, Terezinha?
4: No Rio Bonito.
3: Fica onde, Rio Bonito?
4: Perto de Laranjeiras.
3: A tua filha está aqui com você. Quantos quilômetros dá daqui lá, mais ou menos? Ou horas de viagem?
5: Mais 5 horas de viagem, 400 e poucos quilômetros.
3: 400 e poucos quilômetros. E ela vem de longe, a tua mãe, né?
5: Vem e trouxe mais gente junto depois da graça.
3: E o que que de bom tu recebeu nos trabalhos do tarô cigano aqui, Terezinha?
4: Eu tinha um incômodo. Não sabia nem me determinar.
3: Você tinha um encosto?
4: É.
3: Uma perturbação, né? É. Isso foi averiguado, visto nas cartas do tarô, né?
4: Foi.
3: Bom, vamos pedir ajuda aqui pra filha. Qual o teu nome?
5: Ângela.
3: Ângela. Essas perturbações que a tua mãe tinha geraram vários problemas de saúde na vida dela, né?
5: Sim.
3: O que que ela tinha no campo da saúde?
5: Ela tinha uma úlcera na perna que tomava conta das duas pernas até o joelho.
3: Do pé até o joelho?
5: Isso.
3: Uma feridinha, né? Quando a gente corta na lata de azeite, já fica irritado, dói. Imagina uma feridona do pé ao joelho. Isso nas duas pernas?
5: Sim.
3: E por quanto tempo ela ficou assim, Ângela?
5: Mais de 6 anos.
3: E aí procurou todos os recursos da medicina, os remédios, e nada deu certo?
5: Não. Os médicos falaram que não tinha solução, que a solução era amputar as duas pernas.
3: E quando falavam em amputar as suas pernas, a senhora ficou desesperada, né, dona Terezinha?
4: Eu não queria.
3: A senhora não queria?
4: Não. Eu preferia, então...
3: Morrer.
4: Morrer, porque o que é uma pessoa sem...
3: Sem as duas pernas, né? A senhora tem quantos anos, dona Terezinha?
4: 70.
3: 70 anos. Bom, então, Ângela, você como filha da dona Terezinha também deve ficar muito feliz em saber que hoje a mãe está curada através das nossas ajudas espirituais.
5: Com certeza, talvez até mais do que ela, porque para mim era uma preocupação essas pernas dela.
3: E os médicos queriam amputar?
5: Sim. Eles falaram para mim que não tinha, a medicina não tinha mais o que fazer.
3: E eram úlceras terríveis nas duas pernas.
5: Sim. Não tinha pele mais, estava na carne viva.
3: Não tinha mais pele?
5: Não, não tinha mais pele.
3: Estava na carne e no osso?
5: Uhum, exatamente.
3: E imagina o mau cheiro que tinha aquilo, né?
5: Além do mau cheiro, ele saía água, tipo um óleo, uma água, o tempo todo.
3: Sangue também saía?
5: Saía.
3: E aqui, através das cirurgias espirituais, ela foi curada?
5: Sim, foi curada.
3: E vocês estão felizes?
5: Muito.
3: Dona Terezinha já foi curada, está curada e quer que os filhos e a família toda venham receber ajuda. Um abraço para a senhora.
4: Outro para o senhor.
3: Ângela, um abraço, que Deus os guie de luz e ilumine vocês.
5: Amém.
3: A cidade que vocês vieram é, qual o nome?
5: Rio Bonito.
3: Rio Bonito, 400 quilômetros de Curitiba.
5: Isso, exatamente.
3: Perto de Laranjeiras do Sul.
5: Isso.
3: Um abraço para vocês, viu?
5: Outro.
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1: Que depoimento fantástico, hein? Que coisa indescritível. As pessoas têm que acreditar mais. As pessoas têm que ter fé. Ah, mas eu não conheço esse homem. Mas precisa me conhecer para que eu possa te ajudar? Se você adoece de uma hora para outra, tem que ser levado ao pronto-socorro urgente, ao hospital ou à UPA. Você tem que conhecer um médico que está lá para que ele te atenda? Não! Vai correndo para o médico. Qualquer médico que tiver de plantão é ele que vai te atender. E você tem que acreditar naquele profissional, que é ele que Deus colocou na tua frente para te socorrer e para te ajudar. Nasser Bandeira foi colocado por Deus nessa cidade para te socorrer, te salvar, te dar livramento, mas você não se coça para pegar seu celular, ligar e agendar o horário. Você dá ouvido ao mal. Você dá ouvido aos maus espíritos. Não liga. Isso é bobagem. Não vai lá. A tua religião não é essa. Tu é de outra crença. Não. Tu não vai lá. O mal, os maus espíritos, gosta de falar no teu ouvido. Não vai. Não procura. Tu vai melhorar. Não vai melhorar. Se tivesse que melhorar, até com tratamentos médicos, já teria melhorado. Tanto sofrimento para quê? Tantas derrotas para quê? Se o benzedor está aqui para te reinventar, te oxigenar, te libertar do teu sofrimento, como milhares de pessoas no Brasil afora, onde eu tenho levado a minha crença, a minha fé, a minha espiritualidade para socorrer o ser humano. 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Marcelo?
6: Sim.
1: Vamos pro drama, Marcelo?
6: Vamos pro drama, Marcelo.
1: O drama da mulher que sonhou ao casar com um homem bonito, pensando que ele era uma coisa e depois descobriu que ele era outra, Marcelo.
7: Xiii, deu ruim.
1: Ela disse assim, ó, eu pensei que eu casei com uma joia rara, mas depois descobri que ele era um caco.
7: Que
1: ele
7: isso?
1: Era uma bijuteria do Paraguai.
7: É,
1: ai, ai,
7: xiii,
1: ai.
7: Xiii, deu ruim.
1: É. Quase que tudo que vem do Paraguai não é lá muito.
7: Nossa.
1: Bom. Nem os perfumes, viu? Nem
7: xiu,
1: os perfumes.
7: Deu ruim.
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1: Drama de hoje é da Marla. Marla, uma moça de 26 anos de idade, casou com um rapaz de 30, casados há um ano, sempre sonhei casar com um homem bonito. Toda mulher sonha casar com um homem bonito. Eu sempre tive aquele sonho de casar com um homem alto. Claro, olhos verdes ou azuis.
6: Nossa.
1: Tive a felicidade de casar com um homem de olhos azuis.
6: Nossa!
1: Cabelos longos, tipo imitando Jesus Cristo. Seu Nasser, foi uma festa de arromba. O nosso casamento. Ah, nem aqui nós casamos. Sabe onde nós casamos? Em Camboriú. Nossos convidados foram pra lá pra participar da festa. Só que primeiro mês foi uma alegria, uma felicidade. Do segundo pro terceiro, pro quarto, pro quinto, pro sexto mês, decepção total. Seu Nasser, o homem só queria dormir.
6: Nossa.
1: Trabalhar pouco.
7: E vixe.
1: Viver só no celular.
7: E vixe.
1: Assistindo filme até 3, 4 da madrugada.
6: Nossa.
1: Seu Nasser, quando eu procurava ele pra aquilo, não tô bem.
6: Deu ruim.
1: Eu tô com dor. Eu tô com sono.
6: Deu ruim.
1: Seu Nasser, eu pensei que tinha encontrado uma joia rara pra mim.
8: O que é isso?
1: Fiquei feliz, coloquei nas redes sociais.
9: Não briga.
1: Encontrei minha joia rara.
8: Que é isso?
1: Mas depois que casei com o dito cujo, como o senhor diz aí no rádio, eu descobri que ele não era uma joia rara, e sim uma bijuteria. Veja nas cartas do tarô se essa bijuteria ainda vai voltar a ser uma joia rara. Ou ele, como o senhor disse também aí, não vai pegar no tranco.
6: Nossa.
1: E quem vai ter que sair da vida dele vai ser eu. Bom, amiga, estou embaralhando as tuas cartas. Vou ver tudo e não vou te esconder nada. Mas enquanto estou abrindo as tuas cartas, embaralhando, escuta esta música que eu te ofereço.

0: às vezes as pessoas se enganam. Olhos azuis, bonitinho, charmoso, mas não se presta nem pro tchaca-tchaca na buchaca. Ai, meu Deus do céu, e toda mulher, né, quer ser cortejada. Esse aqui não corteja nem ele mesmo. Bom, embaralhei as cartas, saiu a carta da serpente, saiu a carta das boas energias, que ele pode mudar, saiu a carta da lua minguante, ah, esse aí não vai ter jeito.
1: Nossa.
0: Carta da cruz é muito sofrimento pra você, amiga. Depois saiu a boa notícia e a última carta, a carta do mago. Bom, Marla me procura no atendimento com as cartas do tarô cigano, porque eu tenho muito segredo pra te falar desse homem, viu? Tá me entendendo? Tá entender que ele gosta mais de... Ai, não vou falar no rádio. Me traz uma foto e uma roupa deste homem, que eu não vou te deixar sem resposta, amiga. Tadinha dela. Sonhou com uma joia rara e encontrou uma biju. Uma biju do Paraguai. Ai, meu Deus. Ai, meu Deus. Biju não vale nada, não vale nada. Vamos pra reza forte, vamos pra reza forte.
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0: Me desligo do mundo matéria, faço o meu sinal da cruz. Pego meu rosário, meu crucifixo, escuto os sinos da catedral, o canto gregoriano. Falo com a mãezinha do Brasil, Nossa Senhora Aparecida.
3: Nossa Senhora.
0: Mãezinha do Brasil, abençoai as milhares de pessoas que nos procuram, que sofrem, que choram, que pedem socorro, que eles sejam agraciados onde eles estiverem nos ouvindo, mãezinha, e que o anjo de Betesda, Marcelo,
4: abençoe neste momento os 4 copos com água. O primeiro que o senhor, a senhora vai beber, o segundo para dar para os pets, terceiro para as plantinhas, nossas amiguinhas,
0: e o último copo de água para espergir nos 4 cantos da casa e também no seu estabelecimento. Estabelecimento comercial. Que programaço esse desta quarta-feira, que pena que terminou, mas amanhã tem de novo, da 1 à 1:30 da tarde, neste horário novo, por conta do horário eleitoral gratuito. Mas terminou essa bagaça, terminou o horário eleitoral, tudo volta ao normal do meio-dia e meio à 1 da tarde, aqui na ilha. Pois bem, vamos embora, agradecendo a sua audiência e preferência. Quem tá chegando aí, Marcelo Bradley?
4: O Samuel Dias, tarólogo
0: Nascer. Não, mas você chama ele outras coisas também.
4: Max Dias.
0: Max Dias.
4: Samuel Dias. Samuel San. Samuel San.
0: Samuel San. Sanzinho, chegando no seu rádio. Sempre bem arrumado, numa beca, estiloso.
4: Traquejado.
0: Hã?
4: Traquejado.
0: É, o cara sempre anda traquejado. Com vocês, alegrando a sua tarde aqui na ilha, Samuel. Samuel Dias, com vocês.
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Muito bem, Ilha do Mel FM, a rádio que você vê. Vamos começando aqui mais um. Mais um Toca Todas com você, galera. Vamos juntos. Olha o clima legal. Nasce a Bandeira vai pro almoço merecido, hein, Nasce? 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Nasce Bandeira está aqui para te ajudar. 11º andar, sala 10, desceu do elevador, aí é à direita. Tá bom? Tá certo aqui no nosso, bem próximo de nós aqui, é o vizinho Nasce Bandeira e nosso colega de trabalho também. Nasce Bandeira, Marcelo Brede, grande abraço para vocês aí, Nasce. Muitos abraços, Nasce Bandeira, Marcelo Bradley, vai lá pro almoço merecido agora, tá certo? Eu continuando por aqui, temperatura 21 graus de temperation, aí galera, ó, o sol saiu lá fora, hein? Céu de brigadeiro, velocidade cruzeiro suave na nave, 77 graus, a umidade relativa do ar a 95%. Essa umidade tá perfeita para nós, pro nosso pulmão, pra nossa respiração. A precipitação acumulada de 5 milímetros para chuva. E o CIMEPAR ainda fala que a probabilidade é 98%. Sim, 98% de chuva nesse place, nesse dia aqui, né? Nesse please moment, o CIMEPAR é que me fala aqui, tá certo? A MRIR, estou com você. 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E nós vamos começando aqui o Toca Todas, para você que acompanhou o Rede Notícias, direção geral, doutor Leonardo Linhares, Cadu Mossa, Cauane, Alex Zini, Mauro Júnior, toda a nossa equipe de jornalismo e redação. Ainda a Bárbara Rodrigues embalou você no Supermanhã com as enquetes do dia. Ainda os horóscopos, o Guia Astral e o Pastores da Iurde, trazendo boas novas. Nasce Bandeira da 1 a 1:30 no horário eleitoral. Logo após outubro, Nasce Bandeira volta no horário normal. E eu também. É, não mexe nas minhas gavetas, não. Não mexe nas minhas gavetas, por favor. Vou colocar cadeado.

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0: Gentlemen, aqui na ilha, quem? What?
1: Samuel Dias.
0: Yeah! I am here, estou aqui na Island Honey, Ilha do Mel, Island Honey, 90.3. Ai, meu Deus do céu. Simbora, gente. Ó, vamos lá, hein. Já almoçou, já recarregou as baterias, já deu aquela descansadinha. Agora é só alegria, hein. Daqui pra tarde é só alegria, só pra cima. Só alegria, galera. Vamos lá, vamos fazer a festa aqui comigo. Então, tô indo ali pro Jardim Araxá. Araxá, é isso? Jardim Araçá, deixa eu mandar uma boa tarde lá pra Angelina. Angelina, quem amiga avisa é? Quem avisa amiga é? Nayara Azevedo e Mari Fernandes, ótima tarde. Angelina Julie. Angelina Jardim Araçá, não é Angelina Julie, mas é a Angelina do Araçá. Oh, bora. A Elisiane, buenas tardes, Elisiane. Muito bem, Samuca, tô por aqui. Jardim Esperança, é isso? Jardim Esperança. Bora. Então vamos lá, vamos seguindo aqui. Elisiane, Jardim Esperança. Alejandra, Alessandra, vem lá no... Boa tarde, Samuca, tô aí cá. Quero ouvir uma da boiadeira e participar da Big Boboliche. Tá certo, tá participando da Big Boboliche. É o sabor ideal. Lá, Big Boboliche... É o happy hour pra você, o happy hour ideal. Muito bem, vou seguindo acá. Obrigado pelo coração, Elisiane. Agora vamos lá, cadê Renata? Já mandei o buenas tardes para a Renata, agora sim. Ilha dos Baladaration, Campo do Canarinho, Samuca. E a música é o Soeto. A música é tudo, Samuca. E vai pra mim, vai pra você, pra todos que estão ligados. Obrigada, beijos. Sempre ligadinha, meu Deus do céu, Renata. Beijo pra você, Renata. Só mais um, Renata, último. Acho que mais um vale a pena, não vale? É. Ouvinte do coração. Obrigado, Renata. Eita.

família do Mel FM, a rádio que você veio na Castela Pedidos, na nossa programação, aqui no Toca Todas. A boiadeira passou por aqui. Sueto é tudo lá pra Ilha dos Valadares. Ó, gente, vamos lá pro nosso Ilha News. A Giovana Saad trazendo muita informação pra você, utilidade pública no nosso Ilha News. E na sequência continuamos por aqui. Quero seu aluno, 984-14-22-31. Já volto. Obrigado por isso.

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2: Olá para você que acompanha a nossa programação aqui na Ilha do Mel FM. Eu sou Giovana Saad e trago informações do nosso departamento de jornalismo. A meia maratona de Guaratuba será realizada neste domingo, dia 6, a partir das 6 horas, com largada e chegada no centro de eventos. A competição terá provas de 5, 10 e 21 quilômetros e deverá reunir cerca de 5 mil participantes de diferentes cidades, estados e até outros países. Durante a prova, haverá mudanças temporárias no trânsito. A ponte de Guaratuba ficará parcialmente interditada das 6 horas às 6h40, com sistema de pare e siga. Após esse horário, o trânsito será liberado, mas com acesso pela Avenida Nossa Senhora de Lourdes. Também haverá alterações em algumas ruas e linhas de ônibus durante o evento. As equipes de apoio estarão no percurso para orientar motoristas e corredores. Nós voltamos a qualquer momento direto da nossa redação. 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

0: Ah, ele gosta, ele gosta. Meu Deus do céu. É aqui, gente, o nosso Toca Tudo, Ladies and Gentlemen, senhoras e senhores, the girl and the boy, garotos e garotos, meninos e meninas, embora, ótima tarde pra você, good evening. Eu nem sei se good evening é pra agora, eu acho que good evening agora é 14 horas e 5 minutos. Se eu estivesse nos States of America ou na England, lá na Inglaterra, talvez eu não poderia falar good evening, que é aquela tardezinha, não é não? É, acho que mais vai good evening, é boa tarde, pronto. Vocês entenderam, pronto, é boa tarde. Bora então, gente querida, gente amada. Ai, meu Deus do céu. Ai, não para, não para, não para não, Eric, lá no bairro Ouro Fino. Ouro Fino também ouve a Ilha do Mel. Island Honey, a nossa Ilha do Mel. Olha, meu Deus do céu, tem pedido musical? Ana Castela. Tá certo, tem um pedido aqui. É isso mesmo? É isso que eu tô vendo? Isso, isso, isso. Bárbara, Bárbara. Boa tarde, Samuca. Segurinha. Eu gostei das segurinhas ali. Molequinho. O piazinho alisando o cabelo. O que eu não te... É que eu não te esqueci da Ana Castela. É, vai rolar hoje. Vai rolar, vai rolar. Vai rolar, Bárbara. Bárbara Aparecida. Muito bom, muito bom. Agora a Sônia, vou ali no Jardim Iguaçu. A Sônia dos Quitutes, meu Deus do céu, aplausos. Meu Deus do céu. Aplausos para a profissional. A profissional Sônia dos Quitutes. Meu Deus do céu, semana passada, hein, Sônia? Não, tirei a barriga da miséria, não, é sério. Tirei a barriga da miséria. É, o pessoal falou em comida aqui, me deu fome. A Sônia falou, não, Samuca, eu vou aí. E ela veio mesmo, olha, ela veio, a gente tirou foto, selfie aqui no estúdio. Ela veio, a gente, olha, Sônia, parabéns. Parabéns, os quitutes.
1: Parabéns.
0: Os quitutes da Sônia, meu Deus do céu. Ela vem de lá no colégio de lá. Pronto, falei. Agora é com você, Sônia. Fala comigo, bebê.
2: Boa tarde, Samuca.
0: Boa tarde, querida.
2: Gostei da foto nossa aqui, hein?
0: Você viu? Caprichei.
2: Boa tarde,
0: caprichei.
2: Tem uma quarta-feira maravilhosa pra você e pra todos nós, tá bom?
0: Ah.
2: Aqui é a Sônia do Jardim Iguaçu. Mandou uma música pra nós ouvir aqui em casa,
0: manda,
2: e a Vera.
0: Manda.
2: Vera não tá muito boa, tá? Tá doentinha.
0: Vera.
2: Mas...
0: O que aconteceu? O que aconteceu com a Vera, gente? Meu Deus do céu, Vera! O que será que aconteceu? Mas continua, vamos lá.
2: Tá ouvindo lá na casa dela lá.
0: Aham, vamos orar, tá? Vamos orar
2: e
0: pela Vera.
2: Eu quero a música da Cara Metade.
0: Cara Metade.
2: Uma mulher.
0: Ô, Sônia. Só se for agora, depois daqueles quitutes, meu Deus do céu, Sônia. Que você pedir agora, o... Pronto, vai. Obrigado, Sônia, pela presença, pela preferência no canal 90.3.

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1: Muito bem, Ilha do Mel FM, a rádio que você vê por falar em esportes, por falar em futebol, soccer. Vamos lá, vamos trazer o boletim esportivo com Valdir Brás. Valdir Brás, boa tarde, é com você, Valdir.
2: Muito boa tarde, Samuel, muito boa tarde a você ligado do Toca Todas. Aqui quem vos fala é Valdir Brás, do Departamento de Esportes da Rádio Ilha do Mel, da equipe esportiva Bola na Rede. Vamos iniciar o boletim esportivo desta quarta-feira falando dos jogos da volta das quartas de final da Copa do Brasil. Ontem nós tivemos na Arena MRV Galo 2-1 no Cruzeiro, com uma boa arbitragem do paulista Rafael Claus. Também hoje nós teremos às 21h30 na vila mais querida do Brasil, o Peixe do Seu Afonso, ali da Vila Cruzeiro, recebe às 21h30 a equipe do Palmeiras, com a arbitragem de Davi Oliveira Lacerda do Espírito Santo. No estádio Manuel Barradas, ou Barradão, às 21h30, Vitória e Vasco da Gama, com arbitragem de Rafael Rodrigo Clay, do Rio Grande do Sul. Amanhã, 20h, na Arena Grêmio e Internacional. Arbitragem do carioca Bruno Alceu de Araújo. O Campeonato Brasileiro tem bola rolando hoje à noite, pela quarta rodada do Campeonato Brasileiro. Primeiro jogo atrasado, 19h30 no Maracanã, Flamengo e Mirassol, com arbitragem de Anderson Daronco, do Rio Grande do Sul. Vamos falar um pouco sobre as nossas coisas, o nosso quintal, falar do nosso Leão da Estradinha, viu? É, o planejamento de revitalização do estádio Nelson Medrado Dias está todo vapor. O item 1, parte de limpeza e pintura externa, novas calçadas estão sendo construídas. O item 2, a replantação da grama em locais estratégicos estão sendo implantadas. O item 3, pintura interna já está sendo realizada. No item 4, reforma dos alambrados e bares e vestiários, cabines de rádio, TV e sala de imprensa. Também no item 6, serão construídos mais 8 banheiros, sendo 4 masculinos, 4 femininos e 2 para cadeirantes. O item 7, 10 camarotes individuais, cada um com 5 lugares. E o item 8, serão colocadas 500 cadeiras para associado com cobertura metálica. E o item 10, a iluminação artificial, lâmpada de LED e cadeira e câmeras de segurança. Fechando aí o item 11, da loja do Rio Branco, a loja do Leão da Estradinha, será reaberta no dia 19 de setembro, no sábado. Serão lançadas 1.500 camisas comemorativas aos 113 anos de fundação do nosso Leão da Estradinha. Também o uniforme número 1, uniforme número 2 para a temporada de 2027. Eu volto a falar em esporte daqui a pouco, mas lembrando que eu trabalho em nome do Shopping Beligancho, revolucionando o comércio de shopping em todo o litoral, bares, lanchonete, restaurante, clube social, também todas as nossas ilhas, né, e colônias, com o Shopping Beligancho. 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Eu volto a falar em esporte daqui a pouco, às 17 horas, no programa Bola na Rede, aqui na sua rádio Ilha do Mel, a rádio que você ouve, a rádio que você vê. Valeu, Samuca!
1: Aê, Valdir Brás, gente, revitalização da estradinha. Revitalização da estradinha. Hoje à tarde, 5 horas, tem o Bola na Rede aqui. O Valdir Brás vai trazer tudo na íntegra. A revitalização da estradinha e falar sobre o esporte também. Tá certo, queridos? Bora, bora, bora, bora!

0: Joga todas, embora. Vamos lá, vamos lá, vamos lá. Vamos dar linha na Bepa. Agora 14 horas e 25 minutes. Dirty 20, 25 minutes. Ó, oh, Nancy, lá no... Onde? Nancy, aí, Ponta do Caju. Samuca, tô por aqui, viu? Não te esqueci, não. Aí, Nancy, cadê a galera? Essa galera... Pessoal, não atrasa muito, não, pessoal. Vamos dar salve pra Nancy. Obrigado, Nancy. Delcio tá lá na Vila Guarani também, que ouve a Ilha do Mel, aê! Obrigado, Delcio. A Dirceia, Vila Cruzeiro. Conta tudo, bebê, não esconda nada, conta tudo comigo, bebê.
1: Boa tarde, Samuel.
0: Boa tarde, querida.
1: Dirceia, eu queria uma música do João Paulo e Daniel, Uma Estrela Vai Brilhar. Obrigado, sim, uma boa tarde. Fica
0: aê, Dirceia, muito obrigado. Abraços pra você, pra família toda, com certeza. João Paulo e Daniel, linda canção, por sinal. 14:26.

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0: Muy bien, Ilha do Mel FM, a rádio que você vê, 14 horas e 35 minutos. E nós estamos com a Big Boboliche. Muy bien, Angelina, Angelina. Rolou a sua música com a Nayara Azevedo e Mari Fernandes. Bem como o Anderson tá por aqui, né, Anderson? Chama o K aqui, ó, Jani Guaraituba, Nickelback. E manda aí pra minha esposa Lucicléia Rosini, pra você, Samuca. Promessias, cabeça de fumaça. Não, ué, mudou, gente. Não é mais cabeça de fumaça. Meu Deus do céu, errei.
1: Errou!
0: Errei, errei. Mas também mudaram o apelido do Messias. Não era ele que era o cabeça de fumaça? Errei, gente. É, porque era o... Agora não sei mais, mas vou falar aqui, ó. Ele escreveu, ué, enfim, Messias Cabeça Gorda, Paulo Morse. Tem uma excelente quarta-feira. Ai, Corinthians. Ai, esses corintianos. Muito bem, Nickelback concorrendo aí, o Anderson tá rolando, tá concorrendo a Big Boboliche. Na sequência, com certeza.

0: Agora sim, Because eu estava procurando. Because eu estava procurando. Agora sim, conta. Fala comigo, bebê. Fala comigo.
1: Boa tarde, tudo bem? Espero que você esteja bem.
0: Bem.
1: Posso te desejar uma boa tarde, que seja abençoado por Deus, um bom trabalho.
0: Obrigado, querida.
1: A você e a todos os ouvintes.
0: Obrigado.
1: Coloca pra mim a música da Paula Fernandes, Pássaro de Fogo.
0: Vai ser.
1: Eu ofereço a todos que estão na escuta e pra você, tá bom?
0: Obrigado. Beijo. Bom trabalho. Beijo, menina. Só um. Mais um. É um mais um é igual a cinco. Então foi cinco beijos
2: pra
0: você.
2: Vai se entregar pra mim.
0: Obrigado, Adri. Beijo.

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0: Muito bem, Ilha do Mel FM. Aê!
1: Qual vai ser o sorteio pra hoje?
0: Aê!
1: No Toca Todas.
0: No Toca Todas, garoto! Ah, meu Deus do céu, já tá rolando o sorteio aqui, tá rolando o sorteio hoje.
2: Samuca, lembrando que hoje os ouvintes já estão concorrendo a Big Bowl Boliche. Mande as figurinhas. Obrigado a todos.
0: Aê! Concorrendo a Big Bowl Boliche. 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Bora, bora, bora, Gerson! Aê, deixa eu cumprimentar o pessoal que tá por aqui, ó. O Gerson Bockmann, Cláudia e o filho Guilherme, tá todo mundo ali no Bockmann, marcando presença. Abraço pra vocês aí no Bockmann, Gerson. Edson Fausti. Olha só, compartilhou a foto aqui da Big Boa semana passada, hein? Aí ele falou, Samuca, mestre... Tô aqui, Samuca, tô aqui, ó. Ganhei a Big Bowl Boliche. Ganhei lá da Big Bowl Boliche, Samuca. Hein, fui lá curtir o lanche. Aí ele tá mandando aqui, ó, mandou foto do cardápio, lanchinho lá na mão. Meu Deus do céu, que delícia. A Big Bowl Boliche é assim mesmo. E aí, Samuca, olha, lanche maravilhoso na Big Bowl Boliche. Um abraço a todos os ouvintes. Toca aí o sucesso da Anitta pra animar a nossa tarde, Samuca. Edson Faust, da Vila Cruzeiro. Vila Cruzeiro, ouve a Ilha do Mel. Aê! Island Honey. Muito bem. Obrigado, Edson Faust. Nós que agradecemos, tá? A Fernanda lá em Pontal. Agora eu vou lá pra Pontal. Agora eu dou um pulinho ali em Pontal do Sul. Aí a galera que tá aí. Uma galera aí, Samuca. Tamo aqui, uma galera. Na FS Motos, FS Motos em Pontal, Samuca, tamo na escuta. Aí, ó, se possível, toca Californication, isso? Com Red Hot Chili Peppers. Já já pra vocês aí, tá bom? Galera consertando moto, a galera trabalhando. A FS Motos, abraço pra vocês. Cadê a galera do abraço aqui, pessoal? Vamos lá, simbora.
3: Muitos abraços!
0: Aê, abraço pra vocês aí, tá certo? Já já nós vamos rufar os tambores. Já já nós vamos... Calma, daqui a pouquinho, calma. Daqui a pouquinho vamos rufar os tambores pra quem vai pra Big Boboliche. Tá certo? Mais alguém? Mais alguém? Rose! Agora é com você, Rose. Conta tudo, não esconda nada, bebê. Conta tudo, bebê.
4: Boa tarde, boa, meu boa. Tesouro amado.
0: Oi, aqui tesouro.
4: É Maia da Vila Guarani.
0: Ah,
4: você
0: Rose.
4: Você já sabe, né?
0: Sim, Rose.
4: É, põe a Valéria, hein?
0: Valéria.
4: Valéria Barros. Ah,
0: Valéria Barros.
4: Em cima de outro.
0: Meu Deus, tá? Do céu. Em cima de
4: outro. Essa música é pra todas as mulheres de Paranaguá, tá?
0: Ah, ok, ok.
4: A minha mãe vai escutar essa música, tá aqui.
0: Opa, aí.
4: Tá aqui com ela, tô cuidando dela, tá, meu tesouro? Certo. Um abraço pra você, tudo de bom, boa sorte, bastante coisas boas que tá escrito no universo.
0: Amém.
4: Que vai tá vindo pra você, tá? Um abraço pra você.
0: Amém,
4: depois querida. Eu vou entrar na relíquia, tá bom?
0: Tá bom, querida, esteja à vontade.

0: Muito bem, ladies and gentlemen, eu só voltei para dizer para vocês que terminamos. Sim! Finalizamos! O nosso Toca Todas. Agora eu volto lá no Relíquia. E como sempre eu volto no Relíquia com playlist de hoje. Quem vai trazer o playlist de hoje? Já já eu comento com você. Ah, meu Deus do céu, Rosilene Vieira. Rosilene Vieira vai trazer as três músicas que vai rolar no playlist aqui da rádio, da Ilha do Mel FM 90.3, tá certo? Vamos pro nosso festival de ofertas e promoções. Eu volto com você lá no Relíquia. 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Até já, The Peoples.
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2: Muito bem, Ilha do Mel FM, a rádio que você vê, agora chegamos no nosso Relíquia, galera. Vamos lá, vamos juntos. Com muita festa, muita energia, trazendo os melhores flashbacks e você me ajudando aqui nessa programação. Tá certo? Rapidinho aqui, antes do nosso playlist, o rádio é muito transeunte. Deixa eu mandar um alô aqui, a galera tá marcando presença, Anderson, o Beixola, também o Paulo César, Jardim Guaraituba, o Anderson Beixola aí, o Messias Cabeça de Fumaça, apareceu o Cabeça de Fumaça, aí o Washington Marmita e o... como é que é? Que foi casar. Pô, parabéns pra ele, foi casar. Parabéns. Meu Deus do céu, o pessoal tá casando. Parabéns. Hoje já tá bom, tá vendo, gente? Eu vou desencantar. Valeu, um abraço aí, Paulo. O Alírio também tá por aqui, Alírio, já vai rolar pra você a sua, tá, Alírio? Deixa eu mandar uma boa tarde aí, eu já vou atender vocês. Deixa eu entrar aqui no playlist. A Fernanda, o pessoal tá lá em Pontal do Sul, FS Motos. No próximo bloco vai rolar a música de vocês de Red Hot Chili Peppers, tá bom? Agora vamos com o nosso play. O nosso playlist de hoje é por conta dela. Menina, agora é com você, Rosilene. Conta tudo, não esconda nada. Quais são as suas Tree Music?
3: Olá, tudo bem? Meu nome é Rosilene, eu sou atleta, eu participo do grupo da ACAP, estou aqui na Ilha do Mel e hoje eu vim trazer as três músicas que não saem da minha playlist.
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3: A primeira música que eu vim trazer hoje é o Peão Todo Tatuado. Por quê? Eu adoro ela, porque faz parte da minha origem, adoro o chakra, eu tenho minha chakra, é o que me encanta.
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3: A segunda música do meu playlist seria Seu Amor é Minha Estrada, do Chitãozinho Chororó. Por quê? Música maravilhosa, pra mim é muito importante.
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3: A terceira música que eu trouxe pra vocês é a I Am Gucci, que eu adoro ela porque eu toco muito quando eu estou dirigindo.
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3: Essas são as três músicas minhas favoritas. Agora coloca as suas nos nossos comentários.
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Muito bem, do meu FM, a rádio que você vê, Red Hot Chili Peppers, Californication. Aí rolou o show pra FS Motors lá em Pontal del Sul. Agora, Alírio. Aí o Alírio tá por aqui, boa tarde, Samuca, tô aqui na escuta, hein, Jardim Iguaçu, na correria das entregas dos pães, Samuca. Aí, Alírio, bom trabalho pra você, queridão. Ó, toca aí a música aí pra mim, curtindo, entregando os pães aqui, Samuca. The Farm, All Together Now. Ah, 1991. Essa é na das pistas também, hein, Alírio. Essa aqui é das pistas, hein? É, How Together Now. I'm here, estou aqui para atender vocês, melhores ouvintes da galáxia.

0: 3:31.
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2: Sim, gente, a sua máquina do tempo chegando por aqui, meu Deus do céu. Por falar, gente, é verdade. Parabéns, gente, parabéns, gente.
3: Parabéns.
2: Meu Deus do céu. Parabéns. Parabéns. Aí o pessoal, aí o Miguel, o pessoal, a galera que cuida aí do negócio de esporte, meu Deus, as quadras de esporte lá, poliesportiva lá no aeroparque, meu Deus do céu. Ai, o parque infantil, ai, muito bom pedalar, correr, ai, meu Deus do céu. Ah, vamos, tô gastando o aeroparque. Ô, Mari Costuras, ô Mari. Quanto tempo, menina? Boa tarde pra você, Mari. Cadê o pessoal?
4: Boa tarde.
2: Boa tarde também lá pra Dirceia. O Gerson, a esposa Cláudia, o Guilherme Sena, o filhão, a galera marcando presença por aqui. Tá certo? Alírio, valeu Alírio, obrigado, hein, garoto. Boa entrega dos pães aí, eu que agradeço, hein? A nossa linda juventude, por onde anda? Por onde anda a nossa linda juventude? E olha que é dos anos 80, hein? Nossa linda juventude que tá fabricando, né? Bora, bora, bora, não vou cantar não, senão o pessoal vai ficar tímido ali. Eu nem vou cantar, hein, pra não atrapalhar.

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3: Aê, sua máquina do tempo é o nosso Relíquia. Nem quero falar nada, não. Não vou citar nomes aqui. Não cito nome, não. Não vou citar nome. Mas eu sei que tem alguém com fone de ouvido aí. Foninho de ouvido da empresa. E daí, Samuel, essas músicas aí dá vontade de sair saltitando, dançando no meio da empresa, deixando as máquinas. Já pensou? Não, meu Deus do céu, já pensou? Não, mas eu aqui, ó, porta fechada, vez em quando eu saio aqui, dá uns passitos ali, ó. Ah, ninguém vê, porta fechada, de boa. Agora aí na empresa, né, se tá todo mundo aí, aí não dá, né, aí não... Mas eu não vou falar nome, não, fique tranquilo, eu não sou fofoqueiro, não. Eu não vou falar, não vou falar nome. É, mas é verdade, as músicas aqui que dá vontade de sair por aí, gente, sair... Ai, saltitando nas músicas, eu sou eclético pra música. Valeu, gente, obrigado, não vou falar nome, não, vou mandar um beijinho já. É, porque ela falou assim, meu Deus do céu, dá vontade de dançar aqui, Samuca. Dance, menina, dance, cante, pule, ore, faça tudo que você quer fazer. O dia de amanhã nós nunca sabemos, então vamos envolver na alegria. Ah, Rosie, agora é com você, bebê, conta tudo, não esconda nada, bebê. Bora.
4: De novo.
3: Manda, não have problem, não have a problem.
4: É.
3: Manda.
4: Eu quero que você coloque a música da Xuxa, Hilari,
3: pra
4: Heloísa.
3: Heloísa?
4: Minha bisneta tá fazendo 2 aninhos hoje.
3: Aê, 2 aninhos. Faz 2 aninhos, a gente canta o aniversário.
5: Parabéns.
3: Cadê?
5: Parabéns pra você.
3: Sim. Heloísa, 2 aninhos, parabéns pra você, Elo. Deus te dê
5: muitos anos de vida.
3: Aí, Heloísa. Agora, é bem.

0: Parabéns, Elô! 2 aninhos! Continua, a bisavó, né? Bisa, continua, Bisa.
1: Meu tesouro, se eu colocasse que gravasse pra mostrar pra você, ela dança a música todinha.
0: Eita!
1: E ela acompanha eu, ela dança igualzinho eu, sabia?
0: Ah, não brinca.
1: É pra rir, mas é que ela não tá aqui pra mim gravar pra mostrar pra você,
0: ai,
1: tá?
0: Ai, meu Deus.
1: É, ela tá na creche, ela tá fazendo 2 aninhos hoje.
0: Entendi.
1: Minha bisneta linda, maravilhosa, que eu amo tanto minha bisneta.
0: Tá
1: tenho
0: certo.
1: Bastante, né? Mas todas eu amo, né? Todas.
0: Mas
1: eu
0: Elô,
1: amo também a minha bisneta.
0: A Elô, né? Você ama Eloísa. Mais.
1: Eloísa. Desce pra gravar, eu ia gravar, né? Mas ela não tá aqui, né? Não, senão tá eu ia aí. Gravar, mostrar pra você, tá bom?
0: Eita!
1: Um abraço, tá?
0: Aham.
1: Feliz aniversário, princesa da Bisa. A Bisa te ama muito, muito, muito, no fundo do coração, do tamanho do universo, tá, meu amor?
0: Aê!
1: Beijo pra você.
0: Para!
1: Se eu chegar na creche, daí eu mostro pra ela.
0: Tá certo!
1: Abro o áudio pra ela escutar.
0: Bora então, ô Xuxa. Capricha pra Elô, Xuxa. Capricha.

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2: Olá para você que acompanha a nossa programação aqui na Ilha do Mel FM. Eu sou Giovana Saad e trago informações do nosso departamento de jornalismo. Novos radares começam a ser instalados na BR-277 no litoral do Paraná. A EPR Litoral Pioneiro iniciou a instalação de novos radares nas rodovias sob concessão. No litoral do Paraná, 6 pontos da BR-277 receberão os equipamentos, sendo 4 em Paranaguá e 1 em Morretes. Os locais foram definidos com apoio das polícias rodoviárias, levando em conta trechos com maior risco de acidentes. Os novos radares ainda não estão funcionando e não geram multas. Nesta etapa, está sendo feita apenas a instalação dos equipamentos. A data de início da fiscalização ainda será divulgada. Segundo a concessionária, a instalação de radares já ajudou a reduzir acidentes em outros pontos da rodovia. A ampliação do monitoramento foi aprovada pela Agência Nacional de Transportes Terrestres. Nós voltamos a qualquer momento direto da nossa redação. 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
2: Muito bem, gente, Ilha do Meu FM, a rádio que você vê se embora por aqui. Ah, gente querida, gente amada, agora 4 horas e 6 minutos. Estamos ao vivo aqui nos altos do Palácio do Café. Ao vivaço aqui, galera, com os melhores ouvintes impagáveis da galáxia. Bora, bora, bora, bora. Anderson, Three Doors Down. Já vai rolar pra você o som, hein? Aí, quem mais aqui, ó, passando por aqui. Boa tarde, Samuca, tô ligado aqui, ó, Gilmar, hein? Relíquia, Samuca, se puder tocar aí pra mim o Erase a Little Respect. Deixa eu dar uma espiadinha. Ah, remaster. Remasterization do A Little Respect, tá certo? Ele é Suri. Já pra você, tá bom? Gilmar Cardoso marcando presença aqui, o Joel também. Joel, Samuca, Deus abençoe, forte abraço, Samuca. Então por aqui, toca aí uma do Elton John pra nós. Valeu, Joel, só se for agora. Aí, queridos, muito bem, seguindo a programação, pedidos são atendidos aqui com o melhor garçom do planeta. Ai, meu Deus do céu. Mas às vezes eu não sou muito bom, não. Às vezes eu não atendo as músicas. Às vezes eu não

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10: Muito bem, Ilha do Mel FM, a rádio que você vê. Ótima e feliz tarde pra você. Agora 4 horas e 34 minutos, já nós temos o Bola na Rede. Bola na Rede com muita informação do esporte pra você com Valdir Braz e companhia. A galera marcando presença aqui. Boa tarde, Samuca. Eita, Aline Vasconcelos. Não. Vamos lá, Diclê, obrigado Diclê, tá lá em Morretes, ótima tarde pra você também. Aí Morretes, Diclê. Rosie, valeu, obrigado Rosie, tá por aqui. Ah, vamos lá gente, a Diceia, deixa eu dar os parabéns para a Diceia que vai para Big Bowl.
11: Parabéns
10: Diceia.
11: Parabéns.
10: Vai para Big Bowl. 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Vai lá, Diceia, que tá na Vila Cruzeiro. Acompanhando a rádio. Ah, meu Deus, e a galera da Estiva, hein? Pessoal da Estiva, um abraço aí pro pessoal da Estiva.
12: Muitos abraços.
10: É, galera lá, o sindicato da Estiva, galera da Estiva e o...

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7: Aê! Música boa não tem idade, tem qualidade. Emergimos nos melhores flashbacks nessa quarta-feira, amanhã. Amanhã é quinta TBT, hein? E amanhã é o dia propício. É a quinta TBT pra você ver aquele acrônomo. Fotos, vídeos, músicas que marcaram a sua vida. Que tal você vir pra cá pro Relíquia amanhã? Eu espero você, tá? Quem chegar primeiro espera. A partir das 15 horas, a partir das 3 horas, estaremos aqui com o Relíquia, no TBT do Relíquia. É claro, toda a nossa programação, tá certo? Agora acompanha o Bola na Rede com Valdir Braz e toda a sua equipe. E aí amanhã temos encontro marcado aqui, a partir da 1h30, já que é horário político. Nasce a bandeira, vai da 1h a 1h30, você começa já com as reportagens, notícias. Começa a sua manhã bem informado. Com Rede Notícias, Bárbara Rodrigues embala a sua manhã com o Big Morning. E aí, vem o Pastores da Yurde, nasce a bandeira e eu estou esperando você amanhã, 1h. Está combinado assim? Quem chegar primeiro espera. Que a paz de Cristo, o amor de Deus abençoe a todos vocês e amanhã nós temos um encontro aqui. Que Deus abençoe neste finalzinho de quarta-feira. Olha a minha última. Pessoal que tinha aquela fitinha cassete no Fuquinha, dava volta na praça tocando essa aqui, ó. Lá no meu interior, 1981. Pronto, falei.

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0: 4h56.
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5: Alô, galera, um forte abraço. São exatamente 17 horas mais um minuto. Está entrando no ar mais um programa Bola na Rede.
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5: Hoje é quarta-feira, hein? Quarta-feira, dia 2 de setembro de 2026, inverno brasileiro. Temperatura neste momento aqui no estúdio da Rádio Ilha do Mel, no 11º andar do Palácio do Café, é de 20 graus. A partir de agora, você que está aí em qualquer canto do nosso litoral, você que está aí pelo norte catarinense, a região de Itapuá, região de Guaratuba, Joinville, você que está vindo para o outro lado, para o sul de São Paulo, aqui em Cananéias, Registro, a nossa querida Guaraxaba, todas as cidades litorâneas, colônias e ilhas, você que está saindo do trabalho, chegando, né? Você que está em trânsito, está subindo a serra, está descendo a serra, vai com Deus, boa viagem, vamos agradecer por mais um dia que tivemos, né? Pedir um bom descanso a todos que vão trabalhar e aqueles que vão, um bom trabalho aqueles que vão ao trabalho e um bom descanso aqueles que vão descansar. Hoje é dia de futebol, hoje é noite de futebol. Ontem já tivemos aí um jogo importantíssimo, lindo, maravilhoso, um dos melhores que eu vi esse ano no futebol. Tivemos lá na Arena MRV um jogo de 3 gols, mas muita raça, mas muita determinação por parte das duas equipes. E no futebol é assim, né? Nem sempre às vezes vence o melhor. Na minha opinião era um jogo para empate, mas o Galo venceu com autoridade, 2-1, venceu de virada. E o Galo agora é o novo adversário ou de Grêmio ou de Internacional, que nós vamos ter amanhã lá no clássico 455, lá no Beira Rio, amanhã à noite às 20 horas. E vamos acompanhar tudo de perto, né? Aqui para você. O Samuca, que tá ali pilotando essa máquina, meu muito boa tarde, obrigado pela sua participação. E comigo aqui do lado esquerdo está o comentarista Mário Sérgio. Boa tarde, Mário.
7: Muito boa tarde, Valdir. Muito boa tarde, grande amigo Samuca. Muito boa tarde, em especial, né, aos nossos amigos ouvintes de todas as tardes do programa Bola na Rede, né? E hoje a gente começa realmente falando de um grande futebol, né? Não um futebol tecnicamente de qualidade, mas um futebol ontem que mostrou as raízes do futebol brasileiro, né, Valdir? Um jogo entre que o Galo enfrentou a Raposa. E realmente foi um jogo que teve de tudo. Realmente um jogo que

0: E prendeu as atenções, né, do primeiro ao último minuto. Jogo muitíssimo bem disputado, um jogo realmente que teve raça, teve vontade, teve de tudo. Para mim foi um pouco fraco tecnicamente, mas realmente foi um jogo, para quem gosta de emoções, foi um jogo sensacional. Beleza. Embora, né, Valdir, a gente vai desmiuçar mais, mas o Cruzeiro, durante o tempo em que esteve em igualdade de jogadores, para mim esteve melhor. Mas infelizmente, né, a expulsão do jogador do Cruzeiro lá foi determinante, né, para que o Galo tomasse conta na partida nos minutos finais e conseguiu fazer a virada e assim sendo o primeiro classificado à semifinal da Copa do Brasil.
1: Eu particularmente, Mário, para mim o grande responsável, o principal responsável pela derrota foi o técnico do Cruzeiro, certo? Técnico do Cruzeiro, que após aí a expulsão, né, do seu jogador, ele imediatamente mexeu na equipe, mexeu errado, botou o time para trás, chamou o Atlético Mineiro. O Atlético Mineiro estava perdendo o jogo, mas é um grande time. Ele cutucou a cobra com a vara curta, tá? E se deu mal, mas muito mal, porque o time dele veio para trás, não aguentou o chasco. Ele tirou três jogadores uma vez só, jogadores importantes, né? Do seu time, o Gerson, o atacante lá, esqueci o nome dele agora, e um outro, três jogadores. Imediatamente o técnico, o Barba, do Atlético Mineiro, trabalhou muito bem, né? Fez o contrário, jogou seu time para frente, empatou o jogo e virou o jogo. E se tivesse mais 10 minutos de jogo, o Galo ia fazer. É aquele tal negócio. Treinador pode ganhar jogo, mas treinador perde jogo. E pra mim, ontem, o responsável pela derrota chama. Como é que é o nome do treinador do. Sei que é o treinador do Atlético, do Cruzeiro.
0: Do Cruzeiro, né? Já vejo aqui. Arthur Jorge,
1: isso. Exatamente. Ele, para mim, foi o principal responsável, né? O presidente do Cruzeiro deu uma entrevista no final, dando aí uma insinuada, né? Uma conotação de que ele também achou que foi a mesma coisa, e disse inteligentemente agora que a responsabilidade daqui para frente agora, já que o time não colocou, como quem diz, ele deu a entender o seguinte: já que ele fez tudo o que era para ter feito, tá? Deu toda a estrutura, montou time, montou um baita de um time, contratou o treinador fez bobagem, agora o treinador que deu os pulos dele para colocar o Cruzeiro na Libertadores de América, porque perdeu uma grande partida. Quer dizer, se sou eu o treinador que escuto aquela entrevista do meu presidente, eu atolo o chapéu na minha cabeça, viu? Pode ter certeza.
0: É que na verdade é assim, Valdir, o jogo para mim já se encaminhava aí para no máximo empate. Eu acho que se encaminhava para as penalidades. Tudo levava a crer que ia para as penalidades. E o Cruzeiro, eu acho que também errou. Agora, errou na nossa cabeça, né? Porque tirou Gerson, Matheus Pereira e o Caio Jorge. Três jogadores de qualidade.
1: Você pode
0: mas
1: tirar.
0: Mas estavam cansados, né, Valdir?
1: Você pode
0: estavam
1: tirar.
0: Estavam muito cansados.
1: Você pode tirar um jogador, a não ser que ele peça para sair. Um jogador do nível, da qualidade do Caio Jorge. Me parece que o Gerson pediu para sair.
0: O Gerson estava cansado e sentiu, ele machucou, né? E o Matheus Pereira foi opção, né? Então, eu acho que eles cansaram, realmente. Só que assim, né, Valdir? Eu acho que o treinador é muito raro a gente ver. Treinador perguntar se o jogador quer sair. Ninguém quer sair, isso é uma verdade. Então, o treinador, eu acho que ele tem a sua equipe ali, né, de trabalho e suportar. Eu acho que os três jogadores realmente estavam cansados, mas poderiam ter ficado, né? Um jogador diferenciado e o jogo já se encaminhava para as penalidades. Infelizmente, para mim, o fator, né, predominante foi a expulsão do Villalba. Eu acho que foi uma expulsão até exagerada. É uma falta, se bem que o jogador já tinha cartão amarelo, né? Mas foi uma falta simples, que não chegou nem a agarrar o jogador do Atlético Mineiro, mas o juiz entendeu que era uma falta para cartão, e como ele já tinha amarelo, teve como expulsão.

0: Caribijoba. E já tinha pela lateral direita, né? O Coelho estava realmente fazendo uma jogada, uma partida muito boa. Praticamente todas as boas jogadas do Atlético Mineiro eram pelo setor direito com o Coelho. E aí, com a expulsão do Vidalba, ficou muito mais fácil. O Atlético Mineiro dominou, né, praticamente o jogo. O Cruzeiro tentou colocar alguns jogadores, colocou jogadores jovens, né, colocou Kaique, Kenji, Wesley, colocou uns jogadores que talvez não tenham a cancha que os jogadores que saíram. Talvez tentando buscar um contra-ataque, infelizmente não aconteceu. Aí o Atlético Mineiro também deu uma sorte terrível, né? Que trocou o Renier, Vitor Hugo, inclusive, que fez o gol, né? Então, assim, foram dos dois lados, ambos os técnicos tentando fazer o melhor. Mas quem se deu melhor, com certeza, foi o Barba, né? Que acabou dando certo. E o Atlético acabou por virando o jogo e classificando para essa semifinal da Copa do Brasil.
1: Mário, o futebol, às vezes, a gente que até conhece um pouquinho, né, até dos próprios bastidores, a gente sabe como é que funciona, e quando a gente fala de jogador, fala de diretor, fala de qualquer pessoa que faça parte do departamento, que faça parte do futebol, e a gente sabe como é que funciona também o futebol é muito complicado, e a gente sabe como é que é jogador de futebol. Por exemplo, 90% da torcida brasileira não tinha conhecimento que o Everton, goleiro do Atlético Mineiro, estava com um problema muito sério no pé, mas estava muito evidenciado que ele não iria jogar aquele jogo. E o doutor médico do Atlético Mineiro fez, você veja bem, hein? Ele fez infiltração para ele jogar aquele jogo, medicamento pesado para ele jogar aquele jogo, certo? E ele foi pro jogo, ele foi pro pau, mostrando seu caráter, mostrando a sua honraria, mostrando como que se pode, como se deve se proceder um profissional. E por outro lado, deixando uma amostra que tem alguns pé rapado aí que não querem jogar em grama sintética, né? Interessante, né? Não querem jogar em grama sintética e jogam, outros jogam fazendo o maior sacrifício do mundo, e foi compensado ontem. O Everton chorando, dando entrevista ontem à noite, certo? Agradecendo o Dr. Runkel, agradecendo ao clube, agradecendo seus companheiros, e então um comportamento muito bonito. Parabéns ao Everton, e é deste jeito que nós gostamos de futebol.
0: E teve sorte, né? Teve sorte, né, Valdir? Porque ele foi muito pouco exigido.
1: Ele foi chamado, ele deu a resposta. Está por aqui ele já, o comentarista Thiago Batista. Boa tarde, Thiago.
2: Muito boa tarde, Valdir. Boa tarde, Mário Sérgio. Samuca, todos que acompanham sempre a FM Ilha do Mel, desculpe um pouco o atraso excessivo, por conta que é quase impossível estacionar hoje em dia no centro da cidade, mas enfim. Sobre o jogo, Valdir, não sei se você vai se recordar, na semana passada estava o Guilherme e eu aqui. Você fez uma pergunta sobre essa partida de favoritos. Eu falei que o Cruzeiro tinha um time superior, mas se tratava de um clássico e o Atlético Mineiro está em evolução com o Eduardo Domingues. E ontem o Eduardo Domingues ganhou o jogo. Fato que o Lucas Romero fala no final do jogo, e feio pro Fabrício Bruno passar direto, né? O Romero não é brasileiro, parou, deu satisfação e falou a verdade. Futebol de alto nível, 11 contra 11 já é difícil. Um jogador a mais faz diferença, ficou isso claro até dentro da Copa do Mundo, faz a diferença. E ontem, todas as luzes foram pro Fred, que é um jogador que é da base do Galo, brigou, foi pro Internacional, do Internacional rodou o mundo, Shakhtar, Manchester, Fenerbahçe, homem de confiança do Tite, fez gol ontem, merecido também, porque ele jogou muita bola, mas teve dois atletas que jogaram demais hoje, e um deles foi muito injustiçado pelo Tite, porque ele falha no final de uma Copa América no Maracanã, o Di Maria, faz o gol do título da Argentina e ele nunca mais foi para a seleção brasileira. E ele, se não for o melhor, é um dos melhores laterais que o Brasil tem do lado esquerdo da atividade.

0: de Renan Lodi. Jogou muita bola do lado esquerdo, muita bola, tem jogado muito no Atlético Mineiro, gols, assistência, marcação, jogador muito inteligente, e o Coelho, ex-Atlético Paranaense do lado direito, também foi muito importante. E o Cruzeiro acabou patinando, estava com o jogo na mão, não matou o jogo no primeiro tempo, quando teve sim oportunidades. O Mário até falou que não foi muito exigido. O Cruzeiro teve muitas oportunidades até de evoluir esse placar no primeiro tempo. Então, eu acho que o Atlético Mineiro venceu os méritos dos atletas, mas o Eduardo Domingues, um técnico estrangeiro que pouco a pouco está colocando o galo nos eixos.
1: E um outro detalhe, né, Mário? Também que se leva tudo em consideração e você coloca no pacote, porque faz parte, né, do planejamento, faz parte do trabalho, da elaboração do trabalho, né, o aspecto financeiro. Você veja bem que deixou de entrar nos cofres do Cruzeiro, minha opinião, por falha do treinador, certo? 9 milhões de prêmio. Deixou de entrar no mínimo mais 4, 5 milhões de renda, no mínimo até a próxima partida, porque ontem deu 4 milhões e pouco, 9 com 4 são 13 milhões que entrou já nos cofres, certo? Entre a premiação e a renda. E no outro jogo que teria, teoricamente, contra o Internacional, o Grêmio. Então você veja que tudo isso é um furo de caixa, né? E às vezes acaba também desestimulando o próprio gestor, o próprio responsável pelo clube, né, Mário?
2: A gente sabe, né, o investidor do Cruzeiro, o Pedrinho, é um torcedor fanático do Cruzeiro, realmente é... deve ter sentido muito, né? Porque o Cruzeiro contra um treinador da qualidade do Arthur Jorge. Mas a gente tem que também analisar, Valdir. O Cruzeiro ontem fez o que tinha de fazer de melhor. O jogo estava igual. Eu acho que não havia superioridade. Aliás, tecnicamente o Cruzeiro chegou a ser superior. O Atlético tocou melhor a bola, teve mais as bolas nos pés. O Atlético era mais superação, vontade. Mas assim, eu acho que o fator predominante mesmo foi a expulsão do Vidalba. Porque 10 contra 11, jogando na casa do adversário, né? A torcida fungando. O time com aquela gana, com aquela garra de querer vencer, é muito difícil segurar. Eu realmente, as mexidas do Arthur Jorge, realmente não deu para entender, né? Porque talvez se ele deixasse os jogadores em campo, os que saíram, o Fred, o Gerson, o
0: Matheus Pereira.
2: Pereira e o Kaique, né?
0: O Caio Jorge.
2: Então, assim, realmente essa parte eu não consigo entender. Porque esses jogadores provavelmente seriam batedores de penalidade. Então ele tira 3 jogadores da qualidade desses 3. Tentando, sei lá, segurar um empate, ou tentar, como eu falei, arriscar uma bola perdida no contra-ataque com os meninos que entraram na velocidade. Infelizmente não deu certo.
1: Mas ele não poderia pensar nisso, do jeito que aconteceu as coisas. Ele estava, mas não estava nem pensando numa hipótese dele levar o gol do empate. Ele já jogou o time para trás, e na medida que ele jogou o time para trás, ele não iria pensar em batedor de pênalti, porque ele achava que ele iria conseguir o resultado. Então ele não iria precisar dos batedores de pênalti, mesmo sendo batedores de pênalti. Daí foi o que deu. Jogou para trás, o técnico do Atlético Mineiro jogou o time para frente, fez o contrário. Jogou o time para frente e ganhou o título. Então, eu não, sinceramente, eu acho que quem perdeu o jogo, na minha opinião, foi o técnico do Cruzeiro, perdeu o jogo, certo? Uma outra coisa que, para nós que gostamos de futebol, e eu adoro, eu amo futebol, e uma grande partida como ontem, nós tivemos o prazer de assistir. Quem não assistiu, perdeu um grande jogo. E uma outra coisa importante que nós estamos acostumado a reclamar e que ontem não deu nem para ver, se você bobear agora, 50% das pessoas que assistiram o jogo ontem não lembra quem apitou o jogo, tá? Uma arbitragem perfeita. feita uma arbitragem FIFA, uma arbitragem de Copa do Mundo do Rafael Claus.
0: Exatamente, Valdir, uma grande arbitragem. Na verdade é assim, né? Às vezes cada um tem sua opinião, temos que respeitar, somos formadores aqui também. O pessoal acha que acabou a Copa do Mundo, não tem jogo bom mais, que foi só a Copa do Mundo. Atlético Mineiro 2, Cruzeiro 1, foi um dos melhores jogos, se não foi o melhor do ano aqui no Brasil. Foi uma partidaça. Lógico, teve lá atrás, em janeiro, Corinthians e Flamengo na Supercopa, que foi um grande jogo também. Palmeiras e Flamengo. Teve Fluminense e Atlético Paranaense lá atrás, que foi muito bom. Então, tem grandes jogos. Eu acho que tem que parar, porque só a Copa do Mundo acabou. Não, ontem teve um grande jogo. O Klaus foi muito bem, Valdir, como você destacou, em um momento que a arbitragem se discute bastante no país. E o Atlético Mineiro venceu toda aquela rivalidade. O Caio Jorge foi provocado, né? O zagueiro, eu vi agora há pouco, o zagueiro foi lá no doping provocar o Caio Jorge. Eu também acho. Eu gosto do Arthur Jorge. É um dos melhores treinadores, na minha opinião, junto com o Abel. Mas ontem ele cometeu um erro muito grave. Três observações aqui. Eu queria mandar um abraço pro meu amigo Wilson, da Casa das Cortinas. Grande abraço para o Wilson. Um abraço aí pro policial militar, o Ângeles. Passou agora, eu me cruzei com ele aqui. Ele que eu até tinha citado ele, né, na Blitz que teve recentemente, foi bem tratado, o pessoal ali encosta, documento, fizeram o trabalho, tem que ser feito isso mesmo. A melhor polícia militar do Brasil é a Polícia Militar do Paraná, e queria parabenizar um grande amigo nosso hoje, Valdir. Todos os meus comentários aqui hoje, o meu trabalho é pra você, meu grande amigo, uma das melhores pessoas que eu conheci até hoje, cara simpático, nota 10, Amado D'Agostini. Grande abraço pro Amado, que é aniversário dele hoje.
1: Muito bem, eu já pela parte da manhã tentei falar com ele, liguei para ele para parabenizá-lo e com muito prazer adoço tuas palavras, tá? E vou um pouco mais além. O programa de hoje, nós da equipe Bola na Rede vamos oferecer para esse grande amigo, esse grande homem, esse grande empresário, grande esposo, grande pai, avô, né, uma pessoa sensacional, chamado Amado D'Agostini. Amado, que Deus te abençoe, viu, amigão? Que Deus te dê muitos anos de vida, tá? Quem não conhece o Amado, certo, tá perdendo, porque não conhece uma pessoa assim, olha, sensacional. Amado, Deus que te abençoe. E aproveitando falar que você falou do Wilson, da Casa das Cortinas, eu também deixo aqui meu abraço para ele, tá? Uma outra grande pessoa, uma pessoa sensacional. 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E olha, o Wilson tem uma coisa assim que eu acho sensacional. Sensacional. Ele tem uma carteirinha dessa aqui, Thiago. É um livrinho desse aqui, que aquelas pessoas que ele conhece, tá? Ele não precisa levar lá, fazer crédito, fazer coisa. Ele tem, como é que tem o nome lá? Ah, esqueci seu nome, senhora. Aqui é a Dona Maria do Rosário. Achei aqui, Dona Maria do Rosário. O que que a senhora vai precisar? Pode pegar lá, entende? E anota ali. E como é que a senhora quer pagar? Quer pagar em 2, 3 vezes? Cara, ó, é um cara do ramo. Cara do ramo, sério, seríssimo. O Wilson, como é que é o nome dele? O Wilson, sobrenome dele, esqueci o nome do Wilson. Vamos dizer assim, que seja o Wilson palmeirense, tá?
0: Olha, vai gostar.
1: Gostou, será?
0: Vai gostar. Pô, você saiu bem agora, hein? Ah? Você foi bem agora.
1: Mandei bem, não?
0: Mandou bem agora.
1: Então tá bom. 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Olha que eu não sou bobo, hein? Conheço um pouquinho de costela, mas de comer, não de fazer. Que quando eu me meto a fazer, viu, Thiago Batista? É uma desgraça.
0: É verdade, eu também sou do seu grupo aí, mas deixa um abraço pro Gauchinho. Poxa, eu não consegui hoje lá, um abraço pro Gauchinho, pra Marleta. Eu fui em Curitiba e atrasa tudo, né, questão de trânsito, tudo, cheguei agora há pouco, então não consegui, mas amanhã ou até sábado vamos dar um pulo lá no Gauchinho. 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
1: Pela qualidade, né? Porque tem muita gente, Mário, como você, eu sei que você é, você gosta, tua loira dos olhos verdes também gosta, certo? De uma costela. A costela é coisa boa, cara. A costela é uma coisa maravilhosa, eu adoro, certo? E o cara parece que ele nasceu, porque isso aí não é pra qualquer um. Ele nasceu com esse dom de cuidar ali daquela churrasqueira, da carne, e Deus proporcionou uma benção tão grande na vida do Gauchinho, da Marlete, que Deus colocou um na vida do outro, e os dois estão trabalhando, né, quietinho, lentamente ali, crescendo, graças a Deus, porque trabalho sério, correto, e o trabalho sério é difícil não dar certo, né, Mário?
2: Aí é muito trabalho, né, Bodinho? É muita comida, a gente vai lá, a gente vê que a quantidade de comida não é fácil pra cozinhar pra Marlete e pro Agostinho, porque a costela também não é pouca não, hein? É muita costela, então se pra fazer a costela, deixar naquele estado, você tem que, além de ser um bom assador, você tem que madrugar, como você falou. Se não madrugar, a costela não fica no ponto.
1: Porque eu não sei se toda costela, não tem esse conhecimento, se toda costela ela tem o mesmo padrão, certo? Se tem aquela que ela assa um pouquinho mais rápida, ela assa um pouco mais lento, o nível do fogo, o tamanho da altura, tem tudo isso, né? O cara tem que conhecer detalhadamente. Porque também se ele sair fora do tom, ele acaba não fazendo o serviço certo, né?
2: Até porque tem vários tipos de costela. Tem negócio da ripa, tem negócio da ponta. Então são vários tipos de costela. E isso o assador tem que conhecer. Por exemplo, a ripa de costela, você não pode ser 4 horas, né? Já é 2 horas no máximo, tá boa. Agora, você fazer uma costela daquela com o Gauchinho, faz ali, deve fazer uns 30, 50 quilos por dia, mais ou menos,
1: né? Então, um período, eu imagino que ele começa às 5 horas, 5 e meia, até para essa costela estar 10 e meia, 11 horas pronta, né, Thiago?
2: E é só no bafo, não é no fogo,
0: exato,
2: né? A costela assa no bafo.
0: Não, e sim, é a qualidade, né? A mesma empresa, você vê ali a linguiçinha que o Gauchinho coloca na brasa, aquela linguiça que ela não tem aquela gordura no meio, linguiça da Odessa.
1: Fala da linguiçinha do Gauchinho.
0: Sim, ali, é muito boa ali, aquela que você geralmente coça no pão de manhã junto com ovo frito, bonito. E só ele nunca pediu pra mim falar isso. E se você ficar, desculpe, Gauchinho, se ficar chateado comigo, Marlete, mas eu acho muito legal o que vocês fazem, viu? Sempre quando eu vou almoçar ali, o pessoal da coleta passa, um pessoal valoroso, que é difícil trabalhar. Eu sei porque eu fiquei 2 anos à frente da Superintendência da Secretaria do Meio Ambiente. Tem sem noção aí que coloca vidro na sacola de lixo, o pessoal corta. Você sabia que às vezes o coletor, o coitado do coletor, tem pessoas que usam seringa, colocam no lixo, as pessoas se furam, eles têm que tomar coquetel no regional, porque eles não sabem qual é o conteúdo daquela seringa. Então são guerreiros, os motoristas, os coletores, o gauchinho sempre trata bem. Eu observo, eu fico só de olho, o coletor para, faz o seu serviço, o gauchinho sempre ajuda eles com refrigerante, é uma marmita. Que Deus abençoe você, gauchinho, a Marlete, com o Tiaguinho, com a Thaís, que devolva tudo em dobro para vocês. Vocês são pessoas extraordinárias.
1: Eu acredito, né, Samuel, que nós temos já um comercial já, né, tá quase na hora, mas antes eu quero falar do supermercado Bavaresco. 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
1: 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Nós vamos ao intervalo, podemos ir, Samuca? E voltamos já. Não saia daí.

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2: Aos ouvintes da Rádio Ilha do Mel, do programa Bola na Rede, do meu amigo Valdir Brás, os meus cumprimentos. Eu hoje vou ser curto e grosso. Sabe por quê? Porque a Federação Paranaense de Futebol marcou o clássico Atletiba da semana que vem pelo Campeonato Brasileiro da Série A para uma sexta-feira à noite às 21 horas. Convenhamos, quem marcou este jogo para este horário não sabe da história do clássico Atletiba, não sabe da grandiosidade das torcidas do Curitiba e do Atlético, não conhece o futebol paranaense. Menos mal que há um movimento dos clubes, das torcidas e da própria Federação Paranaense de Futebol para a mudança da data e do horário. Vamos aguardar. Mas eu tenho receio, porque da CBF a gente pode esperar tudo. Seja como for, tomara que dê certo e eles remarquem o horário e o dia do clássico para um final de semana e um horário que seja bom para o torcedor. Aos ouvintes, eu desejo muita prosperidade, muita paz e saúde. E até a próxima, se Deus quiser.
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4: Muito bem, você acompanhou aí o Valmir Gomes, comentarista da equipe Bola na Rede. Em relação ao tema abordado pelo Valmir, eu particularmente não quero aqui e não posso, não devo dar uma de advogado do diabo. Mas a grande verdade é a seguinte, né, Valmir? E você sabe disto melhor do que eu, inclusive, porque você já milita no futebol há muitos anos, e que, em primeiro lugar, que não foi culpa da Federação Paranaense de Futebol. Esse é o primeiro lugar. Já disse que não estou aqui querendo defender ninguém, tá? Nem buscando caça aí aos... Entende? Então, a CBF, que é a instituição que marca os jogos, que faz a tabela, elabora, Tá? Nós sabemos que ali é uma máquina de fazer dinheiro. E o que, que aconteceu? O jogo de domingo, dia 13, o clássico era para ser no domingo, 16 horas, no estádio Major Antônio Couto Pereira, estava marcado. Inclusive, eu já tinha me agendado, já estava tudo certo para a gente transmitir esse jogo no dia 13, tá? Já estava anunciando aqui há dias atrás. Mudou para sexta-feira, 21 horas em Curitiba, em pleno inverno, tá? Então, eu já estou fora, não vou lá em Curitiba, 21 horas, um frio daquele lá, para fazer um Atletiba à noite, daí não dá, né? Então, eles não estão pensando no espetáculo, não estão pensando na emoção, não estão pensando no coração. A grana, né, Tiago Batista, que nós sabemos que essa é a grande realidade.
5: Ah, o Valdir, dessa CBF, como o Valmir falou, não dá pra esperar mais nada. O que esses caras fizeram? Cadê o circo? Eu tô esperando muitas coisas. Aqui em Paranaguá, tô esperando, e tô esperando lá também. Tem que levar a turma no Museu da Manhã e fazer uma festa lá pelo chocolate que o Brasil tomou na Copa. Fizeram festa, tudo. E o Valmir cita, Valdir, creio eu, não estou também defendendo o Valmir, mas creio que o meu amigo tá falando, porque o filho do Hélio Cury agora é presidente da Federação Paranaense de Futebol e o pai se tornou vice na CBF. Tanto que o operário de Ponta Grossa, eu não vou citar o nome do deputado porque estamos no momento eleitoral, um deputado federal pegou o presidente Álvaro Góes, vem aqui, foi com o Hélio Cury na CBF e o operário conseguiu uma ajuda da CBF de mais de 20 milhões de reais para a construção do seu estádio, que já as obras vão... Obra de verdade, né? Vai começar agora em novembro. O estádio do Operário, Valdir, vai para 23 mil pessoas. Então, até vocês estavam comentando isso no programa ontem. Não, o Operário, independente de qualquer coisa, o Operário quer a primeira divisão. Fez um adesivaço há um mês atrás, só que não contava de perder dois jogos em casa pro Avaí e pro São Bernardo. E o Operário caiu um pouco na tabela, mas ainda tem time para superar. Empatou com o Fortaleza na segunda-feira, jogo difícil lá no Castelão. Então, o Operário conseguiu esse subsídio através de um deputado federal, que é assim que funcionam as coisas. Deputado, operário tá precisando do senhor. Opa, vamos lá. Ligou pro Hélio Cury e levaram o presidente do operário à mesa do Samir, que é o homem da caneta da CBF. É o presidente, não é ele, né? É, só baixinho, ninguém tá ouvindo. Quem manda é a família Sarney. Só quietinho, ninguém ouviu, tá? Aí o Samir, que hoje é presidente lá, ele recebeu o presidente do operário e provavelmente não, a CBF já declarou que vai ajudar o operário, porque o operário tem todas as certidões negativas, e o Germano Krieger, as obras vão começar já em novembro, Valdir.
4: Muito bem, são exatamente 17h46. Mário, você é um cara inteligente, estudioso, um cara cabeça, eu quero que você me responda para mim, será que tem algum gremista ou algum colorado que ainda pense que um dos dois que passar vai dar para vencer o Atlético Mineiro, Mário?
6: Ah, muito difícil, né? Depois daquele jogo de ontem ali, duas grandes equipes.
4: Tem que ser muito fanático.
6: Tem, né? Que. Mas é como se diz, né, Valdir? A gente avalia, às vezes, o momento. O momento de Inter e Grêmio é impossível você fazer qualquer prognóstico, apostar que tanto o Grêmio como o Internacional sejam capazes de vencer o Atlético Mineiro, mesmo em Porto Alegre como em Minas Gerais. Mas o futebol, como se fala assim, é dentro de campo, são 90 minutos. Mas hoje, de sã consciência, eu acho que, como você falou, nenhum gremista, nem torcedor internacional tem uma. Pode acreditar, acredita, porque o torcedor, se não acreditar, não é torcedor. Mas aquele que consegue fazer uma análise, né, que acompanha, que gosta de futebol, gosta do bom futebol, é claro, hein, se o jogo de ontem, a gente pode dizer que tanto o Grêmio quanto o Internacional não tem a mínima possibilidade de passar para o Atlético Mineiro. Mas não é impossível. Assim como não é impossível do Santos ganhar de 4-0 do Palmeiras hoje. É futebol, né, Valdir?
4: Deixa eu te beliscar você. Posso?
6: Pode.
4: Tudo bem, né? Tá tudo certo? Você falou sério mesmo?
6: Sério mesmo. Eu acho que impossível não é.
4: Ah,
6: é, não, não. Mas é
4: difícil.
6: É dificílimo.
4: Aham.
6: Então não tem. Se você pô, apontar hoje, Palmeiras é 100% favorito.
4: Eu te dou um gol. Uma coquinha pequenininha lá, não. Tomando no gauchinho. Ah, uma coca daquela bem pequenininha, mas bem geladinha.
6: Veja um dado.
4: Te dou um gol.
6: Quanto o Palmeiras ganhou do Fortaleza no primeiro jogo?
4: Ah.
6: 3-0, né?
4: Ah, Palmeiras.
6: Aí foi jogar lá no...
4: O Abel...
6: Em Brasília, né? No Amazonas, né? O segundo jogo. O Fortaleza vendeu o jogo para não jogar em Brasília, né? É, e o Palmeiras perdeu.
5: Jogou, mas era uma outra situação ali, né, Mário?
6: Tentou jogar com o time reserva, no final foi obrigado a colocar a cavalaria e acabou perdendo o jogo por 3-2.
4: Agora no então, futebol assim, tudo é possível, por isso que o futebol é gostoso, né, Thiago Batista?
5: Olha, Valdir, o Santos está melhorando bastante. O Santos trouxe o Arthur agora, o Rodinei, isso dá uma movimentação na equipe, junto com o Rolaser, Neymar, Gabigol. O Santos pode até ganhar o jogo, mas eu acho muito difícil a classificação.
6: Ganhar, acho que pode também.
5: Pode ganhar o jogo, mas classificar eu acho muito difícil. O Santos optou, tá muito errado o que tá acontecendo no Santos hoje. O Neymar não jogou. O Neymar jogou muito contra o Corinthians no final de semana. Só que no jogo do Palmeiras ele não quis jogar. Aí o Cuca foi pra coletiva e disse: não, é que, pô, o departamento médico aí pediu pra não jogar. Aí o Neymar foi na rede social: não, eu tava à disposição, como se diz. Não fui por causa do Cuca. Então tá muito feio o que tá acontecendo dentro do Santos. O Santos hoje, um clube tão bonito, um clube tão maravilhoso, tão importante pro mundo, que é o Santos de Pelé, hoje tá nas mãos da família Neymar. Isso é fato. Então foi a opção da família Neymar, porque se o cara tá à disposição, ele quer jogar. Não adianta colocar na conta do Cuca. Ele não quis jogar na grama sintética. Que eu acho um absurdo isso. Dá pra se discutir a grama sintética? Dá. Mas também é um jogador, no momento decisivo desse, importante, financeiramente, que pode render uma vaga na Libertadores. Eu acho muito errado por parte do Santos. Mas eu não acredito. Eu acho que o Palmeiras tem um time muito forte, tem um ótimo treinador, que é uma perna danada, mas ele é um grande treinador. Eu acho que o Palmeiras segue adiante na competição pra esperada aí Vasco ou Vitória, que é outro grande jogo. Ou melhor dizendo, né? Vitória e Vasco lá no Manuel Barradas, o Barradão.
4: Muito bem. Olha, são 17h40. Eu quero aproveitar para mandar um abraço para um grande amigo meu, né? Um cara que eu tenho uma grande admiração, um grande respeito, né? Está junto com a equipe Bola na Rede há mais de 15 anos, através do Sindicato dos Vigilantes de Paranaguá, meu amigo Edson Coelho. Muito obrigado, Coelho, por tudo que você tem proporcionado, você, o Ito, o Valdomiro, né? Lá tem a Osiane agora, que é a secretária, toda a família. Um beijo para suas filhas, a Sara, a Sofia, a Helena, enfim, todo o pessoal aí do Sindicato dos Vigilantes de Paranaguá. Estive hoje pela parte da manhã, cheio, o pessoal procurando o Coelho, esteve em Brasília, buscando recurso, buscando lá em coisas importantes para o sindicato e para os seus associados. 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E o Sindicato da Estiva, né, Thiago?
5: Isso, Valdir. Grande abraço lá pro presidente Nando, pro Rogério, pro CEMEI, todos os associados, né, desse sindicato tão importante, né, centenário, que a sua história caminha junto com a história do Porto de Paranaguá, junto com a cidade de Paranaguá. Sindicato importante, como costumam se falar, né, o estado do Paraná é o supermercado do mundo. E todas as cargas passam aqui pelo nosso porto, pelo suor do TPA, que trabalha muito bem, em especial o estivador. Grande abraço a todos, meu amigo Leomar, sempre na escuta. Presidente Nando, que trouxe a paz política, uma excelente gestão, junto ali com o SEMEI, com o Rogério. Que Deus abençoe cada um do sindicato da estiva. Valdir, eu queria mandar um abraço ali pro seu Tadeu, tá assistindo o programa ali com a minha mãe, Caio Talha.
7: Quem, o Tadeu?
5: Isso, ele tá acompanhando.
7: Tô com saudade dele, rapaz.
5: Tá acompanhando, o homem tá esperando essa dó de rã dele. Quem tá lá também é minha tia Nelina, que conhecemos carinhosamente.
7: Tia como... Nelina.
5: E Neli. Lili. Que por carinho chamamos ela de tia Polaca, essa mulher guerreira, viu? Às vezes tem umas matérias pagas por aí que a gente vê. É essa mulher guerreira.
7: Ô, tia Polaca, um abraço, viu?
5: Mulher guerreira, Valdir. Ela trabalhando, fazendo a manutenção de casas, de igrejas em Paranaguá. Trabalhando.
7: Ela é evangélica?
5: Das sete. É, não, ela trabalhando das sete. Eu acho que a tia Polaca é assim. Trabalhando das sete, Valdir, da manhã às 18 horas. Formou um filho advogado.
7: Ô, tia Polaca,
5: que Deus abençoe. Não, essa daí é uma guerreira.
7: Essa é original.
5: Essa é guerreira. Às vezes o pessoal fica, tem umas matérias pagas por aí. Não, que eu sou mulher. Quem é mulher guerreira? Mulher guerreira é ela. Mulher guerreira é as professoras que pegam aqui o barco, vão pra ilha no frio, no inverno. Ali com aquele vanzeiro, como a gente fala. Essas são mulheres guerreiras. Tá aqui, ó, Daniele Brás, Dona Sila. Eu já citei aqui minha mãe, Otália. Essas mulheres são guerreiras. Essas são guerreiras. Entendeu? Então,
7: como
5: um abraço.
7: Qual é o nome da tua prenda?
5: Tá, minha esposa é Gisele.
7: Ah, Gisele.
5: Também se inclui nisso, como todas as mulheres. É que às vezes a gente vê umas matérias pagas por aí. Eu me orgulho muito da tia Polaca. Eu acho, cara, isso que ela fez, ela trabalhou, Valdir, eu acompanhei lá desde o começo. Ela, Thiago, vou formar meu filho, viu?
7: Ah, que legal.
5: Vou colocar ele ali na Isupar.
7: Tá escutando, não?
5: Tá escutando. Ô, Polaca, e é merecido.
7: Tia Polaca, o seu orgulho do Thiago Batista, viu? E da família. Paraná, Goiás. Ô, Milton, grande Milton, Arnaldo, né? O pessoal tá preparando já, reservando o chopp Birigancho já. Para as festas de final de ano, né, Milton? É, chope Birigancho hoje tá arrasando, cara. E o Milton já reservou, né, para as festas de final de ano, né? Deixar um abraço lá pro Pulga Prenha, pra Paraíba Trai, que quase não gosto de chope, né? Esses rapazinhos lá da Paranagoiás, a família Paranagoiás, do meu amigo Hamilton e do Arnaldo. E deixar um abraço lá também pro meu amigo Arilton, ele que é Arildo, esse é sindicato, presidente do sindicato das indústrias químicas e farmacêuticas de Paranaguá, né, Arildo? Abraço, muito obrigado pra você, Clarice e a Ágata. 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
5: Valdir, um ouvinte me mandou uma mensagem aqui, o Diego, falou para comentar sobre a situação do Corinthians. Enfim, Diego, o Corinthians vive seu momento turbulento, político, né? Deve um transfer ban, vários transfer bans, não paga, porque você viu, Diego, o que aconteceu? O Memphis Depay renovou o contrato, mas no contrato dele tá que ele não pode mais falar de política. A mesma coisa que você vê acontecendo no país, tá acontecendo no Corinthians. Tem um monte de gente que quer ficar no poder, igual do São Paulo. Você viu, Valdir? Apareceu 5 candidatos a presidente do São Paulo. Ninguém quer resolver o problema do São Paulo. É pilantra, Diego, tem toda parte. É isso que fazem com o Corinthians. O único caminho do Corinthians, Diego, na minha opinião, é uma, não essa parada da SAF fiel. Isso aí não. SAF, SAF. O cara chegar ali, quantos que é o estádio? 600 milhões? Tá aqui. Qual que é a dívida? 2 bi? Tá aqui. Tem que ser assim, porque vê o Cruzeiro. O Cruzeiro, o Ronaldo Fenômeno comprou, entre aspas, não pra mim, pra Valdir, pra Mário, pro Samuca, pra você, mas dinheiro de pinga. 600 milhões. Dois jogadores que o Cruzeiro vende já paga esse valor. O Cruzeiro virou uma SAF e é o que é. Infelizmente, Diego, o único caminho do Corinthians é esse, porque tem muita gente ruim. muita gente ruim dentro do Corinthians hoje.
7: Ô, Diego, desculpa que a gente não fala muito em Corinthians aqui, porque é um time que quase não tem torcida, não tem muito o que falar, né? Time do Corinthians.
5: E você mesmo falou que torceu pro Corinthians aqui a segunda-feira?
7: Corinthians e Peri de Mafra, a gente quase nem fala aqui, porque não tem muita. Não tem sim muita coisa para falar. Então, é melhor nós falar lá do Santos, falar do Cruzeiro, falar do Rio Branco, que nós vamos falar daqui a pouco, né? E tem muitas coisas para falar. Por exemplo, Vila Belmiro, daqui a pouco, o Peixe do Seu Afonso, lá da Vila Cruzeiro, entra em campo para receber o Palmeiras. O árbitro da partida, Davi Oliveira Lacerda, do Espírito Santo, né? E teremos também no mesmo horário, 21h30, no Manuel Barradas, o Barradão, certo? Vitória e Vasco da Gama. Eu confesso para você que eu não sei qual que é o jogo que eu vou assistir, mas eu acho que vou assistir esse jogo do Vitória, porque eu quero secar o Vasco da Gama, viu?
5: Eu vou assistir os dois, né, mano? Vou passar para você, Mário. Eu vou assistir os dois porque eu vou assistir o outro, tem que assistir para comentar depois, mas eu o jogo ao vivo.
7: Como
5: acho
7: é que
5: você
7: consegue assistir os dois?
5: Não, eu assisto um, depois você quer assistir o outro, Devaldi. Não adianta vir aqui e depois não saber o que aconteceu no jogo.
7: Você
5: que
7: se colocar uma televisão
5: no Não, outra, eu assisto um jogo, daí o que eu faço depois? Eu vou assistir no outro, parou aos 20 minutos, preciso sair. Saio, faço minhas coisas à noite e vou ali completo assim que eu vou assistir no jogo que tem que assistir inteiro. Mas ao vivo eu vou assistir Vitória e Vasco, que vai ser um jogão de bola.
7: Mário, eu posso assistir o Vasco ou não? Posso secar?
6: Eu aconselho você não assistir.
7: Não, porque eu vou me decepcionar.
6: Pode se decepcionar, pode ficar com dor de cabeça. É. Assista o Santos. Neymar não vai jogar, né?
7: Ah. Não sei, cara, joga. Neymar já falei pra vocês, mas Neymar, a mim, que gosta de futebol, não me representa. Então por isso que eu quase nem falo de Neymar, né?
6: Entende? Até porque o Santos tem um jogo importantíssimo. No domingo contra o Internacional em Porto Alegre. Entende? Até porque o Santos tem um jogo importantíssimo. No domingo contra o Internacional em Porto Alegre.

0: a ser o campeão mundial foi o Santos. Então é muito triste, né, a situação que o Santos se encontra hoje em dia. Hoje o Santos praticamente, como o Thiago falou, isso é fato, está entregue à família Neymar. Neymar joga quando quer. E é como tu falou também, é lamentável ver o Cuca, né, se prestar ao que ele está se prestando no Santos. Ele não. Quer dizer, fica até difícil de você acreditar que ele escala o time, né? Porque parece que ele é proibido de falar do Neymar. Ele realmente, ele se sente muito pouco à vontade quando ele é cobrado sobre o Neymar. Ele não sabe o que dizer. Aliás, ele não pode dizer o que ele pensa, né? Então é muito lamentável, né?
1: E acho que também não se preocupa em falar a verdade também, né? Porque eu não sei quanto que deve ganhar. Eu não gosto muito de estar nessa, mas quanto deve ganhar hoje o Cuca no Santos, mais ou menos?
2: Ah, quase 1,5 milhão.
1: Tá, 1,5 milhão. Se a pessoa, o cara ganhar 1,5 milhão, pra ele ficar quieto, eu ficaria quieto também, cara. Se quiser me pagar 1,5 milhão, me ficar quietinho, eu fico, viu, Mário? Se você quiser me pagar pra mim, eu aceito.
0: Eu acho assim, né, Bode? Eu não sei qual. Eu acho que o Cuca, segundo de suas próprias palavras, não tem uma necessidade de trabalhar, né? E muito, aliás, eu acho que ele ainda poderia trabalhar. Eu acho que ele não concorda em ele se sujeitar ao que ele está sujeitando nos
2: Perfeito.
0: Santos. Ele tem um nome a zelar. Ele não depende mais desse 1,5 milhão do Santos para sobreviver. Então, eu acho que o papel que o Cuca está se apertando a fazer, eu não sei se é pelo dinheiro, mas é uma pena, porque eu falo para você, eu jamais, nem para um clube, contra mais para um jogador, de determinar o que, que deve ser feito num clube de futebol. É vergonhoso. E eu acho que o Cuca está se apertando o papel. É muito
1: porque
0: ridículo.
1: Ele tem uma história para contar. Samuel, nós temos aí um intervalo, né?
0: Depois vamos falar do Vasco, né?
1: Depois nós vamos tentar falar, porque não dá um incentivo muito, mas a gente vai fazer um esforço. Nós vamos ao intervalinho, agora que tem aí as matérias, né, da eleitoral, e já voltamos. Não saia daí.
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2: É, voltamos, foi rapidinho. 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São exatamente 17, 18 e 9. Só para dar uma passadinha então, entre esses dois jogos hoje que nós teremos da Copa do Brasil, Thiago.
3: Pois é, Valdir. Palmeiras e Santos, eu acho que é lógico, é um clássico, tem que se respeitar. Tudo pode acontecer no futebol. Observamos o que aconteceu ontem. Se o Palmeiras perde um jogador, o Santos faz 1-0 no primeiro tempo, pode mudar a história para o segundo, mas eu acho muito difícil. Acho que o Palmeiras tem um time muito forte, vai ter alguns desfalques, mas é um time forte, que mesmo aqueles atletas com o Flaco Lopes renovou o contrato agora, Marlon Freitas chegou e ajustou a meia cancha do Palmeiras. Eu não acredito numa virada do Santos. E do outro lado, é o que eu falei aqui pro Mário, aqui nos bastidores, já falei semana passada. O Vasco precisa jogar como jogou contra o Olímpia no Defensores del Chaco pela Sul-Americana e conseguiu a goleada e a classificação. Jogar para frente, porque o Flamengo esperou o Vitória jogar, estratégia errada, tomou um chocolate, foi eliminado. Atlético Paranaense da mesma forma, o Vitória é muito forte, principalmente pelos lados com o Eric. Então, jogadores que podem puxar o contra-ataque, armar o time, como o Thiago Mendes, que fez isso muito bem contra o Olímpia, dando a bola. Eu acho que tem dois caras que podem fazer a diferença pro Vasco hoje. Thiago e o Andrés, o colombiano. Esses dois, o Thiago Mendes e o Andrés, esses dois aí podem fazer a diferença pro Vasco, que vai ter que saber usar a velocidade, principalmente no lado direito, aonde que o Vitória deixa muito espaço no barradão quando ataca.
2: Ô Mário, esse árbitro que apita esse jogo aí do Vasco, do Vasco e Vitória, é o árbitro do Rio Grande do Sul, o Rafael Rodrigo Klein.
4: Rafael Rodrigo Klein, né? e o Bruno Bosquilha do Paraná e o Nailton Júnior de Souza Oliveira. São
2: é bom árbitro, né? Bom nome?
4: Rapaz, o Klein é um bom árbitro, mas realmente não sei por que o Vasco até não vetou. Eu tenho uma.
3: Por quê?
4: Ele é muito fraco. Ele é muito. Ele não. Pô, você vê ontem, né? O jogo de ontem, como é a diferença do árbitro que se impõe. Né? Talvez porque tem mais cancha, né? Mas o Rafael Klein, num jogo desse, olha, tenho minhas dúvidas. Mas torcer porque ele faça. Né? Que faça um bom trabalho. Porque eu me preocupo, sabe? Ontem, assim, você veja bem, embora o Klaus tenha expulsado, né? E eu acho que. É claro que ele não foi o responsável, né? Mas a expulsão do Djalba foi predominante para a queda do Cruzeiro. Não foi culpa do juiz, porque era um lance de cartão amarelo, ele já tinha amarelo e foi expulso. Agora, um jogo desse de semana passada, a gente viu. O Vasco foi prejudicado dentro de casa, né?
3: Isso foi a realidade.
4: Muito prejudicado. Isso é verdade. Dentro de casa. O Vasco tem esse problema. Eu não sei se. Se o Vasco perder um jogador no primeiro tempo, aí esqueça. Aí a vitória vai passar por cima mesmo. Agora, se o árbitro conseguir levar o jogo, e o Vasco fazer o jogo que vem feito nessas duas últimas rodadas, que ganhou do Vitória e ganhou do Cruzeiro, e por outro lado, Vitória vem de duas derrotas, Valdir. A derrota para o Vasco e derrota para o Bahia, em casa. Então, assim, se você analisar o momento do Vasco hoje é melhor. É claro que o Barradão, hein, quem jogou lá, Atlético Paranaense, o terceiro colocado, Flamengo, o segundo colocado, né, que tinham vantagens, até o Atlético tinha vantagem superior, né, 2-0. Chegou lá e tomou de 4. Agora, eu acho que o treinador do Vasco, se ele assistiu esses dois jogos, ele tem um bom parâmetro para escalar o Vasco e ver qual o tipo de jogo que o Vasco vai ter que jogar.
2: Mário, eu já joguei no Barradão, viu? Lá em Mafra.
4: É?
2: Lá tem um Barradão lá, morto.
4: Só barro.
2: Né? Mas em dia de chuva era gostoso. Agora, é poucos que tem. Cara, por isso que eu sou fã do Klaus, sabe? Eu sou fã dele. Porque ontem o Mineirão com 45 mil pessoas.
3: É, sabe? A Arena do Galo, MRV.
2: A Arena do Galo. Na Arena MRV. 45 mil pessoas mais o Tico-Tico, tá? 50 mil pessoas, tá? O cara dá um pênalti contra o time da casa.
4: É.
2: Tá? Ele não pediu apoio de VAR, não pediu nada, põe na marca da Cal.
4: É, ele assumiu, né?
2: Ele assumiu, ele chamou pra ele a responsabilidade.
4: Pediu no VAR, ele falou não.
2: A hora de expulsar o jogador do Cruzeiro. Expulsou o jogador do Cruzeiro, entende? Aí que a gente vê o quanto ainda existe um pouco de seriedade e de competência no futebol, né, Thiago Batista?
3: Ah, perfeito, Valdir, não é qualquer um. Geralmente é muito árbitro caseiro, árbitro que não se impõe, e o Klaus não tem dado muita conversa, como você disse. Na hora da penalidade ali, marcou, pronto, acabou. Foi assim na expulsão, que foi, claro, um segundo amarelo. Então é diferente do que aconteceu com o Vasco, como o Mário citou semana passada. Árbitro confuso, isso não pode acontecer. A arbitragem no Brasil, já estamos cansados de falar isso, é necessária a profissionalização da arbitragem, é necessária essas regras que foram criadas serem realmente executadas, de o capitão conversar, quando o árbitro for ao VAR, não ter aquela interferência boba. Ontem teve também muitos conflitos, muitas rixas um com o outro, e o Klaus soube administrar muito bem esse enfrentamento de ideias. Para mim, a arbitragem dele foi excelente ontem.
2: 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E o... fala pra nós do sindicato da Estiva, Thiago.
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2: 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Hoje nós temos um jogo atrasado da quarta rodada do Campeonato Brasileiro. O jogo será no Maracanã, né? Aquele time que não perde pra ninguém. Como é que é o nome daquele time lá? Hein, Mário? Não. Aquele time que não perde pra ninguém, atropela todo mundo.
4: Hã? Palmeiras?
2: Ah, não, mas
4: Botafogo?
2: Não, ele é rubro-negro.
4: Ah, ele é rubro-negro. Vitória na Bahia.
2: Ah, não, Vitória joga no Barradão.
3: Você quer que o Vitória ganhe o jogo hoje, não, Mário?
2: Ah, ele quer que o Vitória ganhe. Olha, hein? Deixa eu ver como é que tá a classificação. Hoje, né? Se o Flamengo ganhar hoje, ele vai ficar um ponto só do Palmeiras, tá? No confronto direto. Vai decidir o Campeonato Brasileiro no confronto direto, Thiago.
3: Só lembrando, Valdir, que a situação envolvendo o Flamengo hoje, lógico, tem esse jogo importante, que o Flamengo precisa confirmar os 3 pontos contra o Mirassol, aí fica todo mundo com os mesmos jogos do Brasileiro. Lembrando, o Flamengo tinha vendido Plata lá para o Dínamo de Moscou e o Botafogo tinha vendido Matheus Martins. O Dínamo Moscou devolveu ambos os atletas dizendo que eles não passaram nos exames médicos, foram reprovados. Então tá dando uma polêmica danada. E nesse meio termo, o Flamengo liberou o Everton Cebolinha para negociar com o Botafogo, e as negociações nesse momento estão avançadas, pois o Everton gostou do salário, vai ficar no Rio de Janeiro, que ele já está acostumado, já está habituado com a sua família. Então é bem provável que o Everton Cebolinha, para dar um alívio na folha salarial do Flamengo, e também porque o Flamengo não utiliza muito o atleta, eu acho errado. Eu acho o Cebolinha um grande jogador, driblador, excelente, mas está a caminho do Botafogo. E o Flamengo tem tudo para conquistar os 3 pontos, né? Uma equipe muito forte.
4: E o pior, Thiago, foi a declaração do BAP, né? Você viu a declaração
3: esse sobre... Esse cara não representa, esse cara é um brincalhão, né?
4: Plata. Ele disse que estava feliz com a venda do Plata, porque a diretoria não precisava mais se preocupar em andar nas noites cariocas procurando o Plata nos bares, saber se ele estava bebendo mais ou bebendo menos.
3: É, esse é o problema dele, né? Festas no seu condomínio. O Plata, eu não acho um grande, eu acho o Cebolinha muito melhor do que ele. Cada um tem a sua visão, cada um pensa de uma forma, mas o problema, Valdir, do Plata era esse realmente. A noite carioca trouxe problemas para o Plata, né? Muitas festas nos condomínios, e o Flamengo vendeu ele para o Dinamo de Moscou e apostou em duas apostas, no Joaquim, jogador argentino, e no Valência, que é jogador equatoriano também, mas agora o Plata foi devolvido. O Flamengo promete a FIFA contra o Dinamo Moscou.
2: Ele faz todas essas coisas, Thiago Batista, porque ele tem Plata, certo? Se ele não tivesse Plata, ele não faria, tá? Você que é jovem ainda, novo, Mário Sérgio acompanhou junto comigo, Samuel também. Isso aí já é uma coisa que existe de lá de trás, de muitos anos atrás, né? Esses jogadores que jogam bola, dão um resultado dentro de campo e gostam do sereno, gostam da noite. O Ronaldinho Gaúcho, quando estava no Grêmio, em Porto Alegre, ele gostava muito da noite, né? O presidente chegou, encostou nele e disse: Ronaldo, você gosta da orgia? Gosto, chefe. Gosta de mulher? Gosto, chefe. É bom? É, chefe. Então vamos fazer o seguinte: você tem uma bela de uma casa, né? Você tem uma bela de uma casa, você leva quantas mulheres você quiser pra lá e aí quantas você aguentar, disse pra ele, tá? Mas dentro do teu condomínio. Vai lá. Quem sabe o presidente falou até, quem sabe até eu dou uma escapadinha lá, né? Entende? Mas aí o Ronaldinho fez o que ele pediu e acabou o problema.
3: O futebol proporciona muitas coisas, né, Valdir? É difícil, assim, eu vivenciei algumas partes ali no Coritiba, por exemplo, eu vi toda a trajetória do Choco, que hoje tá numa situação ruim, mas é meu amigo, eu gosto muito dele, sempre quando eu vejo ele, tento conversar, mas eu vi muitas coisas assim, os excessos que acontecem, ó, só pra você ter uma ideia, eu posso abrir hoje em dia, nos dias de hoje, ele já abriu isso, eu posso. Eu tava concentrado junto com o Pedro Ken, você lembra do Pedro Ken, Mário? Jogou no Vasco. Estávamos concentrados e o Choco ligou: Thiago, vem aqui, eu tô aqui no Batel, etc. Eu falei: olha, o que aconteceu? Eu tô indo embora pra Geórgia. E ele fechou um bar. E chegou lá, alimentação, bebida, Valdir. E sabe quantos naquela época? Isso foi em 2004, eu acho, 2005. Ele pagou R$22 mil na época pra fechar o bar. Entendeu? E hoje, infelizmente, ele está numa situação difícil. Então, você veja bem, cara, o futebol ele te proporciona muita coisa, é muito dinheiro. Você vai nos lugares, por exemplo, quando eu joguei no Mato Grosso do Sul, que é uma cidade pequena, você não paga nada nos lugares. Você vai assim: não, pô, tá aqui o pessoal que tá jogando no time da cidade. Ó, o pessoal vai almoçar aqui, o pessoal vai tomar um sorvete, vai tomar uma garapa aí, pra não falar outra coisa.
2: Você ainda não paga hoje, Thiago, sendo comentarista da equipe Bola na Rede, Thiago. Imagine quando você jogava bola, cara.
3: Não, eu jogava bola, eu bebia mais. Essa era a diferença. Hoje eu não bebo mais.
2: Agora, né?
4: Não paga nem mulher, né?
2: Eu
3: sei que estão falando isso, eu não falei
2: hoje
3: isso.
2: Hoje é só homem na vida dele. 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Há mais de 15 anos, né? Meu grande amigo Edson Coelho, meu grande presidente, o Ito Valdomiro, a Osiane, que já está em trânsito, né, Osiane? Boa viagem para você. Deus te acompanhe. Todo o pessoal aí do sindicato. E também deixar um abraço lá pro Arildo, que é presidente do Sindicato das Indústrias Químicas e Farmacêuticas de Paranaguá, né, Arildo? 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Quero mandar um abraço aí pro meu amigo Valmor, né? Valmor Filipeto, grande Valmor Filipeto, empresário, proprietário da Harbor Portuária. Um abraço pro Celso, pro Douglas, né? Todo o timaço ali da Harbor, operadora portuária, e obrigado pela confiança com a equipe Bola na Rede, viu, Valmor? Thiago Batista, bom, hoje nós teremos esses jogos aí, são jogos que prometem, né? E eu acredito que pela lógica da Palmeiras, pela lógica da esse jogo do Vitória e Vasco é um jogo difícil.
3: É um jogo muito difícil, né? O fator Barradão interfere bastante, mas eu tenho um jogador que eu sou muito fã dele no Vasco, Thiago Mendes, acho um grande jogador. Esse pessoal ficou atacando o rapaz, que ele não quis cumprimentar o Neymar. Ele e o Sosa vão formar uma das grandes duplas de volantes do Brasil, como é Marlon Freitas ali no Palmeiras com o Andrés Pereira ali, junto também com o John Arias, que joga mais adiante, mas eu confio que o Vasco hoje vai conseguir a classificação. Jogo muito difícil contra o Vitória, mas se o Vasco saber conduzir o jogo como foi contra o Olímpia, o Vasco consegue a classificação. Mas agora, detalhe, né, Valdir? Se o Vasco toma um gol muito cedo, fica acovardado já desde o começo, aí é um abraço pro gaiteiro.
2: Muito bem. Mário Sérgio, eu diria pra você que, sem brincadeira, eu acho que o Vasco não aguenta o Vitória lá, entende? Mas é um jogo difícil, né? Um jogo de. Pode dizer que é de dois times grandes ou de um time grande só?
4: O Vitória? Não, são dois times grandes, né? São dois times grandes. O Vitória é grande na Bahia, assim como a própria Bahia, e o Vasco é o maior do Rio de Janeiro, né, Valdir? Então, assim, um jogão. E como o Thiago falou, eu sinceramente, minha camisa já tá lá em cima do sofá, prontinha, né?
2: Já tá pronta lá.
4: Cervejinha já tá na geladeira.
2: A loira já tá esperando.
4: A loira já tá lá aguardando.
2: Ah.
4: Mas assim, a
3: expectativa. Ela torce pro Vasco, Mário?
4: É corintiana.
3: Pô, aí, qual é o nome dela?
4: Maria da Glória.
3: Dona Maria, que Deus abençoe a senhora, isso é nós, Corinthians.
4: É por causa do pai dela. O pai dela era corintiano.
2: Vários fatores, até pelo fato de aguentar esse caboclo aí, né?
4: O pai dela era corintiano.
3: Isso aí.
4: Mas é assim, a expectativa é grande, vou dizer. A gente sabe de dificuldade, até porque se a gente for fazer uma análise do que aconteceu com o Flamengo e Atlético Paranaense, eu diria que o Vitória é favorito. Mas pelo futebol, o Vasco está evoluindo bastante. E como o Thiago fez, a gente sabe do futebol. Se o Vasco conseguir segurar pelo menos o ímpeto do Vitória no começo e tentar matar o jogo no contra-ataque, o Vasco tem todas as chances. Mas o jogo realmente é dificílimo. Eu acho que, independente de quem passa, eu acho que é um jogo assim que quem passar é porque foi merecedor. O Vasco tem uma pequeníssima vantagem, é claro que é uma vantagem, né? 1-0, um gol. Mas é um jogo que é um jogo pro treinador mostrar que conhece futebol. Então vamos aguardar, né? Amanhã a gente, ou mais tarde a gente coloca lá no grupo aí o resultado.
2: Qual que é teu palpite, Mário?
4: Ah, meu palpite é 1-1.
2: 1-1. Mas passa assim, o Vasco. Daí o Vasco passa, né?
4: Com certeza.
2: Thiago Batista, vamos embora, Thiago?
3: Vamos sim, grande abraço a todos, fiquem com Deus, até a próxima oportunidade. E rapidinho, bom, eu vou deixar pra outra oportunidade. Não adianta ficar, gestor, ficar falando de Thiago por aí, que eu falo mesmo, é na guela. Se achar ruim, é melhor você pagar o hotel, pagar o polaco, parar de contar mentira. Sinto pelos meus amigos, que é que ainda acredito no senhor. Agora, ó, falar de mim por errar, que é isso. Vá pagar o pessoal que tá devendo aí.
2: Então vamos embora, Samuel, um abraço também pra você, vai pra casa, né, direitinho, vai pros braços de alguém também mais tarde, mas merecido, tá bom? Um abraço a todos.
3: Valdir, desculpe, eu passei hoje pelo Tarumã e no meu silêncio, Samuca com Deus, é honesto que eu tô te falando, lembrei de você e do Enéas que tá lá com ele ali quando eu passei pelo Tarumã hoje, Deus sabe. Amém. Que é verdade o que eu estou dizendo.
4: O Samuca tá dando uns tiros ali pelo meu lado, descobri que ele mora perto da minha casa.
2: É, né?
3: Eu tô falando uma coisa, você viu?
4: Nele.
3: Samuca, você tem que entregar uma. Podemos falar o que o Mário falou semana passada aqui também no ar?
4: Não.
3: Brincadeira, não falou nada.
2: Então, um abraço a todos. Boa noite, fique com Deus e até amanhã, se Deus quiser. Tchau, baixinha!
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0: 6h34.
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2: Olá para você que acompanha a nossa programação aqui na Ilha do Mel FM. Eu sou Giovana Saad e trago informações do nosso departamento de jornalismo. Paranaguá iniciou a coleta do teste de DNA HPV na atenção primária. A UBS Emir Hot foi a primeira unidade a oferecer o novo exame, que será levado gradualmente para outras unidades de saúde. O teste identifica a presença do HPV, principal fator relacionado ao câncer do colo do útero, antes mesmo do surgimento de lesões ou sintomas. A nova tecnologia substitui aos poucos o exame Papanicolau e quando o resultado é negativo, o próximo rastreamento pode ser feito após 5 anos. Neste início, a Secretaria Municipal de Saúde orienta principalmente mulheres de 25 a 64 anos que nunca fizeram o exame ou estão há 3 anos ou mais sem realizá-lo. A coleta será ampliada conforme a chegada dos kits às unidades. As mulheres podem procurar a UBS de referência para receber orientações sobre o exame. Nós voltamos a qualquer momento direto da nossa redação. 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
2: 8:01.
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0: Nossa, espelho hoje aqui.
1: Quero o cheiro dela no meu travesseiro.
0: Carolina Herrera, bebê. Esse aí marca, viu?
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0: Está no ar a Voz do Brasil. As notícias do governo federal que movimentaram o país no dia de hoje.
1: Olá, boa noite.
2: Boa noite para você que nos acompanha em todo o país.
1: Quarta-feira, 2 de setembro de 2026.
2: Vamos aos destaques do dia.
1: Remédio para infarto e AVC no SUS.
2: Sancionada a lei que determina a oferta de trombolíticos nos serviços de urgência e emergência. Pablo Mundim.
3: Hoje, a aquisição dos trombolíticos é feita pelos gestores locais e, a partir da nova legislação, o Ministério da Saúde vai definir estratégias para aprimorar essa oferta e qualificar o atendimento.
1: Preparação para o El Niño.
2: Medidas de prevenção aos efeitos do fenômeno climático foram apresentadas a gestores estaduais e municipais de todo o país. Márcia Fernandes.
4: Para lidar com os efeitos do chamado Super El Niño, estão sendo adotadas medidas nas diferentes regiões do país.
1: Atenção na hora das compras para casa.
2: Anvisa proíbe produtos de limpeza sem registro sanitário por representarem riscos à saúde. Cleide Lopes.
5: Antes de colocar um produto no carrinho, vale fazer uma conferência rápida no rótulo. Se não há identificação clara do fabricante, lote ou instruções de uso, é melhor desconfiar.
1: Hoje na apresentação, eu, Luciana Vasconcelos e Luciano Seixas.
2: E acompanhe a gente ao vivo, acesse radiogov.ebc.com.br ou o canal Gov na sua TV aberta.
1: Sancionada a lei que prevê a oferta de trombolíticos para tratamento de infarto e AVC na rede de urgência e emergência do SUS.
2: Esses medicamentos podem ser usados para dissolver coágulos de sangue, os trombos, que entopem as artérias ou veias.
3: As doenças cardiovasculares são a principal causa de morte no Brasil. São cerca de 400 mil mortes por ano, mais de 1.100 por dia. Em casos de infarto e de alguns tipos de AVC, o tempo é decisivo para salvar vidas e reduzir sequelas. Com a nova lei, medicamentos trombolíticos serão ampliados na rede de urgência e emergência.